0: 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E a gente está muito feliz de poder começar com o pé direito em Recife, estreando nosso novo álbum, e esperamos geral aqui para estar junto conosco.
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1: No programa de hoje, Maciel Melo Todo.

não tá bom de treino mesmo.

0: horário nobre para música brasileira e espaço para o talento da nossa gente. Vamos fazer um pequeno intervalo e voltaremos dentro de instantes com a segunda parte deste programa.
1: 9:28.
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0: São muitos os CDs de Marcial Melo e nós estamos mostrando aqui pela sua universitária a série Marcial Melo Todo. 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
1: 9:55. 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
10: Boa noite, caros ouvintes do Escuta Aqui, nosso programa de música de concerto. Hoje temos a noite dedicada à música brasileira, mais especificamente música para piano, compositores brasileiros que fizeram música para crianças. Então vamos começar agora com Gato Malhado, de Guerra Peixe, com Carla Reis no piano e na narração.
11: O Gato Malhado. A composição musical é inspirada na linda obra de Jorge Amado, O Gato Malhado e a Andorinha Sinhá, uma história de amor. A peça literária contém outros subtítulos envolvendo momentos de uma poesia que embeleza extraordinariamente o tema. No entanto, como nem sempre as imagens mais belas são musicáveis, daí a necessidade de um resumo, o que foi feito com a quiescência do romancista. Agradeço a Jorge Amado, que conheço há muitos anos, a gentileza de haver aceito o meu resumo e permitido a sua publicação junto com a música. César Guerra Peixe. O Gato Malhado, gato de meia-idade, quase sempre deitado, de tão preguiçoso. Era mau, e por isso todos os animais o temiam. Diziam-no egoísta e violento, mas também tinha o seu lado romântico. Um dia, sorria, o que despertou curiosidade. É que estava amando a andorinha Sinhá, que sempre aparecia para vê-lo e provocá-lo.

A andorinha Sinhá, jovem e bonita, era cortejada por todos, mas só se interessava pelo gato, pois gostava dele. Piava sempre que o via, piava desesperadamente e, para procurar conversa com o gato, atirava gravetos nele.

O namoro e os murmúrios. Contra a oposição de todos os animais, a andorinha e o gato se namoravam. Isso era um escândalo. Daí surgiram os murmúrios entre a bicharada censurando o namoro.

A noite sem estrelas. Os preconceitos e as prevenções venceram, e o namoro teve que terminar, o que levou a andorinha a se casar com o rouxinol. Houve uma grande festa, a qual não faltou a marcha nupcial. Em seguida, a alegre revoada. E foi nesse momento que a andorinha deu um jeitinho de fazer cair sobre o gato uma pétala de rosa encarnada, como recordação do seu amor. Uma pétala como gota de sangue. E o gato malhado ficou só o resto da vida, mas se recordando sempre da andorinha sinhá.

Acabamos de ouvir Gato Malhado de Guerra Peixe. Vamos seguir agora com a suíte infantil, que tem Acalanto, Chorinho, Modinha, Moda Caipira, Baião, de Sérgio de Vasconcelos Correia. Aqui vamos ouvir uma interpretação ao piano de Enida Rocha.

Acabamos de ouvir a Suíte Infantil de Sérgio Vasconcelos Correia. Hoje estamos ouvindo música para piano para crianças, de compositores brasileiros. Vamos então agora para a pequena série infantil de Lorenzo Fernandes, com os movimentos Cantiga, Acalanto e Folguedo.

Acabamos de ouvir a pequena série infantil de Lorenzo Fernandes e agora vamos para a Prole do Bebê, de Vila Lobos, com Arthur Moreira Lima ao piano. Vamos ouvir primeiro o livro 1, que tem a Branquinha, a boneca de louça, Moreninha, a boneca de massa, Caboclinha, a boneca de barro, Mulatinha, a boneca de borracha, Negrinha, a boneca de pau, a Pobrezinha, que é a boneca de trapo, Polichinelo, e a Bruxa, boneca de pano.

Estamos ouvindo A Prole do Bebê, de Vila Lobos. Vamos seguir agora com o livro número 2, com Aline Van Barentzen ao piano. Temos A Baratinha de Papel, A Gatinha de Papelão, O Camundongo de Massa, O Cachorrinho de Borracha, O Cavalinho de Pau, O Boizinho de Chumbo, O Passarinho de Pano, O Ursinho de Algodão e O Lobozinho de Vidro.

0: Acabamos de ouvir A Prole do Bebê, de Vila Lobos. Hoje ouvimos música para piano, feita de compositores brasileiros, para as crianças especificamente. Esse foi nosso programa de hoje. Eu sou Arthur Ortenblad, do Departamento de Música, idealizador e apresentador do programa. À frente dos trabalhos técnicos está Alexandre Silva. Um abraço e até o próximo programa.
1: 11 horas e 2 minutos.
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1: 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Esse coletivo também vai estar às 19 horas fazendo Frankenstein, ambos inspirados na obra de Mary Shelley. 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
2: Adrião, arrastando a perna, tinha se recolhido ao quarto, queixando-se de uma forte dor de cabeça. Fui colocar a xícara na bandeja e dispunha-me a sair porque sentia acanhamento e não encontrava assunto para conversar. Luísa quis mostrar-me uma passagem no livro que lia. Curvou-se. Não me contive e dei-lhe dois beijos no cachaço. Assim começa Caetés, o primeiro romance do escritor Graciliano Ramos, publicado em 1933. A história se passa em Palmeira dos Índios, cidade em que o escritor viveu.
3: O início de uma boa viagem começa nos primeiros parágrafos.
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13: Em 1987, radicado de vez no Rio, no Alto Jardim Botânico, debaixo do sovaco do Cristo, como ele dizia, sem tantas idas e vindas a Nova York, Tom equipou-se de gente à sua volta. Fundou a Banda Nova, um esquete de grandes músicos, Ele ao piano, seu filho Paulo Jobim ao violão e também piano, Danilo Caymmi na flauta, Jacques Morelenbaum ao cello, João Neto ao contrabaixo e Paulo Braga na bateria. À frente deles, um conjunto vocal feminino, sua mulher Ana Jobim, sua filha Elizabeth Jobim, Paula Morelenbaum, mulher de Jacques, Simone Caymmi, mulher de Danilo, e Maúcha Adnet, da dinastia dos Adnets. Conjunto em família, uma inigualável fonte de harmonias.

Chega de saudade de Tom Jobim e Vinícius de Moraes com Tom e a Banda Nova. Em todas as músicas deste programa, Tom será acompanhado por ela. A Banda Nova seguiu Tom até os seus últimos dias em 1994. Foram muitos shows pelo Brasil e pelo mundo, discos, vídeos, viagens, homenagens. Com ela, Tom se sentia à vontade no palco. Era como uma continuação da sua casa, onde eles ensaiavam e planejavam arranjos.

Canta, Canta Mais, Garota de Ipanema e Modinha, todas de Tom e Vinícius. Em 1987, uma poderosa empresa brasileira ofereceu-se para produzir um disco que Tom considerasse perfeito. O resultado foi o LP duplo Tom Jobim Inédito, com 27 músicas e produção do historiador Jairo Severiano. O inédito do título talvez fosse pelo fato de que, a bordo da banda nova, Tom pôde resgatar algumas de suas canções do passado, já poucas se perder. Ele queria trazê-las à tona, tocá-las de novo, apresentá-las aos seus admiradores mais jovens, como se fossem inéditas, como essas que você vai ouvir.

0: Por causa de você, Editor e Dolores Duran, e eu não existo sem você, e eu sei que vou te amar, amo de Tom e Vinícius. É música para a eternidade.
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Estrada do Sol, de Tom e Dolores Duran, e Desafinado, e Samba de uma Nota Só, ambas de Tom e Newton Mendonça. Uma grande preocupação de Tom era com a exatidão de sua música. Ele temia que, quando não estivesse mais aqui, os cantores e músicos tomassem liberdades com ela, alterando suas harmonias, e essas alterações se cristalizassem e passassem a fazer parte das canções. Daí seu cuidado em não apenas produzir partituras perfeitas de toda a sua obra, que fazia com seu filho Paulo, como deixar registros perfeitos de como elas eram instrumentalmente, como nessas complexas Wave e Imagina.

Wave de Tom e Imagina de Tom Chico Buarque em versões instrumentais. Com tantos grandes músicos e cantores brasileiros e internacionais que interpretaram suas canções, nenhum deu a Tom mais satisfação do que a banda nova. Todos aqueles músicos e cantores eram extensões de seus dedos, de sua cabeça e de sua voz.

Inútil Paisagem, de Tom e Aloysio de Oliveira, e Retrato em Branco e Preto, de Tom e Chico Buarque. Escrevi certa vez que sempre que Tom Jobim abria o piano, o mundo melhorava. Ele trabalhou e viveu em função da beleza, da paz e do encantamento que só a música pode oferecer. Se todos seus admiradores um dia se dessem as mãos, nem assim seríamos suficientes para agradecer a Tom o quanto lhe devemos.

0: a felicidade de Tom e Vinícius com Tom e a Banda Nova. E aqui encerramos essa série de 8 programas sobre Tom Jobim, a que demos o título de O Ouvidor do Brasil. É uma das maneiras de defini-lo. Ele nos ouviu como país e como nação, e nos ofereceu a beleza de que nos julgava merecedores. Precisamos fazer jus a esse julgamento.
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0: 11:55.
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3: São Brasilis de hoje apresenta o talento da cantora, compositora, violonista, poeta e produtora paraibana Socorro Lira. Vou te

0: Oxalá.
1: Nascida em 1974, em Brejo do Cruz, no sertão da Paraíba, Socorro Lira é filha de uma artesã e de um comerciante, e começou a tocar violão aos 16 anos de forma autodidata, vindo a estudar formalmente um instrumento mais tarde. No Departamento de Artes da Universidade Federal de Campina Grande, embora tenha se formado em Psicologia Social na Universidade Estadual da Paraíba. Em 2001, Socorro Lira lançou o disco solo de estreia, intitulado Cantigas, no qual apresentou composições autorais, explorando diversos ritmos regionais, como a toada, o reisado, o baião e o xote. 2 anos depois, a artista deu à luz o segundo álbum, Cantigas de Bem Querer, que contou com participações especiais de nomes como Vital Farias, Kátia de França e Assis Ângelo.

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1: Radicada em São Paulo desde 2004 e contando com quase 20 de discos na bagagem, Socorro Lira já se apresentou em países da Europa, da África e da América do Sul, além de ganhar vários prêmios, com destaque para o de melhor cantora regional no 23º Prêmio da Música Brasileira em 2012. Como produtora cultural, ela é idealizadora e diretora artística do Prêmio Grão de Música, destinado a talentos regionais, e também desenvolveu o projeto Memória Musical da Paraíba, com artistas e grupos de cultura popular daquele estado. E agora, para encerrar este Som Brasilis, que teve locução de Omar Lúcio Ribeiro, produção de Carlos Andrade, trabalhos técnicos de Eduardo Brito, vamos ouvir um trecho de Amor Cósmico, faixa presente no disco Amazônia Entre Águas e Desertos, lançado pela cantora, compositora e violonista paraibana Socorro Lira em 2014.

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0: Meia-noite e 20 minutos.
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0: Meia-noite e 57 minutos.
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0: 1:36.
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1:55. 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

0: 2:12.
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0: 2:31.
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2:51. 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

0: 3:04.
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0: 3:44.
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0: 4 horas e 4 minutos.
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0: 5:19.
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1: Carrema. 5:37.
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0: 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Sexta-feira, 22 de maio de 2026. Bom dia. Começa agora mais uma edição do Redator Comunitário. 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Brasília. Receita abre consulta a primeiro lote de restituição do IR nesta sexta-feira. Com 16 bilhões de reais em créditos, este será o maior lote da história.
1: A Receita Federal abre consulta ao primeiro lote de restituição do Imposto de Renda 2026 nesta sexta-feira, às 10 horas da manhã. Com 16 bilhões de reais em créditos e mais de 8 milhões e 700 mil contribuintes, este será o maior lote de restituição da história, representando 40% das restituições previstas para serem pagas este ano. Pelas redes sociais da Receita Federal, o auditor fiscal Sérgio Itamar Nunes de Araújo destacou que o primeiro lote é pago a grupos prioritários legais e a parte dos contribuintes que optaram pela declaração pré-preenchida e recebimento via PIX.
2: Nesse primeiro lote estão os declarantes com prioridades legais, maiores de 80 anos, pessoas portadoras de deficiência, mas também temos parte daqueles que usaram a declaração pré-preenchida e optaram por receber via PIX. Chave CPF. Quem tem o aplicativo Receita Federal nem precisa se preocupar, pois receberá um alerta automaticamente.
1: O pagamento será realizado no dia 29 de maio. Sérgio Itamar Nunes de Araújo, da Receita Federal, ressalta que o crédito será realizado ao longo de todo o dia, conforme cada instituição financeira processa o pagamento.
2: O crédito da instituição será realizado durante todo o dia 29 de maio. Sabemos que alguns bancos fazem o crédito logo da manhã, mas outros precisam de mais tempo e vão fazendo crédito durante o dia. Se você não estiver nesse lote, não se preocupe. Verifique se declarou tudo corretamente e aguarde. Ainda haverá mais outros 3 lotes.
1: Do total de contribuintes beneficiários nesta primeira etapa, cerca de 3 milhões e 800 mil têm prioridade legal, como idosos, pessoas com deficiência e professores. E quase 5 milhões são contribuintes que utilizaram a declaração pré-preenchida e optaram pelo recebimento via PIX. Os próximos lotes de restituição serão pagos nos dias 30 de junho, 31 de julho e 28 de agosto. A previsão da Receita Federal é que o próximo lote contemple cerca de 9 milhões de contribuintes, com valores também próximos de 16 bilhões de reais, totalizando 80% da estimativa de restituições a serem pagas em 2026. Da Rádio Nacional em Brasília, Daniela Longuinho.
0: 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Desenrola famílias, chega a 10 bilhões de reais em dívidas renegociadas.
3: O programa Desenrola Famílias já chegou a 10 bilhões de reais em dívidas renegociadas. O desconto médio das dívidas chegou a 85%. O ministro da Fazenda, Dario Durigan, realizou nesta quinta-feira um balanço do programa que já alcançou mais de 1 milhão de pessoas beneficiadas.
4: O Desenrola Famílias, quando a gente considera tanto o que foi quitado já à vista, quanto o que foi refinanciado, totalizam 1.134.500 operações por CPF já renegociados ou liquidados no caso dos avistas ou refinanciados nos casos das 685.500 novas operações. O valor total de operações renegociadas até o momento é de 10 bilhões de reais.
3: Já o Desenrola Fies renegociou 34 mil contratos no valor de 2 bilhões de reais. Com desconto médio de 80%, as dívidas referentes ao financiamento estudantil diminuíram para 410 milhões de reais. No Desenrola Empresas, já foram mais de 31 mil empréstimos para pequenas empresas, no total de 5 bilhões de reais. Para os MEIs, os microempreendedores individuais, foram mais de 9 mil operações de crédito no valor de 400 milhões de reais. Dario Durigan anunciou que a partir de 26 de maio, os trabalhadores vão poder utilizar até 20% do saldo do FGTS para pagamentos de dívidas. O Desenrola 2.0 é voltado para pessoas endividadas com renda mensal de até 5 salários mínimos, o que equivale a R$ 8.105. O ministro convocou as pessoas para que procurem os bancos para renegociar suas dívidas com o programa Desenrola Famílias.
4: Nós estamos acompanhando, dentro dessa mobilização de 90 dias do programa Desenrola, em que, num esforço nacional para que a gente renegocie as dívidas das famílias, para que as pessoas saiam do endividamento, insistindo nessa mobilização para que você, que tem uma dívida bancária, seja cartão de crédito, cheque especial ou crédito pessoal, vá até seu banco, faça a renegociação, porque, como vocês vão ver, os resultados são muito positivos e as pessoas já estão saindo do endividamento, indo para uma condição muito melhor.
3: Pode participar do programa quem tiver contraído dívidas no cartão de crédito, cheque especial ou crédito pessoal até 31 de janeiro de 2026, com pagamentos que estejam atrasados há pelo menos 90 dias, mas não ultrapassem 2 anos de inadimplência. O programa prevê um refinanciamento dos débitos em até 48 meses, com juros máximos de 1,99% ao mês e descontos de 30% a 90% sobre o valor principal. Da Rádio Nacional em Brasília, Gésio Passos.
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5: E-mail redatorcomunitario@gmail.com. Náutico a uma vitória hoje diante do Cuiabá para liderar a Série B e a um tropeço do São Bernardo na rodada para manter a ponta. Esporte enfrenta o Juventude amanhã à noite em território gaúcho. No Paraná tem Maringá e Santa pela Série C. Falhas na saúde preventiva. Na Alemanha tem raízes no nazismo. Audiência no Senado debate impactos da militarização das escolas. Startup francesa transforma cabelos em roupa, utensílio de limpeza e até aliado do reflorestamento. E a gente fecha com música de Arnaldo Antunes e Jorge Benjó. Gal Costa canta Cabelo. Um trechinho antes da próxima reportagem.

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1: Falhas na saúde preventiva na Alemanha têm raízes no nazismo.
2: Linha Direta.
3: Elcio Ramalho.
2: Uma pesquisa do Centro Alemão de Estudos do Câncer traz um diagnóstico alarmante sobre a situação da saúde pública na Alemanha. Embora seja o país que mais gasta com saúde pública na Europa, a Alemanha tem um dos piores desempenhos em saúde preventiva, ou seja, o combate ao cigarro, à bebida, à alimentação ruim e ao sedentarismo. E a explicação para este problema, segundo pesquisadores, seria mais cultural e histórica do que científica. Nós vamos até Düsseldorf, na Alemanha, conversar com o correspondente Gabriel Brust para entender as raízes deste fenômeno. Olá, Gabriel, bom dia. O que diz esse estudo científico que impactou a Alemanha?
4: Bom dia. Essa pesquisa, comparando 18 países europeus, foca justamente nas políticas de saúde preventivas e mostra que a Alemanha está no penúltimo lugar neste quesito, perdendo apenas para a Suíça. O ranking é liderado por Reino Unido, Finlândia, Irlanda, Noruega e França. O resultado do chamado Índice de Saúde Pública não chega a ser uma surpresa para estrangeiros que vivem aqui na Alemanha como eu. Sempre me espantou o fato de que simplesmente não existem campanhas de saúde por aqui contra o uso de álcool e de tabaco ou com qualquer incentivo à prática de exercícios, por exemplo. Nem mesmo os médicos costumam focar muito em orientações em relação à alimentação saudável. Todo o tratamento médico por aqui é focado em combater os problemas depois que eles já surgiram. Esse traço cultural alemão é alarmante, principalmente quando a gente confronta ele com outros dois dados científicos. O primeiro, 50% dos europeus em algum momento da vida vão desenvolver um câncer. O segundo dado, 4 em cada 10 casos de câncer podem ser evitados através de políticas de prevenção efetivas, justamente o que não acontece aqui na Alemanha.
2: E, Gabriel, qual é a explicação para não haver políticas preventivas de saúde aí na Alemanha?
4: O mais curioso, para não dizer espantoso, é justamente que a explicação para isso, segundo pesquisadores, é bastante cultural. Em um artigo publicado na renomada revista científica Lancet, o vice-presidente da Associação Alemã de Saúde Pública, o Rajo Zeb, diz que esse desprezo pelas políticas de prevenção surgiram como uma reação ao nazismo. Na década de 30, o regime nazista utilizou a higiene racial e a eugenia como políticas para justificar esterilizações involuntárias e assassinatos em massa. A ideia de promoção da saúde pública passou a estar profundamente ligada à ideologia nazista. Essa associação entre as duas coisas tornou a promoção de políticas de saúde pública um tabu na Alemanha Ocidental durante décadas no período pós-guerra. Como consequência, os centros locais de saúde tiveram suas atividades de prevenção e promoção de saúde bastante limitadas e continuam assim até hoje, focados apenas em medicina curativa e não preventiva. A história foi diferente na Alemanha Oriental, que estabeleceu um sistema de saúde socialista e deu mais ênfase a medidas preventivas, incluindo aí amplos programas de vacinação e check-ups regulares. O problema do outro lado do muro era que faltavam tratamentos curativos modernos. Depois da reunificação das duas Alemanhas, em 1989, o sistema de saúde conjunto foi modelado a partir do sistema da Alemanha Ocidental, atribuindo ao Estado apenas um papel reduzido na saúde pública. Foi dada prioridade à autonomia individual e à medicina individualizada praticada por médicos em consultórios privados.
2: Agora, Gabriel, quais são os principais dados comparativos de saúde entre os países europeus que essa pesquisa está revelando?
4: Antes de qualquer coisa, é importante a gente ressaltar como o dinheiro sozinho não garante um bom sistema de saúde preventiva, né? A Alemanha é o país que mais gasta com saúde pública na Europa, chegando a quase 13% do PIB. A média dos 27 Estados membros da União Europeia é de cerca de 10%. Mas a gente pode dar uma olhada nas principais áreas de saúde preventiva. Começamos pelo consumo de tabaco. O estudo mostra que, na Alemanha, os impostos sobre o tabaco estão abaixo do nível recomendado pela OMS e a publicidade ainda é permitida nos pontos de venda. A Irlanda e o Reino Unido, por exemplo, lideram o ranking de controle do tabaco há vários anos, seguidos pela França e pelos Países Baixos. Esses países apostam na expansão das zonas livres de cigarro e amplas restrições à publicidade, além daquelas embalagens neutras para os maços de cigarro. Já em relação ao álcool, a Alemanha tem problemas em tributação, disponibilidade e publicidade. O álcool está facilmente disponível a quase qualquer hora do dia e é muito barato em relação a outros países. A Noruega, a Finlândia, a Suécia e a Lituânia, por exemplo, conseguiram reduzir muito o consumo de álcool através de restrições para compra e consumo. Eu mesmo me lembro, por exemplo, de tentar comprar cerveja em um supermercado da Letônia às 8 da noite e já ter passado o horário permitido. Por fim, em relação à nutrição, a Alemanha não tem normas para as refeições escolares, nem imposto sobre refrigerantes com muito açúcar. Esses instrumentos já são usados com sucesso em vários países, como o Reino Unido, a Finlândia, a França, a própria Letônia e também a Polônia.
2: Muito obrigado, Gabriel Brust, correspondente da RFI Düsseldorf, Alemanha, que participou do Linha Direta de hoje.
1: SUS passa a ter novo exame para detectar câncer de intestino.
5: O Sistema Único de Saúde passa a ter um novo exame para detectar câncer de intestino mesmo antes dos sintomas. A informação foi divulgada pelo Ministério da Saúde nesta quinta-feira. O chamado teste imunoquímico fecal, FIT, na sigla em inglês, passa a ser o exame de referência para homens e mulheres entre 50 e 75 anos sem sintomas da doença. A nova estratégia, segundo a pasta, pode ampliar o acesso de mais de 40 milhões de brasileiros à prevenção e à detecção precoce da doença. O exame identifica nas fezes pequenas quantidades de sangue oculto, invisível ao olho nu, que podem indicar pólipos, lesões pré-cancerígenas ou câncer no intestino. Diferente dos exames antigos de sangue oculto nas fezes, o FIT usa anticorpos específicos para identificar sangue humano, o que aumenta a precisão do teste. O paciente recebe um kit para coleta em casa e não precisa fazer preparo intestinal nem dieta restritiva. O método é menos invasivo e pode ser feito com apenas uma amostra, o que garante maior adesão das pessoas ao exame. Segundo o Ministério da Saúde, o teste apresenta sensibilidade entre 85% e 92% para identificar possíveis alterações. Depois que o material é coletado, ele é enviado para análise em laboratório. Se houver sangue oculto, o paciente é encaminhado a exames complementares. A colonoscopia é considerada o exame padrão ouro para avaliação do intestino, porque permite visualizar diretamente o cólon e o reto. Além disso, ela permite retirar pólipos durante o procedimento, evitando que algumas lesões evoluam para o câncer. O câncer colorretal é o segundo tipo de tumor mais frequente no Brasil, excluindo os de pele não melanoma. A estimativa do INCA, o Instituto Nacional de Câncer, é de que, daqui até 2028, quase 54 mil novos casos sejam registrados a cada ano. Da Rádio Nacional em Brasília, Oussama El Ghauri.
1: Casos de síndrome respiratória aguda grave continuam em altos níveis em grande parte do país.
6: A nova edição do Boletim Infogripe da Fiocruz, divulgada nesta quinta-feira, aponta que o número de casos de síndrome respiratória aguda grave continua em altos níveis em grande parte do país por causa do vírus sincicial respiratório que atinge crianças pequenas. Os casos de vírus sincicial respiratório aumentaram em grande parte da região Nordeste e Centro-Sul. A atualização considera o período de 10 a 16 de maio. Todas as unidades federativas, com exceção de Rondônia, estão com síndrome respiratória aguda grave em nível de alerta, risco ou alto risco. No Paraná, Rio Grande do Sul e Tocantins, as hospitalizações pela influenza A continuam crescendo. Já nos estados de Alagoas, Espírito Santo, Minas Gerais, Paraíba, São Paulo e Sergipe, os casos ainda estão altos, mas com sinal de interrupção. Até o momento, foram registrados 63 mil casos de síndrome respiratória aguda grave, 29 mil com resultado laboratorial positivo, 23 mil com resultados negativos e outros 6 mil ainda aguardam resultado. Com supervisão de Roberto Lopes, da Rádio Nacional em Brasília, Vitor Mendes.
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1: A Academia Pernambucana de Letras, APL, promove sessão coletiva de autógrafos no sábado, dia 23. Marcelo Abreu, Edilúcia Rodrigues, Lucas Santana, Madu Sancil, Mel Gomes, Odailta Alves e Walter Cavalcante Costa confirmam presença. O jornalista e escritor Francisco Carlos, de Elton John, Todos os Discos, também fará parte da coletiva de autógrafos da APL, que começa às 16h do sábado. No final do seu depoimento, ele informa o endereço da APL.
7: Olá, amigos e amigas. Bom dia, Roberto. Bom dia a todos que fazem o Redator Comunitário. No próximo sábado, né, dia 23, às 16h, a Academia Pernambucana de Letras vai promover uma sessão coletiva de autógrafos, né? São quase 20 escritores que já confirmaram presença. E eu estarei lá para lançar meu livro sobre Elton John Todos os Discos, que é um livro também coletivo, escrito por 21 fãs, né? Com crônicas, com comentários e com resenhas sobre os 34 discos acústicos de Elton John, de Diniz. Então, espero contar com a presença de vocês. Será um prazer, uma alegria estar lá participando desse grande evento com outros autores, né, outros escritores, e autografando esse livro. Esse livro está na sua primeira edição, né, já esgotou, né, e já estamos preparando uma segunda edição. Lembrando a vocês que a Academia Pernambucana de Letras fica na Avenida Rui Barbosa, 1596, bairro das Graças. E essa tarde de autógrafos coletiva, né, que vai ter lá com os escritores e autores pernambucanos, começa às 16h. Um abraço e até lá.
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0: jogo previsto pela Série B para esta sexta-feira, Náutico e Cuiabá nos aflitos, 19h. O clube pernambucano na vice-liderança pode assumir a ponta sozinho e terminar a 10ª rodada dessa forma. Para isso acontecer, deve bater o Cuiabá e esperar por um tropeço do São Bernardo no domingo diante do Atlético Goianiense em Goiás. São Bernardo lidera com 17, Náutico 16 pontos, 5 vitórias. Também com 16, Sport e Vila Nova, mas com uma vitória a menos. Em quinto, Fortaleza, 15 pontos. Em sexto, Goiás, 13 pontos. O Sport joga amanhã, 8h30 da noite, no Alfredo Jaconi, contra o Juventude, 10º lugar com 13 pontos. Aliás, 5 clubes têm 13 pontos. O Goiás, que é o 6º, e mais Novo Horizontino, Criciúma, Ceará e Juventude. Z4, Botafogo de Ribeirão Preto, Londrina, Ponte Preta e América Mineiro. O Coelho de Minas é o único clube que ainda não venceu. Confirmando Náutico e Cuiabá a partir das 19h de hoje nos aflitos. O Timbu deve ir a campo de Muriel, Reginaldo, Wanderson, Betão e Igor Fernandes. Luiz Felipe, Wenderson e Dodô. Vitor Andrade, Vinícius e Paulo Sérgio. O Cuiabá de Eduardo Barros, atrasado na tabela por ser o rei do empate, 10 pontos, 16ª colocação, 1 vitória, 7 empates, 1 derrota. Jogou 9 vezes, marcou 4 gols, tomou 4. Curiosamente, o pior ataque e a melhor defesa da competição. O time do treinador Eduardo Barros deve ir a campo de Marcelo Carné, Gabriel, João Basso e Marlon. Nino Paraíba, Raul, Caleb Costa e o Everson. Cauã, David Miguel e Rodrigo Rodrigues. Arbitragem Edna Alves Batista de São Paulo. Pela Série C do Brasileiro, o Santa visita o Maringá amanhã à noite. O jogo começa às 19h30. O clube paranaense é o 5º com 12 pontos. A Cobra Coral tem 10 pontos, é o 10º. Números do Maringá em 7 jogos. 4 vitórias, não empatou, 3 derrotas. Melhor ataque da competição com 17. Pior defesa com 18 gols. Saldo menos 1. O Santa tem 3 vitórias, 1 empate e 3 derrotas. Marcou 12, sofreu 5, 1 de saldo.
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0: Agora destaques online de grandes jornais brasileiros, jornais pernambucanos, blogs e sites independentes. Folha de São Paulo. Congresso derruba vetos de Lula e decide liberar verba a municípios antes da eleição. Medida permite doação de bens e abre brecha para pagar emendas parlamentares não impositivas, alvo de restrições. Câmara aprova projeto para blindar partidos de fiscalização e multas. Estradas fantasmas turbinadas por governos ameaçam floresta amazônica, dizem estudos. Vinícius Torres Freire, roubar dinheiro que o público dá a partidos ficou baratinho. Dora Kramer, malandragem de deputados tenta fazer o público de mané. Laura Miller, o que fazer quando um não quer sexo, mas o outro quer? Moraes manda para a primeira instância a apuração sobre malas em voo com Mota e não vê elo com políticos. Dados de segurados do INSS vazam após falha de segurança. Problema pode ter afetado 2 milhões de cidadãos. PCC. Polícia apreende Mercedes-Benz e Cadillac da frota de Deolane no valor de 8 milhões de reais. Operação que levou a advogada à prisão iniciou com bilhetes achados em cela. Itamaraty convoca diplomata de Israel em resposta a vídeo com ativistas amarrados e de joelhos. SpaceX, empresa de Elon Musk, adia lançamento de nova versão do foguete Starship. Elon Musk diz que pino da torre não retraiu. Polícia Federal. PF cita repasse de 14 milhões de reais ligado a Refit para a empresa da família de Ciro Nogueira, PP Piauí. Lula ironiza Flávio e críticas à Lei Rouanet. Nunca fomos atrás da Lei Daniel Vorcaro, disse o presidente. Incêndio no Japão destrói templo budista da chama eterna. Fogo sagrado foi resgatado. Governo Lula atua para que fim da escala 6x1 passe a valer às vésperas da eleição em outubro. Relator deve estabelecer prazo de 90 dias, o que pode mudar jornadas já em setembro. Pernambuco. Justiça mantém pena de 7 anos para Sari Corte Real pela morte do menino Miguel em 2020. Jornal O Estado de São Paulo. Pré-candidato à presidência, Flávio Bolsonaro não assinou 3 das 5 CPIs sobre o Banco Master que poderia apoiar. Fato contradiz declaração do senador, que afirmou ter assinado todos os requerimentos de criação de comissão parlamentar de inquérito para investigar instituição de Vorcaro. Vorcaro operou estratégia de divulgação de filme sobre Bolsonaro com sócio de Léo Dias, aponta site. Dona da Isto É tem bloqueio de contas e não paga funcionários. Empresa tem conexão com o caso Master. Correia. Contradições e mensagens secretas ampliam suspeita de que Flávio Bolsonaro não contou tudo. Crime organizado. O que diziam os bilhetes picados achados no esgoto da cadeia e que levaram à operação contra Deolane? Defesa da influenciadora não foi localizada. Marcelo Godoy. Ostentação e vida de luxo nas redes sociais de Deolane virou prova da polícia. Andréa Bacelar. Saiba qual é o fator de risco silencioso que ameaça a saúde de seu coração. Organismo não interpreta problema com produtividade, mas sim como ameaça para órgão. Eliane Cantanhede. Vorcaro teme mais Ciro Nogueira e Flávio Bolsonaro, que são passado, e menos PF e a PGR, onde está seu futuro. STJ recebeu 9 documentos com comando invisível de advogado para sabotar processos. Como advogadas usaram comando invisível para enganar IA de tribunal. Senador Ciro diz que não transferiu terreno vendido para a empresa financiada por fundo da Refit. Defesa de Ciro não se manifestou sobre divergência de informações. Eleições 2026. TSE entende que o uso de igreja para promover candidaturas é abuso de poder. O Globo, Rio de Janeiro. Legislativo e Executivo. Congresso derruba vetos de Lula à LDO e flexibiliza repasses a municípios em ano eleitoral. Relação estremecida. Lula condiciona reaproximação ao convite de Alcolumbre para conversa ou gesto em votação, dizem aliados. Moraes manda para a primeira instância investigação sobre bagagens que estavam em voo com Mota e Ciro. Caso Master. Se for culpado, tem que pagar exemplarmente, diz Ciro Nogueira sobre Flávio Bolsonaro. Investigação. Por ordem de Mendonça, a ANAC bloqueia avião de Ciro Nogueira. Vaga no Supremo. Lula diz a prefeitos que ainda vai aprovar Jorge Messias para o STF. Miriam Leitão. Organizações enviam carta a ministérios com alerta sobre impactos do Super El Niño. Em entrevista ao Conversa Vai, Conversa Vem, Bruno Galhaço critica Juliano Casaré. Triste, feio, vergonhoso. E ainda em O Globo, Dark Horse. Produtora de longa sobre Bolsonaro nunca fez nenhum filme. No JC, caso Miguel, Tribunal de Justiça de Pernambuco mantém pena de 7 anos de prisão para Sari Corte Real. Por 6-5, maioria dos desembargadores decidiu manter decisão imposta em segunda instância. Condenada permanece com direito de recorrer em liberdade. E ainda, Deolane Bezerra vendeu Berti para a empresa que não teve aprovação do governo para funcionar e opera com liminar da Justiça de São Paulo. Diário de Pernambuco. Caso Miguel. Justiça mantém condenação de Sari Corte Real a 7 anos de prisão. Por maioria, julgou-se improcedente a revisional, vencido o relator, afirmou o presidente da sessão, desembargador

0: mata. 5 bodes em situação de maus tratos são encontrados no porta-malas de carro na BR-408. IMIP inaugura Banco Vermelho em ação de combate ao feminicídio na manhã desta sexta-feira. O Instituto de Medicina Integral Professor Fernando Figueira, IMIP, vai inaugurar na manhã desta sexta às 10h30 na Praça da Santa, no interior da Unidade de Saúde, o Banco Vermelho, símbolo nacional de conscientização e de combate à violência contra a mulher. Agora, blogs e sites independentes, começando pelo Cafezinho. Físicos confirmam a existência de tempo negativo em experimento quântico. DCM, Diário do Centro do Mundo. Planilha de filmagem expõe rombo entre Dark Horse e 61 milhões de reais de Vorcaro. Documentos obtidos com exclusividade pelo DCM demonstram que a estrutura da produção não condiz com os investimentos feitos pelo ex-banqueiro. Justiça barra igreja como palanque e mantém cassação de prefeita em São Paulo. E ainda, Moisés Mendes escreve: eles não largam o pé do Lulinha. Thiago Leifert defende demissão de jornalistas que criticam o Neymar. A que ponto chegamos, hein? Eita! E no Brasil, 247. ANAC bloqueia avião de Ciro Nogueira por ordem do Supremo. Medida impede venda de aeronave ligada ao senador investigado pela suspeita de receber repasses e vantagens indevidas do ex-banqueiro Daniel Vorcaro. PF rejeitou delação de Vorcaro por ver seletividade em proposta de colaboração no caso Master. Portal Léo Dias apagou matéria sobre Dark Horse após reclamação de Vorcaro, aponta Intercept. Márcia Carmo. Impopularidade une 3 presidentes da direita. Milei da Argentina, Caste do Chile e Paz da Bolívia têm reprovação popular.
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0: Congresso derruba 4 vetos da Presidência da República à LDO 2026.
2: O Congresso Nacional derrubou nesta quinta-feira 4 vetos da Presidência da República à Lei de Diretrizes Orçamentárias de 2026. Com a decisão, o Parlamento autoriza o repasse de recursos federais para convênios com estados e municípios com até 65 mil habitantes que estejam inadimplentes. O governo federal afirma que a Lei de Responsabilidade Fiscal impede repasses nestas condições. O presidente do Congresso, o senador Davi Alcolumbre, ressaltou a importância da votação desse veto para permitir que a maioria dos municípios recebam recursos federais.
3: Nós temos hoje no Brasil mais de 5.034 municípios que estão aguardando esta sessão. Dos 5.034 municípios brasileiros, ou seja, 92% dos municípios de todas as regiões do Brasil estão impedidos. E se nós não deliberarmos esse assunto o mais rápido possível, nós vamos, infelizmente, continuar transferindo para esses municípios esta responsabilidade de obras inacabadas sem o recurso na conta do convênio.
2: Além disso, será permitido o uso de recursos federais para custear estradas e hidrovias estaduais e municipais. Segundo o governo federal, a legislação não permitia que o orçamento custeasse despesas dos estados e municípios. Os deputados e senadores também permitiram que a administração pública realize doação de bens, valores ou benefícios em período eleitoral, o que o executivo afirma ser inconstitucional. Para o deputado Chico Alencar, do PSOL, a derrubada do veto do presidente Lula permite que se possa usar essas doações como compra de voto.
4: Na verdade, você poder doar em período eleitoral bens, uma série de equipamentos utilitários, benesses para a população, significa descumprir a lei eleitoral, que tem essa vedação muito sadia, que a compra de votos no Brasil é uma constante. Dinheirama aí nas malas, nos quartos, nos carros, rola solta até hoje, 2026.
2: A Presidência da República vetou 44

0: eixos da LDO de 2026, mas na sessão desta quinta-feira, o Congresso derrubou apenas 4 pontos. Durante a sessão conjunta, diversos parlamentares cobraram o senador Davi Alcolumbre para que lesse os requerimentos de abertura de comissões parlamentares mistas de inquérito para investigar o escândalo do Banco Master. Alcolumbre negou os pedidos, afirmando que a leitura dos requerimentos é um ato exclusivo da presidência do Congresso e que a votação de vetos era prioritária.
1: As matérias do expediente serão objeto da leitura a juízo do presidente. Além disso, o inciso 1 do parágrafo único do artigo 214 do mesmo regimento do Senado dispõe que requerimentos de leituras de matérias devem ser objeto de despacho da presidência. Portanto, o momento da leitura é um ato discricionário da presidência da mesa do Congresso Nacional.
0: Deputados e senadores da situação e da oposição alegam ter um número regimental de assinaturas para a abertura de 2 CPMIs do Master, o que corresponde a 171 deputados e 27 senadores. Um dos pedidos foi protocolado pelo deputado Carlos Jordi, do PL, e outro pelas deputadas Fernanda Melchiona, do PSOL, e Heloísa Helena, da Rede Sustentabilidade. Da Rádio Nacional em Brasília, Gésio Passos.
2: Isso gera um risco enorme de farra com dinheiro público numa tabelinha entre parlamentares e prefeitos. Isso nos leva ao blog de Davi Maia, Acesso Político no Instagram. Ele ouviu o cantor e compositor paraibano Tom Oliveira sobre a música O Prefeito. Calma, antes que alguém tome a carapuça, a música já tem um quarto de século. Um pedacinho de Tom Oliveira em O Prefeito.
3: Tem uma música minha que foi mais polêmica, talvez a mais polêmica de todas.
4: A música chama-se O Prefeito.
3: Essa música é uma música muito polêmica e que eu fui muito criticado na época. Pessoas diziam que eu fiz pro prefeito X, pro prefeito Y, aqui de Campina, ou de João Pessoa, de quem? Eu não fiz pra prefeito nenhum. Eu fiz

0: 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Audiência no Senado debate impactos da militarização das escolas.
1: A militarização das escolas públicas foi tema de um debate na Comissão de Educação do Senado. A discussão reuniu pesquisadores, representantes de entidades educacionais e movimentos estudantis. A presidente da comissão, senadora Tereza Leitão, do PT de Pernambuco, afirmou que ainda não existem evidências conclusivas de que a militarização melhore o desempenho escolar.
2: Há um conjunto de setores e segmentos da sociedade que tem alertado para a ausência de evidências conclusivas que associem a militarização à melhoria consistente, né, da aprendizagem, defendendo avaliações rigorosas sobre seus efeitos pedagógicos, sociais e financeiros. Também existem preocupações relativas ao financiamento público para o conjunto das escolas brasileiras.
1: Para a presidente da Confederação Nacional dos Trabalhadores em Educação, Fátima Silva, a função pedagógica deve permanecer sob a responsabilidade dos profissionais de educação.
3: Não está como papel das polícias militares, né? Evidente que tem os colégios militares, não vamos aqui colocar o papel educacional dentro das escolas. Dentro do serviço que está colocado hoje nas escolas cívico-militar. Agentes militares não são para estar dentro da escola. Não tem formação pedagógica. Quem tem formação pedagógica somos nós, enquanto professores e professoras que passamos por uma universidade.
1: Pesquisadores também afirmaram que organismos internacionais têm demonstrado preocupação com o avanço desse modelo no Brasil. O professor da Faculdade de Educação da USP, Salomão Barros Ximenes, citou posicionamentos de entidades ligadas à Organização das Nações Unidas.
4: Uma série de organizações da ONU, a Comissão Interamericana de Direitos Humanos, o Comitê dos Direitos da Criança, Comitê de Direitos Econômicos, Sociais e Culturais, Relatoria para a Liberdade de Expressão, Relatoria para o Direito à Educação, todos condenam o Brasil pelo processo de expansão da militarização. Na verdade, nos dá vergonha, né? Essa é a verdade. Nos dá vergonha que o Brasil esteja se inserindo gradativamente num rol bastante pequeno de países que militarizam escolas como política institucional.
1: O tema divide opiniões dos senadores. Está em análise na Comissão de Constituição e Justiça o projeto que fortalece as escolas cívico-militares. Já a Comissão de Educação analisa a proposta que cria a Frente Parlamentar em Defesa das Escolas Cívico-Militares. Com supervisão de Maurício De Sante, da Rádio Senado, Henrique Nascimento.
0: Se você quiser se aprofundar mais sobre a temática, no site cnte.org.br você encontra a reportagem Escola não é quartel. CNTE denuncia retrocessos e reafirma projeto democrático.
5: 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Paulo Freire. Nascimento 19 de setembro de 1921 no Recife. Falecimento 2 de maio de 1997 em São Paulo. Patrono da educação brasileira.
6: Nenhuma realidade é assim mesmo. 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
0: Está no site do Sindicep Pernambuco. Marinho encaminha ao MGI proposta de carreira para servidores do MTE. Diz o texto produzido pela Condicef e Fenadcef. A Condicef e Fenadcef participou na segunda-feira, 18 de maio, de uma reunião com o ministro do Trabalho e Emprego, Luiz Marinho. Durante o encontro, o ministro informou que encaminhou ao Ministério da Gestão e da Inovação em Serviços Públicos, MGI, uma proposta de reestruturação da carreira dos servidores do Ministério do Trabalho e Emprego, MTE. A pauta é considerada fundamental para fortalecer o órgão e enfrentar problemas históricos de precarização. Hoje, o MTE sofre com a falta de servidores de apoio, além da defasagem salarial acumulada ao longo dos anos. A valorização dos servidores é luta permanente na busca por melhores condições de trabalho e de funcionamento do Ministério, incluindo a capacidade de atendimento à população. Ainda na reunião, Luiz Marinho se comprometeu a envidar esforços para que a proposta avance dentro do MGI, responsável institucionalmente pela condução e análise das negociações relacionadas às carreiras do Executivo Federal. A CONDICEF-FENADCEF reforçou a importância do avanço da construção de uma solução que assegure valorização profissional, recomposição salarial e fortalecimento institucional do Ministério do Trabalho e Emprego. Acesse sindicep-pe.com.br.
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0: Startup francesa transforma cabelos em roupa, utensílio de limpeza e até aliado do reflorestamento. Coladinho você fica com a saudosa Gal Costa.
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9: Todos os dias, toneladas de cabelos cortados nos salões de beleza vão parar no lixo, quando na realidade poderiam servir de matéria-prima para diversos produtos. Uma startup francesa transformou um projeto de 2 estudantes em fábrica, que hoje emprega 20 pessoas e recicla até 20 mil quilos de cabelos por mês. Se os pelos de animais podem ser usados, por que não os de humanos? Há 7 anos, essa dúvida atiçou o interesse de 2 estudantes de administração em Clermont-Ferrand, no centro da França, quando eles descobriram que 4 mil toneladas de cabelos eram jogados fora todos os anos no país. James Taylor e Clément Bordelou então perceberam que uma matéria-prima natural como essa teria o alto potencial de substituir a fibra plástica, portanto de petróleo, com uma série de usos na indústria. Os dois se lançaram no desafio de criar a primeira cadeia de reciclagem de cabelos do mundo. Quem explica é James, cofundador da Capilum.
10: Vendo as propriedades deste material, achamos que era uma grande pena desperdiçá-lo. Decidimos encarar um desafio louco, coletar cabelos de salões de cabeleireiro e usá-los para criar diversas soluções inovadoras e eficientes.
9: O projeto começou com um tapete biodegradável que pode ser usado para absorver poluição por óleo nos solos, no mar ou nos rios. O cabelo, formado basicamente pela proteína queratina, tem a capacidade natural de agregar gordura.
10: É importante saber que o cabelo, devido à sua estrutura escamosa, absorve óleos naturalmente. É por isso que lavamos o cabelo. E ele reage da mesma forma com hidrocarbonetos. Conseguimos criar um material capaz de absorver até 26 vezes o seu peso em hidrocarbonetos, o que é muito interessante.

0: convencer os cabeleireiros a coletar e guardar os fios, em vez de jogá-los no lixo, foi mais fácil do que eles pensavam. Muitos relataram serem cada vez mais cobrados pelos clientes a adotar padrões ecorresponsáveis, como oferecer shampoos e colorantes menos químicos e se preocupar com aspectos como a eficiência energética e o destino do lixo gerado pelo serviço. Hoje, quase 6 mil salões são parceiros em toda a França e a atuação se expandiu para os países vizinhos Bélgica e Luxemburgo. Com tanto cabelo, a empresa desenvolveu outros produtos, fez almofadas e acaba de lançar um casaco forrado com fibra capilar. Os modelos tradicionais costumam usar a alternativa sintética, à base de petróleo, ou então penas de ganso. Na agricultura, uma proteção do solo feita com cabelo humano faz sucesso em projetos de reflorestamento na França.
1: Para nós humanos, não tem cheiro nenhum. Mas para os animais do bosque, como os veados, tem cheiro de humanos. Isso faz com que eles se afastem e não ataquem as árvores jovens que são plantadas em um reflorestamento. Até parece engraçado, mas na verdade, em média, 70% das árvores são perdidas nos primeiros 3 anos após o plantio de uma floresta. 70% das árvores que são plantadas.

produto se tornou o carro-chefe da Capilum, com 500 mil exemplares vendidos em apenas 7 meses nas principais redes de lojas especializadas do país. Chega ao fim mais um Planeta Verde. Quinta que vem tem mais.

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1: Gal Costa nasceu em Salvador em 26 de setembro de 1945 e morreu em São Paulo no dia 9 de novembro de 2022. De Arnaldo Antunes e Jorge Benjor, Cabelo, Gal Costa.

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1: Ei, tu já parou pra pensar que todo ano de eleição é a mesma coisa? 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
3: 6:58.
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1: Na audição de hoje apresentaremos uma playlist com uma seleção extraordinária de músicas xamânicas, que são músicas por excelência, músicas orgânicas. 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Mas aqui e ali aparecerão xamãs do mundo inteiro. Portanto, vamos dar espaço na audição de hoje para a música xamânica.

Meu trabalho é fácil porque eu uso o ClickUp. 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

0: Estamos apresentando na audição de hoje uma playlist com uma seleção musical especial com músicas xamânicas.
1: Bom dia. 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Bom dia. Bom dia mesmo. Sete horas e 27 minutos.
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0: 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Bom dia. 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
1: 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São xamãs de toda a América Central, do Sul, os nossos xamãs aqui do Brasil, da América Latina e até da América do Norte. 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
1: Sete horas e 53 minutos.
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2: Ana Carolina Pelis. Em Paris, céu claro, os termômetros marcam 23 graus. Estes são os destaques desta sexta-feira, 22 de maio. Polônia agradece a Estados Unidos por anúncio de envio de 5 mil soldados americanos ao país, às margens de reunião da OTAN na Suécia. Centenas de trabalhadores da Bolívia voltam a se manifestar para exigir a renúncia do presidente Rodrigo Paz. Curta-metragem brasileiro Laser Gato vence prêmio em Festival de Cannes. Estas e outras notícias a seguir. O secretário-geral da OTAN, Mark Rutte, saudou o anúncio feito por Donald Trump na sexta-feira sobre o envio de 5 mil soldados americanos para a Polônia. As declarações de Rutte foram feitas às margens da reunião de ministros das relações exteriores dos países da Aliança Atlântica nesta sexta-feira em Helsingborg, na Suécia. Rutte, no entanto, enfatizou que o objetivo de longo prazo continua sendo de buscar uma menor dependência dos Estados Unidos. O ministro das Relações Exteriores da Polônia, Radoslaw Sikorski, também agradeceu a Donald Trump. Mais detalhes com Daniela Franco.
4: Desde o retorno de Donald Trump à Casa Branca, os líderes europeus têm vivido sob a constante ameaça de uma retirada dos Estados Unidos da aliança e Trump mantém a ambiguidade ao enviar sinais contraditórios sobre o assunto. Nas últimas semanas, o presidente americano anunciou a retirada de 5 mil soldados da Alemanha sem informar a Europa previamente. Já na quinta-feira, ele mencionou o envio de 5 mil soldados para a Polônia. Antes de embarcar para a reunião da OTAN, o secretário de Estado americano, Marco Rubio, afirmou que Trump estava muito decepcionado com os membros da aliança que não autorizaram os Estados Unidos a usarem bases dos países da OTAN em operações contra o Irã.
2: O impasse nas negociações de paz entre o Irã e os Estados Unidos continua nesta sexta-feira, mas o secretário de Estado americano, Marco Rubio, relatou sinais de progresso nas discussões e disse que acreditava que os paquistaneses iriam a Teerã hoje. Segundo a mídia iraniana, o chefe de exército paquistanês, Azim Muni, está no Irã para continuar as discussões com autoridades iranianas. O Paquistão não confirmou o envio de um emissário. Teerã e Washington permanecem em desacordo sobre o estoque de urânio do Irã e o controle do Estreito de Hormuz. Donald Trump afirmou que os Estados Unidos retomariam o estoque de urânio altamente enriquecido do Irã. Em outra frente de combate, o exército israelense anunciou nesta manhã que matou dois homens no sul do Líbano, perto da fronteira. Apesar do cessar-fogo que entrou em vigor em 17 de abril, Israel continua suas operações no Líbano, onde afirma estar combatendo o Hezbollah, grupo pró-Irã. O secretário de Estado dos Estados Unidos, Marco Rubio, alertou Cuba na quinta-feira que os Estados Unidos estavam determinados a impor mudanças na ilha comunista, um dia depois de o sistema judiciário americano indiciar o ex-presidente cubano Raul Castro. Os Estados Unidos também prenderam a irmã do presidente, da presidente executiva de um conglomerado de empresas administradas pelos militares de Cuba. Centenas de trabalhadores da Bolívia voltam a se manifestar nesta sexta-feira para exigir a renúncia de Rodrigo Paz, o presidente de centro-direita que está no poder há pouco menos de 6 meses. Detalhes com o correspondente da RFI para a América Latina, Márcio Rezende.
5: A guerra foi declarada no dia 1º de maio, quando a Central Obreira Boliviana anunciou uma greve geral por tempo indeterminado a partir do dia seguinte. No começo, as demandas eram setoriais, como aumentos salariais de 20%, qualidade dos combustíveis, a rejeição às privatizações de estatais e a rejeição a uma reforma nas propriedades das terras. Mas, embora o governo tenha atendido parcialmente essas exigências, o conflito escalou e passou a pedir a renúncia do presidente Rodrigo Paz, quem assumiu o cargo há apenas 6 meses.
2: Você ouviu Márcio Rezende, correspondente da RFI para a América Latina. Enviada especial da RFI Acan, Adriana Brandão, traz as últimas informações sobre o Festival de Cinema, que ontem teve prêmio para o Brasil.
6: Teve festa brasileira na noite dessa quinta-feira em Cannes. Curta-metragem Laser Gato, de Lucas Asher, venceu o prêmio da Mostra La Cinef, dedicada a filmes de escolas de cinema. O jovem cineasta paulistano foi o único diretor brasileiro na seleção oficial do Festival de Cannes este ano.
7: É muito maluco que nós ganhamos esse prêmio, mas poder mostrar realmente São Paulo e São Paulo ser premiado e a gente mostrar um filme que se passa nessa cidade é muito, não sei, emocionante pra gente e toda essa equipe que trabalhou muito no filme e que acreditou nessa ideia maluca. Então eu tô meio sem palavras, a gente realmente não tava esperando, mas acho que a gente soube fazer uma boa comemoração na hora do jeito brasileiro.
8: Vai, Brasil!
6: Dois filmes realizados por cineastas mulheres encerram a competição pela Palma de Ouro nesta sexta. A alemã Valeska Grisenbach apresenta a aventura sonhada. E a francesa Léa Mizius estreia na disputa com Histórias da Noite. Os vencedores do Festival de Cannes 2026 serão revelados neste sábado, mas até agora a crítica está dividida e nenhum dos 22 longas na competição se impõe como favorito. Com apoio técnico de Tiffany Mentá, de Cannes, Adriana Brandão, RFI.
2: E 65 pessoas foram detidas e 6 ficaram feridas, uma em estado grave, após incidentes na noite de quinta-feira em Paris, envolvendo torcedores do Nice. O clube enfrenta o Lens na final da Copa da França, na noite de hoje, no estádio de France, em Paris. Segundo a polícia da capital francesa, o tumulto começou por volta das 11h30 da noite de ontem, na zona leste de Paris, envolvendo cerca de 100 torcedores. Os torcedores foram presos por participar de um grupo com a intenção de cometer violência, segundo a Secretaria de Segurança Pública de Paris, e foram encontradas armas brancas e armas improvisadas com os torcedores, além de balaclavas e luvas blindadas. Para ter mais informações sobre o jogo de hoje e outras informações, no site da RFI Brasil.
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2: Você ouve a RFI a seguir em nossa programação. A imprensa francesa analisa a divulgação por Itamar Ben-Gvir de imagens humilhantes de ativistas da flotilha rumo a Gaza, que gerou forte reação internacional. Logo após, você confere como ex-campeões mundiais e jornalistas esportivos avaliam a convocação de Neymar para a seleção brasileira feita por Carlo Ancelotti. Em seguida, uma reportagem sobre os 100 anos sem o pintor Claude Monet. O vilarejo francês revisita o nascimento do impressionismo. Mas antes, no Linha Direta, a tensão social aumenta na Bolívia com vários protestos contra o presidente Rodrigo Paz, que aposta num remanejamento do governo para estancar a crise.
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2: Elcio Ramalho.
8: A Bolívia completa nesta sexta-feira 3 semanas de protestos comandados por setores que respondem ao ex-presidente Evo Morales, em sintonia com a Central Obreira Boliviana. A ordem é asfixiar a capital La Paz e a cidade vizinha de El Alto, com bloqueios que impeçam a chegada de alimentos, medicamentos e combustíveis. A escassez fez os preços dispararem e o limite da paciência social está à prova. 4 pessoas morreram e mais de 100 foram presas nos distúrbios que exigem a renúncia do presidente Rodrigo Paz, que está apenas 6 meses no cargo. Vamos entender melhor o que está acontecendo na Bolívia com o nosso correspondente Márcio Rezende, baseado em Buenos Aires. Olá, Márcio, bom dia. 3 semanas de embate contra o presidente, o que os manifestantes querem e como o governo responde.
5: A guerra foi declarada no dia 1º de maio, quando a Central Obreira Boliviana anunciou uma greve geral por tempo indeterminado a partir do dia seguinte. No começo, as demandas eram setoriais, como aumentos salariais de 20%, qualidade dos combustíveis, a rejeição às privatizações de estatais e a rejeição a uma reforma nas propriedades das terras. Mas, embora o governo tenha atendido parcialmente essas exigências, o conflito escalou e passou a pedir a renúncia do presidente Rodrigo Paz, quem assumiu o cargo há apenas 6 meses. Os protestos incluem cerca de 22 bloqueios de estradas ao redor de La Paz, com o propósito de causar problemas econômicos que derivem numa crise política e force a queda do governo. Nesta quinta-feira, o ministro do Trabalho, Edgar Morales, renunciou ao cargo como forma de ajudar a pacificar o país. No dia anterior, quarta-feira, o presidente Rodrigo Paz tinha anunciado uma reforma ministerial visando tornar o governo mais ágil e mais próximo dos cidadãos. Paz também anunciou a criação de um Conselho Econômico e Social para debater com as organizações sociais as demandas populares, como a criação de empregos. Mesmo assim, nas últimas horas, a Central Obreira Boliviana fez uma nova manifestação que partiu da vizinha cidade de El Alto ao centro de La Paz. Desta vez, não houve confrontos como os registrados na segunda-feira, quando uma mobilização da Central Obreira somou-se a camponeses e militantes do ex-presidente Evo Morales, derivando em confronto com a polícia, em saques a comércios e agressões a policiais e jornalistas.
8: Márcio, quais são as consequências deste cerco a La Paz?
5: Olha, a capital da Bolívia está asfixiada. Os bloqueios isolam La Paz do restante do país, provocando a falta de alimentos como carne, frango, ovos e verduras. A falta de combustível gera filas quilométricas de mais de 5 horas de espera por apenas 1 litro de gasolina ou de diesel. Nos hospitais começou o racionamento de oxigênio. Cirurgias têm sido adiadas. Se o panorama não mudar, o estoque acaba dentro de 1 semana. O problema afeta também cidades como Oruro, Potosí, Cochabamba e Santa Cruz. A Câmara de Indústrias da Bolívia informou nesta quinta-feira que as perdas nas fábricas passam de 600 milhões de dólares. Os preços se duplicaram e, em vários casos, se triplicaram.
8: Márcio Rezende, qual deve ser o desenlace do conflito? Qual é o cenário para os próximos dias?
5: Pois é, eu conversei com a analista política boliviana Lili Peñaranda. Ela acredita que possa durar mais 1 ou 2 semanas, porque historicamente esse foi o prazo limite dos conflitos sociais mais extensos. Existe um jogo tático e silencioso de desgaste dos dois lados. Os manifestantes visam estender o conflito para desgastar o governo, usando as necessidades da população por alimentos, medicamentos e combustíveis como elemento de pressão. Os manifestantes, segundo Lili Peñaranda, esperam que o governo reprima com violência e que haja um morto para acelerar o desgaste. O governo, por sua vez, tem evitado o confronto violento para evitar dar esse trunfo aos manifestantes. Rodrigo Paz aposta no cansaço dos protestos. Até agora, a população tem ficado contra os manifestantes, entendendo os protestos como uma extorsão, mas também tem exigido que o governo demonstre pulso firme e tome medidas duras, como declarar estado de sítio. Mas a paciência da população pode se esgotar diante da escassez. Segundo Lili Peñaranda, uma coisa é certa. Se o presidente Rodrigo Paes ceder, o seu governo acaba. E o presidente tem dito que não vai renunciar.
9: Muito obrigado, Márcio Rezende, correspondente da RFM Buenos Aires, que participou do Linha Direta de hoje.
10: Resenha da imprensa francesa.
11: Ana Carolina Pelliz.
12: A imprensa francesa desta sexta-feira analisa a divulgação por Itamar Ben-Gvir, ministro da Segurança Nacional de Israel, de imagens humilhantes de ativistas da flotilha que ia rumo a Gaza. Os jornais interpretam o caso como um cruzamento entre tensões crescentes com a comunidade internacional, evidenciando tanto a instrumentalização da violência quanto a inconsistência das respostas diplomáticas. Le Figaro enfatiza a dimensão política interna do episódio. A divulgação das imagens por Ben-Gvir é interpretada como uma estratégia para fortalecer sua imagem de líder em linha dura em plena pré-campanha eleitoral. Para Le Monde, o episódio da flotilha revela não apenas uma encenação específica, mas um padrão mais amplo de violência e maus tratos institucionalizados contra detentos palestinos. O jornal destaca o caráter excepcional da reação internacional, inclusive dentro do governo israelense, e sugere que o caso expõe tensões entre práticas de segurança radicalizadas e a imagem internacional de Israel. Liberation denuncia uma indignação internacional variável. A humilhação de militantes estrangeiros gerou forte reação diplomática, ao contrário do tratamento rotineiro imposto a prisioneiros palestinos, amplamente documentado e pouco sancionado. Para o jornal, o episódio revela um duplo padrão nas respostas internacionais e reforça a ideia de que Ben-Gvir acabou oferecendo munição simbólica aos críticos de Israel.
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15: Agora vem o bonito. Atacantes. Neymar Júnior Santos.
16: O mistério que rondava a convocação da seleção brasileira para a Copa do Mundo acabou. O técnico Carlo Ancelotti definiu nesta semana os 26 jogadores brasileiros que vão disputar o Mundial deste ano. E no grupo que vai vestir a amarelinha está Neymar. O camisa 10 do Santos vai se juntar a um seleto grupo de brasileiros que jogaram 4 Copas. Só Pelé, Ronaldo Fenômeno, Cafu, Nilton Santos, Djalma Santos, Castilho e Emerson Leão jogaram 4 Mundiais. O técnico Ancelotti, que convocou o Neymar pela primeira vez desde que assumiu a seleção, explicou a escolha pelo camisa 10 do Brasil nas últimas 3 Copas.
17: Vimos a evaluação do Neymar todo o ano e vimos que nesse último período ele jogou com continuidade, melhorou a sua condição física, tem a possibilidade de jogar, de não jogar, de estar no banco, de entrar.
16: A convocação de Neymar dividiu opiniões por ainda não ter voltado a apresentar o futebol que o mundo já viu. O jornalista Carlos Eduardo Mansur, que cobre Copas do Mundo desde 1998, falou sobre a convocação do jogador do Santos.
18: No fundo, o que me parece é que existe, diante de uma lista de atacantes do Brasil que não tem tanto peso, ou não tem o peso de outros tempos, prevaleceu uma fé de que no grande palco esse talento que está aprisionado ali num corpo que no momento não permite ao Neymar executar os movimentos técnicos de outros tempos, né? Que esse talento vai aflorar e que algo genial, alguns vantagens possam acontecer e ser decisivos, que ele possa impressionar adversários, enfim. É um exercício de fé mesmo, porque é algo que não vem acontecendo nos jogos do Neymar, mas que se espera que numa Copa do Mundo ele, por ter uma qualidade, ainda que guardada, adormecida, que outros não têm, se espera que ele possa executar isso.
16: O jornalista Eric Faria, que cobre Copas desde o Mundial disputado na África do Sul, disse que a convocação de Neymar está atrelada à vontade popular.
19: O Neymar fez, nesse ano, jogos espetaculares a ponto de todo mundo se comover e falar, pô, o Neymar tem que ir para a Copa do Mundo? Eu não acho. Mas eu acho que a figura do Neymar representa tanto para o torcedor brasileiro e a festa que foi feita aqui no Brasil pela convocação dele, acho que faz com que a gente tenha que olhar com bons olhos para a convocação do Neymar, sabe? E aí se ele vai jogar, quanto tempo ele vai jogar, como ele vai jogar, é uma discussão nos próximos capítulos.
16: Ancelotti afirmou que Neymar só vai entrar em campo na Copa se merecer.
17: Pero ser claro, limpo e honesto, ele vai jogar se merece jogar. Eu acho que é importante não fixar toda a expectativa sobre um jogador. Eu acho que temos uma responsabilidade comum como equipe e cada um tem que aportar e meter as próprias qualidades só para uma coisa: ajudar a seleção a ganhar a Copa do Mundo.
16: Ricardinho, meia da seleção brasileira pentacampeã na Copa de 2002, também falou sobre o atacante João Pedro.
7: É lógico que, se tratando de convocação da seleção brasileira, sempre vai haver discussões, né? A principal dessa vez foi a ausência do João Pedro, até pelo número de gols que ele fez na Premier League, mas eu acho que questão de opção do treinador, ele tinha alguns nomes para convocar, tinha o retorno do Neymar, até pela condição melhor física que o Neymar apresenta, e acabou não convocando o João Pedro por uma opção, né, dele de ter outros nomes. O João Pedro teve algumas oportunidades na seleção, acabou não conseguindo performar da mesma forma com que performou, principalmente nessa temporada no Chelsea. E aí houve essa opção.
16: Roque Júnior, titular da zaga da seleção brasileira pentacampeã em 2002, destacou a escassez de meio-campistas que vão jogar pelo Brasil na Copa deste ano.
20: Um setor que eu acho que o Brasil hoje tem dificuldade é o meio-campo. Eu acho que é um setor muito importante e eu acho que a gente tem jogadores com a mesma característica, né? De maneira geral, acho que nós temos produzido menos jogadores de meio campo com características que desequilibram da intermediária para frente, mais perto do gol.
16: O Brasil vai ter nesta Copa mais uma oportunidade para conquistar o Hexa. Com a experiência de quem foi campeão com a seleção brasileira em 2002, o ex-zagueiro Roque Júnior falou do peso da camisa amarelinha.
20: O Brasil, como camisa, como tradição, por ser ainda o único país que tem 5 títulos mundiais, sempre vai com uma Copa do Mundo como favorito, né? Pela tradição hoje que ainda tem, pela camisa, pelos 5 títulos. Eu acho que se a gente for pegar a seleção hoje, eu acho que tem outras equipes melhores que eu acho que são mais favoritas. Eu acho que a França, a Espanha, a própria Argentina, que ganhou o último Mundial. Eu acho que esses times, essas seleções, estão num patamar acima e depois vem o Brasil.
16: O Brasil está no grupo C da Copa de 2026 e estreia no dia 13 de junho contra o Marrocos, em Nova Jersey. No dia 19, é a vez da seleção jogar contra o Haiti, na Filadélfia. Os brasileiros fecham a fase de grupos contra a Escócia, em Miami, no dia 24 de junho.
10: 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Márcia Bechara.

0: anos depois da morte de Claude Monet, a França revisita o nascimento do impressionismo, o lugar onde ele germinou. Giverny, o vilarejo da Normandia, no norte da França, onde o pintor viveu e trabalhou por mais de 40 anos. Traz a exposição Antes das Ninféias, Monet descobre Giverny. Uma mostra que desloca o olhar das telas consagradas do artista para o risco, a instabilidade e as escolhas radicais que moldaram o impressionismo como nós o conhecemos hoje. Como conta a assistente de pesquisa no Museu dos Impressionismos de Giverny e co-curadora da exposição, Marie Bobarry.
1: Quando se trata de definir o impressionismo, a questão sempre é bastante complexa. Não é um movimento que os próprios artistas tenham definido, como aconteceu, por exemplo, com o futurismo. Ele está mais próximo do cubismo e do fauvismo, ou seja, um movimento que foi definido pelos críticos, pelos jornalistas. E há dentro desse mesmo grupo personalidades artísticas muito diferentes entre si, o que torna difícil chegar a uma definição simples.
0: Mais do que temas, o que une Monet a seus pares é a ruptura com o modelo acadêmico. Até meados do século XIX, a grande pintura europeia exaltava cenas bíblicas, heróis clássicos e narrativas literárias. O impressionismo quebra esse pacto. Pinta o lazer moderno, o trem a vapor, o campo como campo, a cidade como cidade, sem idealização.
1: Eles têm algo que vai chocar muito os seus contemporâneos. Essas cores mais vivas, essa pincelada mais visível, que antes era um pouco reservada ao mundo do esboço, do estudo. E eles vão tentar preservar esse aspecto, que é cheio de movimento, cheio de frescor em suas telas expostas. Era uma pintura de temas considerados mais comuns do que a grande pintura de história ou de temas literários, mitológicos ou religiosos. E era, sobretudo, a forma como Monet e seus amigos a praticavam. Não era exatamente uma visão da natureza a qual o público e os colecionadores estavam habituados. É muito interessante ver uma tela impressionista exposta hoje em dia num museu ao lado de uma tela mais clássica, porque a luz da obra impressionista parece realmente saltar da parede.
2: Monet morreu em
0: 1926, aos 86 anos, em seu atelier jardim de Giverny, vítima de um câncer de pulmão. Temperamental, conhecido por destruir suas próprias telas quando não estava satisfeito, ele fumava muito. Tinha hábitos alimentares excêntricos e viveu cercado pelas telas e pelas cores que pintou obsessivamente até o fim. Mas a mesma pintura que chocou o público do século XIX acabaria consagrada como um dos maiores patrimônios da arte ocidental. Aos poucos, o impressionismo deixa de ser visto como afronta e passa a ser reconhecido como revolução, como conta a curadora.
1: Talvez o público simplesmente se habitue com o passar dos anos. O que era antes chocante se torna mais aceitável. O público vai sendo aos poucos domesticado. É preciso dizer também que os impressionistas tiveram apoios, nomeadamente Émile Zola, que foi um grande defensor do impressionismo, pelo menos nos primeiros tempos. Aos poucos, os impressionistas, através de suas obras, vão seduzir cada vez mais gente e, a partir de um determinado momento, um público especial que vai imediatamente se empolgar com essa pintura nova, que é o público norte-americano.
0: A exposição Antes das Ninféias, Monet descobre Giverny, fica em cartaz até o dia 5 de julho de 2026.

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1: Atualmente, Pernambuco conta com mais de 200 cozinhas comunitárias espalhadas pelo estado, fornecendo centenas de refeições diárias para pessoas em situação de vulnerabilidade social e insegurança alimentar. E é sobre esses espaços que vamos conversar no programa de hoje com Vitória Genuíno, coordenadora do Movimento dos Trabalhadores Sem Teto, que mantém a cozinha solidária Vila Santa Luzia, e com Márcia Ribeiro, secretária executiva de Segurança Alimentar e Políticas sobre Drogas da Secretaria de Assistência Social e Combate à Fome da Prefeitura do Recife, que junto com o Estado de Pernambuco mantém a cozinha comunitária do Gurupé. Márcia e Vitória, sejam muito bem-vindas aqui ao Opinião. Queria começar essa nossa conversa pedindo para vocês fazerem, falar um pouquinho da história, quando surge e como surge cada uma das cozinhas. Vitória, a cozinha do MTST é uma cozinha solidária. Qual a diferença, por exemplo, para uma cozinha comunitária?
2: Primeiro, obrigada pelo convite. A nós do MTST é muito importante estar aqui falando um pouco desse trabalho. Acho que a principal diferença é a gestão desses espaços, né, as cozinhas solidárias. São um processo de construção dos movimentos sociais, né? E a nossa surge nesse momento de pandemia, onde as periferias principalmente, né? Não só, mas principalmente os territórios periféricos e o povo pobre começou a sofrer muito mais, né? Com todo o processo que a gente estava vivendo naquele momento. E a gente, enquanto movimento, entendeu que precisava construir algum tipo de ação para ajudar a combater a fome. Então daí surge esse nosso modelo, que tem uma metodologia própria do MTST.
1: Como é essa metodologia?
2: Então, primeiro que a gente é um movimento de luta por moradia, né? Então, a cozinha, ele é um espaço que ele é construído logo no primeiro dia de ocupação. Tem uma importância muito grande para o movimento. Então, a gente já fazia um debate sobre segurança alimentar e todo esse processo, mas numa dinâmica muito da luta pela moradia. Na pandemia, a gente começa a distribuir cesta básica, mas começa a perceber que aquela distribuição de alimento ela não era suficiente, muitas vezes porque as famílias não tinham nem onde enviar aquele alimento. Então, a gente disse, vamos construir espaços que, além de, naquele momento, acabar com a urgência, que é a fome, que não tem como a gente debater sobre aquilo, tá com fome, precisa comer. E além disso, o que é que a gente pode fazer mais? É debater o porquê que aquela fome acontece. Então são espaços políticos mesmo, assim, de construção. A nossa aqui, por exemplo, em Recife, foi a primeira cozinha que ela foi ocupada, então hoje é uma ocupação, é um espaço que estava sem uso, sem função social há mais de 20 anos, né, um espaço da Prefeitura do Recife, e que desde 2021 virou não só uma cozinha solidária, mas hoje é um centro cultural. É a Cozinha Solidária e Centro Cultural Julieta Hernandes. Então a gente distribui refeição diariamente, mas também aula de violão, capoeira, musicalização infantil, tem uma biblioteca comunitária, tudo isso de forma gratuita para toda a população. Então a gente, o MTST costuma unir a urgência da fome, um debate sobre aquela fome, uma formação também para os moradores, né, e para a população que se beneficia daquela nossa militância.
1: E Márcia, qual a história da cozinha comunitária do Gurupé? Tem aí mais de 20 anos, né?
3: Exatamente. Primeiro, agradecer o convite, é muito importante espaços como esse para a gente discutir a temática. Exatamente. Gurupé, que é uma cozinha comunitária, né, que tem uma iniciativa do poder público. Essa é a grande diferença dos dois equipamentos, né? É uma cozinha que surgiu já lá em 2003, né? Então, naquele momento ali do programa Fome Zero, e que até hoje, né, existe dentro desse processo enquanto um equipamento comunitário.
1: É a única aqui de Recife.
3: A única nossa de Recife, por enquanto, né? É que a gente, além de fornecer, né, refeições nutritivas, saudáveis, seguras, né, sob o ponto de vista nutricional e, enfim, sanitário, a gente também tem um espaço de cidadania. Então, nesse momento, a gente também tem discussões de fortalecimento de vínculo comunitário, a gente tem um papel também de inclusão social e produtiva, que a gente também trabalha, e também um espaço de trabalhar a educação alimentar e nutricional com toda a comunidade, né? Atendendo não só as pessoas em vulnerabilidade social, mas também muitas pessoas em insegurança alimentar, né, que estão ali no entorno, e ininterruptamente durante todo esse tempo, né, a gente funciona de segunda a sexta, ofertando em torno de 200 almoços, um pouquinho mais do que isso, para a comunidade.
1: Para a comunidade. Quando em que de segunda a sexta também a Santa Luzia funciona e também fornecendo almoço?
3: Isso.
1: Quantas refeições, mais ou menos?
3: 150.
1: 150 por dia, né?
3: Uhum.
1: E aí o pessoal pode chegar lá, vocês dão a quentinha ou pode almoçar lá e tudo mais?
3: Na nossa cozinha, a gente tem um processo de cadastramento dos moradores. Então, a gente hoje já conhece cada família e a gente tem um processo deles trazerem a quentinha também, a panela, no caso, para a gente também diminuir um pouco dessa produção de lixo, né? Então, como tem uma dinâmica com a comunidade, a gente consegue fazer desse modelo. Eles trazem a panela e a gente também oferta. Até porque a gente fala de 150 refeições, mas muitas das vezes são uma ou duas panelas para cada família. Então, a gente atende uma panela que vai bastante
1: quatro
3: comida.
1: Pessoas. E lá também, a pessoa que vai, consegue almoçar lá na do Guru Prédio?
3: Prioritariamente elas almoçam lá, a gente preza muito por esse espaço de convívio também, né, da comunidade. Então, prioritariamente os almoços são servidos, eles vão, né, a partir das 11h30 a gente abre as portas e eles começam a chegar. Também são pessoas cadastradas pela comunidade, a gente conhece e faz todo esse acompanhamento, mas a gente preza por esse convívio, faz parte do processo da metodologia.
1: Você consegue ver assim, mais um perfil de quem utiliza a fisioterapia do Guru Prédio?
3: A gente tem muitas famílias, né, que frequentam, famílias inteiras frequentando, e a gente tem um perfil bem importante de público idoso. A gente tem vários idosos que utilizam principalmente esse espaço também como um espaço de convivência, né? Então é uma característica bem específica do Guru Prédio. Inclusive a gente tem um grupo de idosos, né, de lá, que a gente trabalha exatamente com esses idosos. Inclusive em outros, não só nas festividades, mas eles recentemente participaram das Olimpíadas da Pessoa Idosa, então a gente leva o grupo e promove, né, ações de cultura e convivência desses idosos que têm feito uma diferença muito grande, né?
1: Ah, que legal. E qual é o perfil, mais ou menos, da Santa Luzia?
3: Também, pessoas idosas
1: e
3: mulheres.
1: E mulheres. O que vocês acham que, por exemplo, o que você acha, Márcia, que tem tanto idoso utilizando essas cozinhas?
3: Muitas vezes nessa fase da vida já existe um processo que eles estão muitas vezes morando sozinhos, né? A gente identifica muito os idosos, um processo bem, né, de convivência ali, deles muito, sendo o único morador ali, e buscam muito esse espaço, né, de convivência até para fugir muitas vezes de depressão, que é comum acontecer nessa fase, né? Um afastamento da família, enfim. Então é um público que está muito vulnerável à insegurança alimentar, porque o quadro muitas vezes depressivo de não sociabilidade faz com que muitas vezes eles não, de fato, não se alimentem, né?

0: relacionamento, ele vem muito da política pública e de doações. Então, a gente pensa muito baseado no programa de aquisição de alimentos, né, que é essa compra do governo federal, da agricultura familiar e repasse para as cozinhas. Então, muitas das vezes, a proteína que chega é o que vai evitar também, né, a construção do nosso cardápio e o que a gente também consegue arrecadar de doação. Sim. Mas, em principal, um prato que seja nutritivo e que ele possa compor, né, todos os elementos que façam uma boa refeição. A gente tem parcerias com nutricionistas que são parceiros do movimento que nos ajudam a montar o cardápio. E aí, diariamente, a gente vai avisa pro pessoal que é a comida e vai construindo.
1: Uhum. E aí, e como é lá?
2: No Urupé, a gente tem um nutricionista que é responsável técnico, né, pela cozinha, então cuida não só da elaboração desse cardápio, né, que é um cardápio pensado exatamente para garantir essa segurança alimentar. Então é um cardápio que a gente tem ali sempre uma oferta de uma proteína, né, de frango, que é o preferido das pessoas, né, algumas carnes, opções diferenciadas durante a semana, tem sempre guarnição também, então normalmente arroz, feijão e a salada, né, sobremesa que a gente sempre tem a preferência por servir frutas, né, pelo menos 3 vezes na semana, fruta in natura. Mas também tem aquele docinho e tem também as datas comemorativas que a gente sempre traz também um cardápio mais típico, né? Por exemplo, se for no mês de junho, algum cardápio juninho ali, alguma comida que possa lembrar, fora as atividades que a gente faz em aluguel. Então, a gente preza muito por construir também o processo de educação alimentar. Então, muitas vezes eles não têm acesso a esses alimentos normalmente, né? Inclusive em outras refeições que não são ainda ofertadas pela cozinha comunitária. Então, fazer com que eles tenham acesso a esses alimentos e tenham uma diversidade na alimentação, né, também faz cheiro diferencial que a gente, de fato, tenta garantir para eles.
1: Certo. Eu queria te perguntar, você falando muito sobre essa questão de uma consciência maior sobre o que é o alimento, né? Qual a importância dessas cozinhas comunitárias, das cozinhas solidárias, para, por exemplo, essa epidemia que a gente vive de ultraprocessado, assim, por exemplo, é um produto que se trabalha dentro do Gurupé e do Santa Luzia?
2: Não, a gente não trabalha na cozinha comunitária com ultraprocessado, exatamente por esse processo de educação alimentar e nutricional que a gente faz. A gente coloca comida de verdade, né, na mesa, e a gente faz um trabalho permanente com eles. Porque a gente também recebe queixas, né, muitas vezes, assim, eu queria tal coisa no cardápio. Uhum. E são exatamente esses hábitos que eles, né, já têm, essa cultura do consumo do ultraprocessado. A gente tem muito cuidado, por exemplo, com quantidade de sal, né, a questão do doce na refeição, que é exatamente para essa proteção. Isso é uma alimentação que todas as pessoas possam consumir, mesmo as pessoas que têm algum tipo de restrição. Então, a educação alimentar e nutricional, nesses momentos, na cozinha, ela é também, assim, fundamental, uma peça muito estratégica para que a gente vá trabalhando, né, essas questões e discutindo, inclusive, muitas vezes porque eles não têm acesso a esse tipo de alimentação dentro da própria comunidade. Então, por vezes, a gente encontra ou a gente está situado em espaços estratégicos dentro da comunidade em que a gente vive o que a gente chama de desertos alimentares, né? A gente não tem acesso, essa população não tem acesso a alimentos que sejam naturais, ou seja, não alimento in natura, eles não conseguem adquirir, comprar, então isso acaba não fazendo parte do cotidiano deles. E a gente trabalha muito isso, essa consciência, e inclusive a discussão de como é que a gente faz para mudar esse cenário dentro da comunidade.
1: É verdade, como é que é lá, né, Santa Luzia?
0: A gente sempre procura trabalhar através da formação mesmo, assim, acho que a horta, que é instalada dentro da cozinha, e que hoje o MTST, junto com a ONG, chama Centro Sabiá, construiu a primeira escola de agroecologia urbana da região metropolitana do Recife. Então, a gente pega as mulheres do território elas têm aula tanto na cozinha quanto em outras hortas e outras ocupações e também na Universidade Rural de Pernambuco.
1: Uhum.
0: Então, a gente conseguiu fazer esse processo e isso já faz, acho que, metade do trabalho, né? Quando a gente senta com elas, debate, constrói junto e aprende também sobre aquele processo da alimentação e também possibilita que elas possam se formar para tentar fazer produtos para venda. Então, acho que como a gente consegue trabalhar com a população adulta e idosa, principalmente também, que são a maioria das mulheres idosas que ficam e cuidam da nossa horta. E com as crianças, a gente faz um processo de formação com o setor de educação do movimento, que são os militantes. E aí a gente tem a caixa dos alimentos, que aí a gente pega as crianças, coloca para provar diferentes

0: pessoas a adivinhar. Então a gente vai com um processo muito lúdico, educativo mesmo com elas, enfim. Uhum. E aí vai criando estratégia. É isso. A gente não consegue garantir todos os dias, né, aquela refeição 100% completa, porque a gente atende da ação e da política pública que ela chega, mas não consegue abarcar todas as nossas demandas. Mas durante o processo, a gente sempre conversa muito, dialoga e utiliza o próprio espaço da cozinha para o nosso processo formativo, assim, a importância da horta, a importância de colher e cozinhar o seu próprio alimento. Então, a gente costuma pegar a formação como eixo central, assim, para que a gente possa trazer esse debate, né, e do porquê desse não acesso, né?
1: Ah, você falou que você já atende muito de doação, né?
0: Sim.
1: É, vocês trabalham com o que vocês plantam, que está na horta do programa federal,
0: de que
1: vocês recebem, né?
0: Uhum.
1: É, porque eu ia te perguntar justamente sobre a aquisição do pequeno produtor. De que as cozinhas comunitárias e a solidária, como a Santa Luzia, tem essa preferência de adquirir os ingredientes do pequeno produtor.
0: Sim,
1: também.
0: O PA é esse programa, né? Que facilita bastante. E também a gente tem parcerias com algumas das feiras agroecológicas. Como a gente é movimento social, às vezes é muito difícil transportar alimento de um lugar para outro. Então a gente sempre tenta organizar dentro do movimento, né, esse processo de doação, e a gente procura fazer essas pontes assim, com as feiras agroecológicas e com os alimentos que chegam através do programa de aquisição de alimentos.
1: Pessoal, da feira, o pequeno produtor chega também como um doador.
0: Isso.
1: Na cozinha,
0: isso,
1: né?
0: Uhum.
1: E como é lá na Gurupé?
2: Na realidade, na cozinha comunitária, a gente faz uma aquisição de licitação, né? Que é um processo público mais ampliado, que é algo que a gente também está estudando agora, de como a gente incluir nesses processos licitatórios os pequenos agricultores, principalmente os agricultores urbanos. Mas a gente, na prefeitura, é um pouco complicado, né? Mas precisa de toda uma legislação, todo um processo que a gente tem estudado para identificar a melhor forma da gente fazer essa inclusão. Porque não só na área de segurança alimentar, para os equipamentos socioassistenciais, mas também nos equipamentos da educação, né? Equipamentos da saúde, entre outros, a gente pode ter um grande ganho, né? Com essas aquisições. Mas a gente operacionaliza o PA, né, aqui no município. Então, o Programa de Aquisição de Alimentos, a gente participou do edital, a gente foi, recebeu esses recursos e a gente faz a aquisição via Banco de Alimentos do Recife, né, de pelo menos 5 agricultores, né, nesse caso, agricultores da agricultura familiar, né, de 5 municípios diferentes. Acho que a gente tem 47 cooperativas ou agricultores cooperados nesse processo. Quando a gente faz essa aquisição, entra no Banco de Alimentos e vai para as cozinhas solidárias, né, que são cadastradas no banco, e também para as entidades sociais que são cadastradas no banco. E a gente vê isso como uma excelente alternativa para a gente ter acesso a esse alimento, né, livre, por exemplo, de agrotóxico, né, da forma como a gente, de fato, entende que seria a melhor forma de aquisição e do alimento mais saudável para a população.
1: Ah, com certeza. E eu queria entrar num outro tema, que é desperdício. O Brasil, eu acho não. A ONU diz que é um dos países que mais desperdiça alimentos no mundo. Como é que vocês combatem isso dentro de cada uma das cozinhas? Primeiro na Gurupé.
2: A gente tem feito um trabalho, inclusive junto com a Secretaria Executiva de Agricultura Urbana, nossa aqui da Prefeitura, de pegar o resíduo, né, para levar para a compostagem. Então, isso, todos os nossos equipamentos de SAM têm trabalhado muito nesse sentido de a gente conseguir destinar, né, de forma correta, esses resíduos que são produzidos nas cozinhas, né? Então, tanto no banco de alimentos, que a gente tem descarte mínimo ainda, né, que a gente tem doações de altíssima qualidade para o banco, mas também nos nossos equipamentos de SAM fazer todo esse processo para que a gente coloque na compostagem, dê um destino adequado, né, esses resíduos, e que possa trabalhar também esse processo das hortas em alguns espaços. E aí, dentro, muitas vezes, de alguns equipamentos, a gente consegue ter todo esse ciclo, né, identificado aí, desde da produção até o destino adequado também.
1: Agora, falando assim, por exemplo, eu vou perguntar, sobrou comida. Primeiro, sobra comida.
2: Dificilmente.
1: Mas sobrou. Qual o destino que vocês dão? Realmente é o descarte?
2: A gente, por questões sanitárias, a gente não pode fazer uma doação desses alimentos. Então, de fato, tem que ser descarte. Por uma questão de segurança mesmo, né? Do ponto de vista da gente não ter ali nenhum problema de toxinfecção alimentar ou qualquer coisa nesse sentido. Então, quando ela produzida, ela é mantida numa temperatura, tem que ser a temperatura adequada, e é aquilo que ficou no resíduo, ali nas tubas que a gente chama, né, no processo de que eles estão servindo, de fato precisa ser descartado.
1: Como é que ela é assim?
2: Não sobra.
1: Não sobra.
2: É, porque o que assim, sobrou de alguma atividade, a gente imediatamente encaminha para alguma ocupação, ou para distribuição pelo bairro. Então a gente tenta bastante desaguar esse alimento para outros territórios que a gente já acompanha e que podem receber.
1: E aí eu queria perguntar para vocês, qual é a importância, a gente está aqui do meu pro final do programa já, qual é a importância dessas cozinhas para a garantia de uma segurança alimentar na sociedade, Vitória?
2: Eu acho que, primeiro de tudo, quando a pessoa conhece, né, a cozinha e toda essa ideia, né, do processo, acho que o debate sobre a importância da existência, né, do porquê que ela existe. É um trabalho educativo, dizer, ó, tem gente que passa fome e que depende daquele espaço para se alimentar e que muitas das vezes é a única alimentação do dia. A partir disso, é, debater o porquê que a fome existe, os processos que a gente vive, de conjuntura mesmo da política, que faz com que aquilo aconteça. Quando a gente instala uma horta dentro de uma cozinha, consegue fazer esse debate unido, né? Que também a gente precisa matar a fome, mas com alimentação de qualidade. Então, acho que a importância da existência de uma cozinha, em principal, além de tirar a fome, é trazer o debate do porquê que aquele espaço existe, de como ele funciona e das experiências que vão se acumulando, assim, né? Então, eu acho que o trabalho de entender aquele processo é bem importante, assim, para a gente poder chegar no que é segurança alimentar e de como a gente, o Estado, pode garantir, né? Porque o movimento social, ele atua porque teve alguma falta ali de direito. É. Então, da gente cobrar que aquele direito ele aconteça.
1: É. Márcia.
2: As cozinhas comunitárias têm um importantíssimo papel nesse processo do combate à insegurança alimentar, mas a garantia, principalmente, do direito humano à alimentação e nutrição adequadas, né? Então, eles são equipamentos públicos que devem chegar, de fato, naquelas populações que são consideradas prioritárias, onde a gente identifica que o problema é mais grave. Mas muitas vezes a gente está chegando em locais em que a gente não tem, por exemplo, cozinhas solidárias que já se disseminaram assim, na cidade do Recife, né, de uma forma importante desde a pandemia, mas é chegar em espaços onde muitas vezes essa segurança alimentar ela está ali de maneira mais velada, que a gente não consegue identificar. Conversar com essas famílias, né, chegar junto e ali colocar não só a alimentação, né, que de fato mata a fome ali naquele momento, mas a gente poder trabalhar perspectivas outras também, né, de inclusão social, de inclusão produtiva, né, então a gente aproveita o espaço, por exemplo, para fazer cursos com essa comunidade, gerar renda para essas pessoas, para que elas tenham mais autonomia e possam no futuro também, né, ter esse direito garantido, sem necessariamente precisar desse equipamento público. Então, eu acho que é chegar onde de fato a insegurança alimentar é algo é grave, né, está ali afetando muitas pessoas e o poder público precisa chegar para garantir esse direito.
1: E aí, para a gente finalizar, como é que vocês... que vocês já são exemplos de como cada uma das cozinhas impactou o entorno? Por exemplo, o Vila o Santa Luzia. Como é que você vê, assim, visualmente o entorno? Tem alguma história que simboliza isso?
2: Como eu falei no início, a gente é uma ocupação. Então, aquele terreno que hoje funciona, uma cozinha, que distribui alimentos a mais de 150 pessoas, que tem atividade para as crianças, que tem uma biblioteca comunitária, não tinha nada. Então, o movimento social, ele chega e traz vida, traz movimento, literalmente, para onde não existia nada. Então, acho que o primeiro impacto é visual, então, onde só tinha mato. Hoje tem um espaço que é um equipamento público, assim, né? É uma ocupação, mas se tornou uma referência para a comunidade. Então, hoje, todo mundo que mora na Vila Santa Luzia sabe onde é a cozinha. A gente faz diversas atividades. Então, o Festival Literário para as Crianças, que mobiliza toda a comunidade. Ceia de Natal, São João, a gente faz um São João na rua a partir da cozinha. Então, tem um elemento mesmo assim de trazer a comunidade para dentro daquele espaço que não funcionava nada e de também responder às outras demandas além da comida. Então, a cozinha da Vila Santa Luzia, o Centro Cultural hoje, eu acho, transformou aquele espaço ali. Onde não tinha nada, hoje tem um bocado de coisa.
1: E lá em Afogados, na comunidade.
2: Também, eu acredito que o impacto inicial foi você entrar num prédio que era da Associação de Moradores, né? E não tinha esse livro anterior. E a gente começar a produzir refeições, trazer essa comunidade para junto, e aí, a partir dessas discussões de direito à alimentação, de fato, promover para elas uma série de ações de cidadania, né? Então, a gente continua dizendo que o Gurupé é um grande exemplo de resistência, porque entre as idas e vindas da política de segurança alimentar, entre momentos que a gente teve de retrocesso, inclusive, né, dessas políticas públicas na área, ela resistiu muito pela força da comunidade, de fato, ali, tentando legitimar aquele espaço, especialmente público, que garante essa, que é também um espaço de cidadania. Então, ali a gente desenvolve as atividades culturais, ali a gente desenvolve atividades educativas, atividades de inclusão produtiva e, com certeza, impacta, né, a vida de muitas pessoas. A gente conhece pessoas que hoje já não fazem mais uso da cozinha e vão lá e dizem, ó, estou empregado, né, não estou fazendo mais uso, mas vim aqui falar com vocês, né, conversar com as pessoas, elas criam um vínculo. A gente tem uma equipe social que trabalha lá, né, fazendo toda essa perspectiva de projetos, né, nesse entorno. Então, sem dúvida nenhuma, é um equipamento que impacta muito positivamente a comunidade.
1: E sua pergunta, como faz para ajudar a cozinha na fisiologia? E também, assim, quem está assistindo a gente, não sabia da existência dessa cozinha, precisa de uma ajuda, está passando por uma situação de insegurança alimentar, o que fazer, o que não fazer? Uhum. Vitória.
0: A nossa, o movimento tem um Instagram, chama MPSP Pernambuco. Então, a gente recebe doações através do Pix, do movimento, e também o que a pessoa quiser doar, alimento, roupa, é só chegar e bater na nossa porta, fica na rua Eliezer Olímpio de Moura, número 100, na Vila Santa Luzia. A partir das 8 da manhã já está aberta. E quem está passando fome também, é só bater que a gente vai atender. E aí, se for da região, se a gente puder ter uma continuidade naquele processo, a gente faz um cadastramento e começa a acompanhar a família.
1: Como é lá, Márcia?
2: Lá em Gurupé também pode procurar diretamente a cozinha para ver essa questão do cadastro, né? Então, normalmente as pessoas são cadastradas em duas referências dos equipamentos socioassistenciais. Então, pode procurar o CRAS mais próximo, né, da sua casa, que ele vai referenciar não apenas para Gurupé, mas também para outros equipamentos de segurança alimentar e nutricional que a gente tem no município. A gente também tem o Centro de Referência em Segurança Alimentar e Nutricional, que é o CRASAN, que também recebe as pessoas e que pode fazer também esse encaminhamento, né, para você, para ter acesso. Se alguém quiser ajudar, tanto cozinhas solidárias, como é o caso de Santa Luzia, a gente também tem o Banco de Alimentos, do Recife, que recebe doações, né, não só de empresas, mas também de pessoas físicas que quiserem fazer doações de gêneros não perecíveis. A gente recebe e encaminha para as nossas entidades. Hoje a gente tem mais de 40 entidades cadastradas no Banco de Alimentos e faz todas, sim, para essas doações, que são muito bem-vindas para chegar nessas cozinhas solidárias. E também nas entidades sociais, que também fazem esse trabalho na área de alimentação.
1: Então, para pedir onde tem o Banco de Alimentos?
2: O Banco de Alimentos, ele tem a sede dele é na Avenida Norte, ele tem o Banco de Alimentos, @recife.cf.gov.br. As pessoas podem entrar em contato pelo e-mail, agendar a doação, né? Então, a gente pode receber essa doação. Vai ser muito bem-vinda, né, para várias famílias. A gente atende mais de 24 mil pessoas indiretamente através do Banco de Alimentos.
1: Márcia e Vitória, muito obrigada pela participação de vocês aqui na Opinião. Foi ótima essa nossa conversa, conhecer um pouco mais sobre as cozinhas solidárias e as cozinhas comunitárias. E sucesso, espero que consigam continuar com esse trabalho tão bonito e que haja rotatividade, né? As pessoas que dependem hoje consigam melhorar um emprego e vocês consigam atender mais pessoas também. Muito obrigada.
2: Obrigada.
1: Obrigada. É isso, a Opinião vai ficando por aqui. Até a próxima.

0: 8:54.
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0: observação que aumenta o campo de visão de quem olha. Permite uma visão mais precisa de objetos distantes. Na astronomia, é usada para ver objetos na superfície da Terra, como árvores, pessoas, animais ou corpos celestes, como planetas, meteoros e satélites. Eu sou Ana Veloso, professora do Departamento de Comunicação da UFPE. No programa de hoje, a gente convida você a desenvolver uma reflexão sobre a relação entre a mídia e a população LGBTQIAPN+. O Luneta faz parte do projeto de monitoramento da mídia hegemônica prática da comunicação popular, uma experiência de complementariedade de saberes. Esse projeto foi aprovado pelo edital 18/2024 da FACEP e vai ao ar. O nosso programa na Rádio Paulo Freire nas quintas-feiras, com reprise na Universitária FM nas sextas-feiras. Ei, pegue aí sua luneta e venha com a gente. No estúdio da Rádio Paulo Freire, a gente recebe a produtora cultural, cientista social, mestre em antropologia e doutoranda no PPGA da UFPE, a Fuenda Translesbicha. Fuenda, muito obrigada por você ter aceito o nosso convite para discutir a relação entre a mídia e a população LGBTQIAPN+, aqui no Luneta.
1: Obrigada, bom dia a todos. É um prazer.
0: Muito bem. A Fuenda também se identifica e se coloca politicamente como monstro animalista, coletora selvagem, harker institucional, iabá do caos, dissidente sexual da supremacia branca, anti-humanista, agitadora de políticas marginais e cozinheira. Ela também pesquisa a relação humano-animal em cosmologias ancestrais e gestiona a Dusarte, anti-especista. É isso?
1: Exatamente, é Dusarte.
0: Dusarte.
1: Nossa cozinha.
0: Pois é. Então, a relação entre pessoas LGBTQIAPN+, e a mídia sempre foi marcada por contradições. Ora invisibilizadas ou representadas de forma estereotipada, muitas vezes associadas a caricaturas e imagens distorcidas da realidade, ora retratadas como vítimas de atentados aos direitos humanos. Na última semana, a deputada Érica Hilton, do PSOL, uma mulher trans, assumiu a presidência da comunicação da mulher na Câmara Federal. A chegada de Érica Hilton ao cargo foi atacada pelo apresentador Ratinho, do SBT. Ele, inclusive, chegou a afirmar que ela não podia ocupar o cargo porque ela não é uma mulher. Essa reação provocou ações junto ao Ministério Público, grupos de direitos humanos, organizações de defesa dos direitos da população LGBTQIAPN+, jornalistas, produtoras culturais, mulheres trans, sujeito político. E é por isso que no Luneta a gente vai discutir essa relação. Ao jornalista do portal Metrópolis, Paulo Capelli, a deputada Érica Hilton comentou a agressão.
2: Se a senhora encontrasse com o apresentador Ratinho hoje, agora aqui na sua frente, o que a senhora falaria para ele?
3: Nada. Não diria nada, porque eu acho que existem limites do diálogo, né? Eu acho que quando você vai a um programa de televisão em rede aberta, uma concessão pública, num horário de alta audiência, não me parece que é o caso do programa dele, né? Porque parece que a audiência não tem sido muito boa. É um programa que já está um pouco obsoleto, ultrapassado, mas você vai a um programa que está na televisão, na TV aberta, e você se sente autorizado a, primeiro, ir para o campo da política, não só dar uma opinião, mas agredir uma parlamentar. E é porque você dizer que uma pessoa não é mulher porque ela não tem útero, é você violar várias mulheres que também não tem interesse em gênero. É você violar mulheres que não menstruam e ainda fazer isso de cunho misógino, dizer, pra ser mulher tem que ficar chata 3 dias. O apresentador é agressivo. O apresentador incorre em crime mais de uma vez. Ele sempre tratou as mulheres com um tom de menosprezo. Há inúmeros episódios de comportamento machista. Há episódios de comportamento racista. É que dessa vez ele mexeu com uma mulher grande. Uma mulher que mobilizou a sociedade. Uma mulher que fez com que as pessoas se indignassem. Que tomei todas as medidas que achava cabelo. Tomei as medidas direcionadas ao apresentador, tomei as medidas pedindo para que o SBT fizesse uma retratação e tomei as medidas para que, caso isso não aconteça, a suspensão do programa também seja. As pessoas precisam sentir, Paulo. As pessoas precisam sentir. Não dá mais para a gente cacuada, que está recebendo tamanhas violências e tem medo de que a nossa reação à violência seja interpretada como muito radical, muito agressiva e etc. É preciso dar resposta na mesma medida.
0: Como os meios de comunicação atendem historicamente têm retratado a população LGBTQI e a comunidade?
1: Olha, no geral, né, a gente tem um processo de caricatura, né, muito estereotipada, né, historicamente falando, né, desde quando a gente, enfim, até no meio impresso, falando de tempos mais antigos, né, mas sempre a gente tem uma dificuldade de fazer com que essas pessoas ocupem lugares para se retratar, né, tipo, para expressar a imagem de si, né. Então são sempre a priori vistas a partir de um olhar que não é de quem vive essas questões, né, e isso impacta na caricatura, né, tipo, no estereótipo, no deboche, né, tipo, no sexismo recreativo, né, em relação à dissidência e à diversidade sexual. E, enfim, né, com os debates sobre representatividade, levantada sobretudo a partir do movimento negro, né, a gente tem uma tentativa de assimilação desses corpos, né, e das narrativas desses corpos, mas não necessariamente isso implica diretamente a emancipação, né. Isso às vezes torna o trabalho um pouco mais difícil, assim, né, porque tem uma lógica de sofisticação da opressão, né, e a gente precisa nesse momento agora delimitar e fazer como a Érica vem fazendo, no sentido de apontar, denunciar e localizar do porquê isso são opressões, né, e porque isso deslegitima e inviabiliza a luta dessas populações por direitos.
0: O jornalista e militante em direitos humanos, Rafael Negrão, que trabalha no Centro das Mulheres do Cabo e também tem trabalhos com o Fórum LGBT, com o VTP+, que é uma organização da sociedade civil pernambucana, ele aponta que, historicamente, a mídia viola os direitos humanos das pessoas LGBTQIAPN+. Vamos ouvir o depoimento do Rafael?
3: A mídia sempre retratou a população LGBTQIAPN+, de forma estereotipada, preconceituosa, com muitos rótulos. E isso não vem de agora. Quem não lembra das coberturas, onde se tinha a famosa transexual Roberta Close? Quantas perguntas, né, quantas insinuações eram feitas contra a Roberta Close? E não só ela, né? Mesmo quando, naqueles anos áureos da televisão brasileira, que se apresentavam, né, nos shows de calor, de Silvio Santos e tantos outros programas, né, a população trans, travesti, sempre era tratada de forma negativa, com muitas piadas, e a transfobia sempre foi muito presente nos veículos de imprensa. E a gente observa isso hoje nos programas policialistas. Se observa muito esses programas de televisão, matérias que têm LGBTQIAPN+, sempre os programas, a população LGBT é a última na reportagem. Então é um recorte jocoso, é uma fala transfóbica, se coloca música de fundo e sempre se faz piadas e se pratica as diversas violências, sejam simbólicas e muitas vezes fazendo com que esse consumidor, seja ele um internauta que acessa um site ou alguém que está assistindo um programa de TV, não compreenda, né, aquela situação ali que se coloca contra a população LGBT. Então, esse caso de Erika Hilton, ele vem para corroborar com essa imprensa que, infelizmente, não respeita os direitos humanos. Eu estou falando especificamente da imprensa hegemônica, que traz nesse discurso que é basicamente pautado nas diversas violências, na transfobia, e que a gente tem, né, enquanto sociedade, que refletir. O Brasil é um dos países, é o país que mais mata pessoas trans e travestis.
1: Já são 15 anos, então a gente precisa dar um basta, a gente precisa repensar que país é esse para essa comunidade que precisa tanto ainda ser respeitada enquanto cidadão.
0: Assim é, Rafael Paltrato, dos programas policialísticos. E a gente aqui no Observatório do Mídia da UFPR, a gente tem, infelizmente, encontrado muitos casos de violações à população LGBTQIAPN+, nesses programas. Como é que você, uma pesquisadora social, percebe a persistência desse tipo de programação que viola os direitos?
4: É, eu acho que atualmente a gente teve, digamos assim, né, a nível de cultura política, né, tipo um estímulo a esse tipo de perseguição, né? É, de acordo com as pessoas que vão tornando-se, né, tipo, referências nesse programa, vão sendo exibidas, né, e participando, tendo essa visibilidade midiática, né, tipo, né, as narrativas que elas trazem é uma narrativa de incitação da violência, né, e isso desperta uma excitação, né, coletiva. Então, obviamente que se isso é pensado, estrategiado e colocado de forma organizada, né, seja por políticos, né, seja por comunidades masculinistas, sejam por mulheres, né, cisativistas, né, obviamente que isso vai criar uma massa, né, tipo, onde as pessoas se interessam. E isso, consequentemente, vai resultar em ibope, audiência e repercussão, né? É, eu acho que, historicamente, as pessoas trans, sobretudo, né? Tipo, além do tom jocoso, né? Também esteve associada à prostituição, né? Nos filmes, na forma chanchada e etc. Por um lado, também, isso teve o lado de visibilizar um certo tipo de existência de corpo, né? As coisas sempre são... tem vários pontos de vista, né? Então não dá para ler os fenômenos sociais também só por uma ótica, né? É importante a gente ver o que se provoca tanto em contextos de estigmatização quanto em contextos de expressão, né? De se colocar à vista. Assim.
0: Uhum.
4: Então eu acho que atualmente existe, sobretudo dentro das redes sociais, né? Comunidades que vão se formando no teor de expressão de ódio e no teor da afirmação de perda de direitos pelo avanço dessa população. É onde eu costumo definir esse movimento como cisativista, né? Chamo muito as pessoas que estão pelo transfeminismo, né, de transativistas, mas a gente precisa identificar que as cisativistas reúnem, né, tipo, supremacistas brancos, conservadores religiosos, militaristas, escravocratas e os feministas radicais, né? Esse grupo, ele não está dissociado dos interesses de apagamento da população trans, da não existência social. Uhum. Né? Ah, pode existir, faça o que você quiser com seu corpo, entre aspas, no discurso original, mas sem acesso a direitos, sem acesso a reconhecimento, sem acesso ao sistema de saúde, sendo reconhecida como se deve, né? Como se entende, né? É sempre tão um corpo à mercê de ser nomeado pelo outro. E a categoria cis é exatamente isso, né? É uma tecnologia travesti, né? Tipo, uma tecnologia de pessoas trans, para poder nomear o que nomeia a gente.
0: Uhum.
4: Né? Então, é por isso que é super igual a questão de identidade, né? Não é que as mulheres, ah, eu não sou cis. Você é cis, independente de você querer ser ou não, porque não é uma identidade, né? Tipo, é uma uhum. condição social.
0: Muito obrigada pelas elucidações. E a gente fica aqui pensando, sabe a coisa, que tudo isso que você trouxe, né, que os outros, que a própria Érica tem trazido, que a gente percebe que há uma exacerbação dessas violações, sobretudo pelas plataformas digitais, que não tem regulação democrática, econômica no Brasil ainda, e que permitem, inclusive, que esses discursos de ódio circulem. O caso com relação contra a Érica aconteceu dentro de uma concessão pública, num programa de televisão, um apresentador, mas ganhou uma super dimensão de ataques também contra a parlamentar nas redes sociais. Como você percebe essa dimensão da não regulação das redes e essa articulação entre o que sai na mídia comercial, que tem os recortes que vão para as plataformas digitais, e que provocam mais ondas de ódio contra as populações LGBTQIAPN+.
4: É importante a gente entender como funciona cada tipo de meio de comunicação, né? A TV aberta ainda tem um alcance muito grande, né? Tipo, é algo que está em todos os rincões do país, assim, né? Tipo, não sei se todas as emissoras não têm esses dados, mas a TV aberta como um todo, né? E a internet, ela funciona a partir de nichos, né? De comunidades de afinidade, né? Então, eu gosto sempre de trazer isso, porque durante a década de, digamos assim, pensando de 2002 a 2010, 2011, né? Tipo, o debate basicamente político, né? Tipo, da internet que causava repercussão, estava ligado a um campo mais progressista, né? De esquerda, de direita e mais.
0: As mídias livres, né?
4: Isso, as mídias livres, né?
0: Pontos de cultura
4: e, enfim, diversas organizações nesse sentido, né? Então, a gente tem um atrofiamento desses grupos, né? Tipo, diante de vários contextos, sobretudo, né? Macroeconômicos. E a gente tem uma formação de uma elite que tem bastante dinheiro, que investe nesses meios de comunicação, que compram determinadas empresas empresas de internet, redes sociais, etc. E começa a fomentar suas ideologias, né? Começa a fomentar e produzir o mundo que acreditam e que querem viver, né? E sobretudo na lógica do capital, né? Na lógica do capital, da exclusão e do supremacismo, né? Supremacismo branco. É importante também a gente nomear que isso também tem raça, né? Porque o debate racial às vezes fica muito deslocado e a gente não percebe que ele está permeando exatamente os interesses, a cultura e a visão, né? De um povo, né? Tipo, olhar a ótica de uma determinada população, um determinado povo, acerca de uma situação. Então, assim, hoje a gente, esses cortes que são levados para inflar as redes sociais, né, tipo, eles funcionam como uma lógica, uma tática, uma estratégia política, de fato, de combater o que acham dissidente, perigoso, ameaça moral e os bons costumes, né, e consolidar uma base, né, tipo, a partir de uma outra perspectiva, porque vivemos outros tempos, né, então, assim, o campo de consolidação dessas narrativas, eles também são plurais, a internet está sendo disputada também nessa lógica.
0: E aí tem os Red Pills, tem os incels, tem os masculinistas, os supremacistas, os fascistas, e todo esse caldo que vem aí, inclusive com todo o patrocínio, suporte financeiro dos conservadores, da elite conservadora mundial, dos donos das TikToks, como você acabou de dizer, que estão todos aliados, inclusive com a política, da geopolítica da intervenção militar violenta dos Estados Unidos no sul global e também em outros países, no Oriente Médio e outros, que patrocinam tudo isso. Como você percebe essa, entre aspas, dominação estrutural dos meios de produção por essa elite e esse avanço desses conservadorismos, dessa, que alguns autores trabalham da comunicação como o populismo de direita, o populismo de extrema direita?
4: Eu acho que a gente viveu uma época aqui no Brasil, né, com o fim da ditadura e etc, que as pessoas tinham um certo tipo de envergonhamento, né, a se posicionar à direita, diante de alguns avanços sociais e diante de uma conjuntura, né. Mas essas pessoas sempre existiram e elas sempre mobilizaram, né. Bolsonaro não chega em 2018 à toa, né, tipo, pelo contrário, né, ele se criou na Câmara dos Deputados e conseguiu fazer muito lobby por debaixo dos panos, né. Então, assim, eu acho que falta, numa perspectiva de luta e de combate político, né, tipo, a gente também criar e também focar na nossa produção de cultura, né, tipo, criar algumas instituições, né, tipo, e promover isso, né. Então, assim, a gente vê que, enfim, tanto o Paulo Guedes, né, com o desenvolvimento do neoliberalismo e de trazer essa pauta, né, o próprio anarco-liberalismo, né, o anarco-individualismo, o capitalismo, que muitos chamam, que está dentro dessa seara, né, da extrema-direita, que entende que o Estado não deve existir, que a sociedade deve ser regulada pelo mercado, né, isso não é à toa, assim, né, tipo, isso existe, sempre existiu dentro desses grupos conservadores, ouvidos e eles sempre estavam atuando. Faltou a nós um monitoramento mais concreto e incisivo para poder também dar resposta à altura, né?
0: Uhum. E como você avalia no seu trabalho, na sua pesquisa, as reações? Porque o que Erika Hilton representa, o que ela fez, o fato de Erika se posicionar muito fortemente levou, inclusive, militantes, mulheres organizadas, pessoas trans, população LGBTQIAP+, para frente do prédio do SBT para fazer um protesto. E esse protesto também ganhou as ruas e as redes. Ou seja, uma reação importante de parte da população à agressão. Como você percebe também esses movimentos de resistência a todas essas políticas de tentativa de apagamento?
4: É, dentro da historicidade, nós temos já, nossa população tem resistência à Operação Tarântula, né? Então, isso também trouxe
0: você
4: uma linguagem...
0: Você pode explicar um pouquinho?
4: A Operação Tarântula foi uma operação da Polícia Militar de São Paulo para perseguir especificamente pessoas trans, né? Travestis. Sobretudo na situação de trabalho sexual. Foi uma operação organizada, né? Existe história sobre isso. E existe, isso desdobrou em cultura política, né? Tipo, em memória de resistência para essa população, né? E ser pessoa trans não é simplesmente sentir que é um gênero oposto, né? Ele também passa por uma materialidade e também passa por sofrer opressões que comumente são designadas a corpos entendidos como femininos, né? Corpo entre aspas, né? Com que gestam, com vulva ou com útero, né? Eu acho importante também, saindo um pouquinho da tua pergunta especificamente, mas é porque o tema é urgente, né? Que essa dicotomia, né? De mulheres trans contra mulheres cis, né? Travestis contra mulheres cis, e nesses termos, pessoas que gestam, pessoas que menstruam, etc., ela não deve existir porque essa rixa, né, entre mulheres invisibiliza os homens trans, invisibiliza os trans masculinos, que têm protagonismo nesse debate, né? E comumente não são considerados, né? Fica até um convite, né, para vocês chamarem uma pessoa trans masculina também para estar debatendo essas questões, porque eles são pessoas que gestam e não podem ser tratados pelo serviço público como mulheres, né? Então, assim, a gente precisa reconhecer como essas pessoas se posicionam para além de identificação, como elas são tratadas em sociedade e como elas precisam ser tratadas para ter dignidade. Uhum. Né? Elas não podem ser desvalidadas e ter sua existência diminuída ou associada a outro que lê o seu corpo de forma determinista, biológica, essencialista. Né? Uhum. Elas precisam ser entendidas como agentes legítimos de produção de si. Né? Elas têm o direito de falar sobre si.
0: Sim.
4: Então elas precisam ser ouvidas nesse debate.
0: Tem um pesquisador da política e da comunicação que se chama Luiz Felipe Miguel. Ele fez uma fala dizendo que nesse debate entre os grupos supremacistas, os que violam os direitos humanos, os que querem eliminar as populações LGBTQIAP+, eles ficam essa dicotomia entre esses discursos e os discursos de resistência das pessoas trans, de quem passa por essa situação, e no meio disso não se discute a aliança entre os movimentos sociais para combater esse tipo de mídia que viola direitos humanos. O que você trouxe é muito importante. Eu queria que você comentasse mais, porque já há pessoas, né, estudiosos, pessoas da sociedade, dos movimentos sociais, que dizem assim: o debate está aí, existe uma violência, existe uma resistência, existe o protagonismo das pessoas trans. Mas por que a gente não discute o que leva a própria mídia a acolher esse tipo de discurso? Dar espaço, por exemplo, para esse tipo de narrativa circular.
4: Isso é um reflexo da transfobia estrutural do país, né? O país é um país transfóbico, né? Tipo, isso vai se expressar na sua mídia, no seu sistema econômico, no seu sistema de saúde, em diversas áreas, né? O que se tem feito em relação aos movimentos sociais, né? Sobretudo produzir histórias e narrativas, né, sobre a própria população, para que isso seja não só visto, mas penetre essas áreas e esses ambientes, né, para que a gente consiga estar pautando o que se fala sobre nós dentro dos espaços públicos, institucionais ou não, né? Porém, isso vem com muita dificuldade, né? Isso para quem vem em setores marginalizados, precarizados, né, sem acesso à herança e a outros privilégios sociais, né, cruzando inclusive questões raciais, né, questões de acessibilidade e tudo mais, se torna um desafio muito maior, né, porque o esforço e a mobilização que a gente tem que fazer muitas vezes depende da nossa sobrevivência. Então, assim, existe essa resistência precisa ser aprofundada, e isso pode acontecer se a gente conseguir pautar o legislativo, né? Se a gente conseguir colocar pessoas dentro do legislativo que atendam as nossas demandas e transformem nossos anseios e urgências em políticas públicas, né? A gente consegue estruturar um pouco mais desse, enfim, né? Desse setor, né? Dessa população especificamente. E, por fim, você tinha falado em relação, né, de ser pesquisadora. Eu acredito que a antropologia também tem possibilitado entender que foi a colonização europeia que impôs e endureceu os binários de sexo e gênero, né? Muitas vezes a gente tem essa necessidade de não racializar o debate, mas... anteriormente, através da religião, e hoje através da filosofia e da ciência, a gente tem essa ideia, né, de que a biologia determina os papéis sociais e a condição social do ser, né? Por outro lado, a gente vê que o masculino e o feminino é sobretudo uma posição social atribuível, né? A antropologia tem trazido isso pra gente estar refletindo, né? E sobretudo em vivências não brancas. O tipo de corpo que se vive não determina os papéis sociais da comunidade, né? Tipo, é um entendimento um pouco mais refinado e plural de convívio social quando a gente vai partir para as ancestralidades indígenas, africanas, daqui da América Latina, asiáticas e etc, né? Então, assim, a história do que a supremacia branca, né, chama de transgeneridade, porque isso também é datado historicamente, né? Do jeito que se vive hoje a transição de gênero, né? Tipo, é algo muito branco. Mas existem ancestralidades dos povos racializados que falam sobre essa transição do gênero imposto. Isso não é visto com perseguição, com morte, com anulamento social. Pelo contrário, né? São muitas vezes elaboradas categorias de inclusão dessas pessoas, né?
0: Muito importante, porque há um desconhecimento, uma verdadeira ignorância desses saberes. E os meios de comunicação, como também refletem esse caldo social, não necessariamente refletindo as diversidades e as pluralidades de sujeitos, de posicionamentos e de identidades e de formas de ser e de estar no mundo, eles também acabam reproduzindo, porque muitas vezes se discute que não tem letramento racial na mídia. A mídia brasileira carece de letramento racial, ou seja, de compreender os direitos das pessoas que se colocam no mundo, de como as pessoas se colocam no mundo. Mas também não tem letramento para LGBTQIA+, não é a coisa?
4: Não, totalmente, assim, né? E eu insisto, assim, que... a ideia do racismo, ela também, enfim, né? Existem pessoas negras que são travestis, que são, né, dissidentes sexuais no geral. Então, a luta racial, ela também tem que entender essa perspectiva, né? Tipo, faz parte de um combate ao racismo entender a pluralidade, a diversidade das nossas expressões de gênero e sexuais, né? Então, assim, eu gosto sempre de olhar a partir como o racismo, enquanto estrutura, né, ele simplesmente moldou o nosso olhar para gênero, para sexualidade, para alimentação, para a própria ideia de religião, para a própria ideia de instituição e etc.
0: Sueli Carneiro diz que raça é estrutura.
4: Isso, absolutamente tudo, assim. Então, assim, quando a gente pensa em letramento LGBT dos meios de comunicação, né, tipo, a gente tem que pensar... sobretudo um letramento racial expandido, né? Um letramento que entenda que as populações são diversas em suas perspectivas e que a coexistência deve ser o norte, o horizonte da sociabilidade. Porque a gente não consegue coexistir com quem quer nos exterminar. Não é possível essa convivência, né? Essa... coabitar os mesmos espaços, né? E existe uma diferença muito grande, né? Tipo, entre matar para se defender e entre matar para se impor, para ser supremacista, né? A morte, ela pode vir tanto como um ato de autodefesa, como de um ato supremacista. E a gente está apegada na autodefesa para poder se valer nesse mundo tão cruel, né?
0: O Luneta faz parte do projeto de monitoramento da mídia hegemônica à prática da comunicação popular, uma experiência de complementaridade de saberes. Esse projeto foi aprovado pelo edital 18/2024 da FACEP e o programa vai ao ar aqui na Rádio Paulo Freire nas quintas-feiras, com reprise na Universitária FM nas sextas-feiras. No programa de hoje, a gente convida você a desenvolver uma reflexão sobre a relação entre a mídia e a população LGBTQIAPN+. No estúdio da Rádio Paulo Freire, a gente recebe a produtora cultural, cientista social, mestre em antropologia e doutoranda do PPGA daqui da UFPE, Atuenda Translesbancha.
5: Nove horas e 27 minutos.
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7: Os técnicos administrativos em educação são os profissionais que atuam nas universidades e institutos federais. O principal desafio da categoria é a alta evasão que acontece principalmente por causa da disparidade da remuneração nos diferentes poderes. A greve de 2024 buscou reestruturar a carreira, com o objetivo de diminuir a evasão e dar melhores condições aos servidores ativos e aposentados. Agora, em 2026, estamos em greve para que o governo cumpra com o acordo de 2024.
8: Estamos conversando sobre a greve nacional dos técnicos administrativos em educação. Por isso, contamos com a presença aqui em nosso estúdio de Celson de Paulo, coordenador-geral do Sintofep. Eu quero saber se existe uma previsão, né, de quanto tempo essa greve vai durar. Vocês têm ideia ou estão, assim, peito aberto para qualquer tempo aí?
9: Depende muito do diálogo. Na minha leitura pessoal da conjuntura atual, o governo não vai deixar essa greve se estender. Ele vai ser aberto ao diálogo, porque ele não vai querer queimar seu filme em ano eleitoral.
8: Uhum.
9: Nossa última greve durou 104 dias.
8: Uhum.
9: Né? Então, a gente pretende não se estender tanto, né, com esse tempo, mas a gente está aqui firme e forte para buscar os nossos direitos, que é o cumprimento total e restrito do Acordo de Greve 2024.
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13: Olá para você, ouvinte da Rádio Paulo Freire. Aqui quem fala é Daniel Alexandre, estudante de jornalismo da UFPE. Sejam bem-vindos a esta seleção musical. Você sabia que no dia 22 de maio é comemorado o Dia Mundial do Abraço? A história por trás dessa data contrasta com a alegria de receber um abraço. Em maio de 2004, o australiano Juan Mann, em um momento difícil de sua vida, decide criar uma campanha com o nome Free Hugs, que em tradução livre significa abraços grátis. A partir daí, ele fica conhecido em vários lugares do mundo. E então, países escolhem essa data para celebrar o ato de abraçar, incluindo o Brasil. E para comemorar, nada melhor que uma seleção de músicas, né? A primeira canção que vamos ouvir é do cantor Maciel Mello, chamada Isso Vale um Abraço Companheiro. Essa é uma de suas grandes produções. A música celebra a amizade e a identidade sertaneja. Vamos ouvir, pois ela vale um abraço. Música.

eles identificaram que as pessoas que se abraçavam com mais frequência e recebiam apoio emocional, nelas não foi identificado nenhum sintoma da gripe. Já o outro grupo de pessoas com menos afeto sentiu alguns sintomas gripais. Então já vai correndo abraçar quem você mais gosta. Agora vamos ouvir mais uma música, Aquele Abraço, de Gilberto Gil. Apesar de ter mais de 50 anos de lançamento, ela é ouvida até hoje. Então aumenta o som e bora ouvir.

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1: Ouvimos Aquele Abraço, de Gilberto Gil. Essa música foi lançada em 1969. Por trás da letra da canção existe muita história.

história, introduzida no Brasil no período da ditadura militar. Na época, Gilberto Gil e Caetano Veloso haviam sido presos durante o regime militar. Quando solto, Gilberto passou a compor como forma de resistência ao período. Logo depois desta composição, ele foi para exílio fora do país. Para lançar músicas, só poderiam serem tocadas se tivesse algo positivo sobre a cidade, devido à censura nas canções. Daí veio o elogio sobre o Rio de Janeiro. Outra ironia bem emblemática na letra, que também dá nome à música, é a expressão "aquele abraço", pois essa era a forma que os soldados do regime saudavam o cantor enquanto ele estava preso. Por isso ele fala "alô, alô, realengo". Agora vem ouvir comigo "Fico Assim Sem Você". Foi composta por Abdullah, que era amigo de Claudinho e Buchecha. No começo, eles não queriam gravar por acharem que a música não tinha sentido, mas mudam de ideia e ela é lançada em 2002 pela dupla, em conjunto com seu sexto álbum. Vamos ouvir.

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1: Você acabou de ouvir a música Fico Assim Sem Você, nas vozes de Claudinho e Buchecha. Como essa música não foi bem vista pela dupla, eles deixaram a letra guardada por cerca de 3 anos, até que em 2002 eles decidem gravar. Infelizmente, pouco tempo depois da música ser lançada, um acidente vitimou Claudinho. A partir daí, a composição ganhou outros significados, no qual a letra demonstra como o amor incondicional por uma pessoa é forte e, por meio de metáforas, expõe como é inimaginável a gente perder esse ser amado. Pouco tempo depois, a música foi regravada por Adriana Calcanhoto. Ela lançou uma versão para seu álbum infantil, o que fez com que a visibilidade aumentasse nacionalmente e até fora do país. Vamos ouvir agora a música Correr para o Abraço, de Gabriel Pensador. Ele lança essa canção em 2012, sendo uma das suas obras mais famosas. Vamos correr para o abraço e ouvir.

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1: Nós, da Rádio Paulo Freire, acabamos de tocar a música Correr para o Abraço, de Gabriel Pensador. Sua letra é marcada pelo otimismo e reflexões de vida, o que não é diferente de suas outras composições. Agora vai um fato curioso sobre o abraço. Historiadores e cronistas apontam que a cultura do abraço moderno foi popularizada por mafiosos italianos, com o objetivo de sentir em seu oponente se ele portava algum tipo de arma sob as roupas. Não sabemos a verdade ao certo, mas fato é, a cultura ficou, e o símbolo muitas vezes é carregado de sentimentos, como o significado de amizade, amor e união entre as pessoas. Falando em sentimentos, por que não desejar o bem? Está chegando mais uma canção para a gente ouvir. Peça Felicidade, da banda Melim. Sobe o som.

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1: Melim foi um grupo musical brasileiro representante do movimento musical Good Vibes, criando músicas com letras românticas, tranquilas e repletas de positividade, conhecidas por sua sonoridade leve e harmoniosa. Formado pelos irmãos Melim, Rodrigo, Gabriela e Diogo, eles encerraram suas atividades em grupo no finalzinho de 2023, decidindo seguir por carreira solo. Estamos chegando ao fim do programa, mas antes vamos ouvir mais um som, para terminar essa seleção com chave de ouro. Piloto Automático, da banda Super Combo. A música destaca o contraste entre o desejo de viver experiências mais significativas e a dificuldade real de sair da rotina. Essa canção faz a gente refletir sobre nossas vidas mecânicas. Precisamos sorrir, correr, abraçar e viver. Eu estou ficando por aqui. Um abraço. Na operação dessas canções ficou Aniele Caetano. Tchau para você, ouvinte da Rádio Paulo Freire. Até a próxima seleção musical.

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1: 9:55.
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3: Estamos conversando sobre a greve nacional dos técnicos administrativos em educação. Por isso, contamos com a presença aqui em nosso estúdio de Celson de Paulo, coordenador-geral do SINTUFEP, o Sindicato dos Trabalhadores das Universidades Federais de Pernambuco, na sessão da UFPE. Quais foram os tópicos que foram ou não cumpridos deste acordo de 2024?
4: 30 horas e o RC foram pontos-chave. Eu vou explicar um pouquinho melhor o que é RC, para quem não entende, né, e por que que ele tem incomodado tanto. Os técnicos administrativos em educação, para chegar ao topo da sua carreira, eles têm que fazer o seu incentivo à qualificação. Tem que fazer graduação, especialização, seu mestrado e doutorado. E assim, cada nível que você alcança, você aumenta um percentual X, né, podendo chegar a 75% do seu salário. Mas apenas 4% de toda a categoria, que são 235 mil pessoas em todo o Brasil, que chega no topo. Então, o RSC é um mecanismo que nos concede uma forma de atingirmos esse Q máximo de doutorado sem precisar fazer o doutorado. Uhum. E o que isso quer dizer? Se você tiver um mestrado e em sua vida laboral dentro das universidades poder pontuar dentro de um barema e pleitear o seu RSC, você com o seu mestrado pode reivindicar um RSC de doutorado. Então, assim, isso foi um dos maiores ganhos da greve, porque a gente vinha lutando em um período de 6 anos com o congelamento total do nosso salário, desde o governo Temer, 2 anos, e 4 anos de Bolsonaro. Então, assim, o RSC ele foi desconfigurado após 8 meses de trabalho da CNSC, que quando leva o projeto do RSC para o MGI e o governo nos traz de volta dentro da PL, ele desconfigurou totalmente o RSC. Ele foi concebido, mas atinge apenas, do jeito que ele foi para o Congresso, 75% da categoria, tirando totalmente a isonomia. Ao invés de ser 100% das pessoas poderem pleitear um RSC, apenas 75% das pessoas vão poder pleitear.
1: Prezado ouvinte, não estranhe se nossa programação estiver um pouco diferente. 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A Rádio Paulo Freire mantém seu compromisso com a formação dos alunos de comunicação e com os produtores independentes. Então, os programas da chamada pública e ao vivo serão exibidos normalmente.
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0: 10:23.
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2: Estamos conversando sobre a greve nacional dos técnicos administrativos em educação. Por isso, contamos com a presença aqui em nosso estúdio de Celson de Paulo, coordenador-geral do Sintofep.
3: A gente sabe que nem sempre a sociedade encara a greve com bons olhos, porque ele já tem o funcionário público, na visão dele, eles já são que nós somos parlamentares, que nós moramos em apartamentos de luxo, temos carro para nos buscar e nos trazer, mas nós somos classe trabalhadora. E o executivo, dentro do âmbito nacional e federal, é a pior remuneração do serviço público. Então, o que a gente briga hoje é justamente para fazer com que isso aqui ainda exista. A educação e o que você vê aqui como base estrutural só é o que é hoje por conta dos movimentos paredistas. Se a gente não reivindicar, inclusive, brigar, né, inclusive incentivar os reitores a brigar por orçamento, isso aqui fecha. Então, enquanto a gente estiver aqui lutando, fazendo greve e querendo reivindicar nossos direitos, a gente está lutando também, principalmente pelos estudantes.
0: 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Reivindicamos que o governo cumpra com todos os pontos do acordo da última greve de 2024. 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

0: 10:51.
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3: Estamos conversando sobre a greve nacional dos técnicos administrativos em educação. Por isso, contamos com a presença aqui em nosso estúdio de Celson de Paulo, coordenador-geral do Sintofep. Eu quero saber se existe uma previsão, né, de quanto tempo essa greve vai durar. Vocês têm ideia ou estão, assim, peito aberto para qualquer tempo aí?
4: Depende muito do diálogo. Na minha leitura pessoal da conjuntura atual, o governo não vai deixar essa greve se estender, ele vai ser aberto ao diálogo, porque ele não vai querer queimar seu filme em ano eleitoral.
3: Uhum.
4: Nossa última greve durou 104 dias.
3: Uhum.
4: Né? Então, a gente pretende não se estender tanto, né, com esse tempo, mas a gente está aqui firme e forte para buscar os nossos direitos, que é o cumprimento total e restrito do acordo de greve 2024.

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0: 10:55.
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2: Olá, ouvinte da Rádio Universitária 99.9 FM, da Rádio Paulo Freire, e você que nos acompanha pelas plataformas digitais. Estamos começando o programa Fora da Curva. Eu sou Maria Eduarda Rocha, jornalista e professora do Departamento de Sociologia da UFPE. A divulgação dos áudios de Flávio Bolsonaro pedindo milhões ao banqueiro Daniel Vorcaro, protagonista de um dos maiores escândalos financeiros da história do Brasil, provocou um baque na candidatura do PL à presidência da República. Pesquisas divulgadas depois dos áudios revelam que a proximidade de Flávio Bolsonaro com o dono do Banco Master já provocou uma queda nas intenções de voto no candidato. Enquanto aliados ainda tentam segurar a candidatura do senador, os descontentes com a indicação imposta por Bolsonaro veem o escândalo como uma oportunidade para substituir o filho do ex-presidente. Em um cenário de intrigas e incertezas, o Fora da Curva pergunta: qual o impacto das investigações sobre o Banco Master nas eleições? Para conversar sobre isso, nós convidamos o cientista político Sérgio Ferraz, a quem já agradecemos a gentileza de estar mais uma vez aqui no Fora da Curva. Seja muito bem-vindo, Sérgio.
3: Obrigado, Eduardo. Prazer estar aqui.
2: Também recebemos Eduardo Mara, professor do Departamento de Serviço Social da Universidade Federal de Pernambuco, com atuação junto aos movimentos sociais. Seja muito bem-vindo, Eduardo. Muito obrigado pela sua presença.
4: Bom dia, muito bom estar aqui, muito bom dividir a bancada de novo com o Sérgio, poder reencontrar vocês.
2: Eu lembro a você, ouvinte, que o Fora da Curva também é transmitido ao vivo pelo canal no YouTube da Rádio Universitária Paulo Freire. Por lá você pode enviar perguntas e comentários. E para abrir, a pergunta de R$61 milhões. A candidatura de Flávio Bolsonaro resiste a esse escândalo? Quem gostaria de começar? Sérgio, você começa?
3: Eu começo. Olha, o abalo foi forte, né? E a gente pode ver isso através de alguns indicadores. Talvez o maior indicador objetivo que a gente tem mais forte seja a pesquisa Atlas Intel, que já mostrou uma queda na candidatura de Flávio bem razoável, né? Para vocês terem uma ideia, no segundo turno, na pesquisa do mês passado, ele estava mais ou menos empatado com Lula, agora há uma diferença de quase 7 pontos. Mas esse não é o único indicador e talvez não seja o principal. Eu chamaria a atenção, primeiro, para uma certa janela de oportunidade que se abriu na própria direita para ela tentar contestar a hegemonia da família Bolsonaro, por um lado, e dentro da família Bolsonaro, numa espécie de solução por dentro possível também, um certo crescimento das apostas no nome da Michelle Bolsonaro, né? Que muito sintomaticamente não se solidarizou com Flávio, mantém um silêncio estratégico. Mas é interessante perceber, na direita, para dar essa primeira resposta, a gente não sabe se esse tombo vai ser fatal, mas foi um tombo grande, é interessante perceber, pelo menos, os balões de ensaio que apareceram, né? O Joaquim Barbosa é meio que ressuscitado lá da época do Mensalão para o presente, né? O Aécio Neves também reaparece, né? E como potencial candidato da Federação PSDB Cidadania, e o Cleitinho, que talvez seja um fenômeno que eu olharia com mais cuidado, porque se encaixa num nome novo, outsider, ao estilo daquela experiência Pablo Marçal, da Prefeitura de São Paulo, de 2 anos atrás, né? Então, eu acho que há vários indicadores para a gente começar a conversa de que o baque foi forte. E hoje à noite sai o Datafolha, que talvez dê uma informação ainda mais objetiva.
4: As expectativas todas são dessa pesquisa de hoje, né? Porque ela vai conseguir medir melhor. Agora, eu observaria duas coisas. Primeiro, porque, por mais incrível que pareça, o nome Bolsonaro segue tendo uma força. Essa que é a questão. Veja, qual o nome parte de 20% do eleitorado. Veja que eu estou desinflando bastante. Nós estamos lá em 35%, caiu 5%, tem que cair 15% para chegar a 20%. Mas qual o nome parte de 20%? Tem isso como ponto de partida. Então, isso já é muito difícil. Então, é muito difícil simplesmente substituir o Flávio Bolsonaro. E muita gente está pensando, ruim com ele, mas pior aonde? Né? E aí há dois setores na campanha. Isso tudo, veja, os apoios estão desorganizados, a estratégia da campanha foi desorganizada e tudo isso conta muito. Mas tem dois setores, são duas movimentações que eu acho que é importante diferenciar. Existe a base da direita e da direita fisiológica ou da direita tradicional. Essa gostaria muito, assim como os grandes meios de comunicação sonham com uma candidatura de direita, centro-direita, que mantenha o bolsonarismo vivo, né, mas sob controle. Então, esses, né, como o Sérgio falou, estão se movimentando rapidamente para tentar 20, 30 balões de ensaio para ver se algum emplaca nas pesquisas. Mas é um outro setor que se chama de extrema-direita, de reacionarismo, eu chamo de neofascismo, que é um movimento bastante orgânico, bastante coeso, que tem centralidade no nome do Bolsonaro, mas que tem figuras de segundo escalão que querem disputar a direção desse movimento ideológico, de forma tão radical quanto os Bolsonaro. Aqui é uma outra movimentação. O que eu acho que pode acontecer? Eu acho muito difícil uma candidatura da Michelle Bolsonaro emplacar, pela primeira razão evidente. Todo movimento ideológico que ela sustenta é de uma misoginia impressionante. Então, esse movimento sustentar uma candidatura de uma mulher que vai substituir isso, embora ela também tenha traços de misoginia, né, na sua fala, na sua forma de ser, mas é muito mais difícil. O que se tem, os balões de ensaio que começam a aparecer, é a ideia de ela numa vice de algum candidato para manter esses dois blocos que eu falei unidos. Mas eu acho que isso é em última instância. Quer dizer, se o Flávio Bolsonaro decrescer abaixo desses 20% que eu falei, quer dizer, ele está ameaçando até a coesão desse movimento ideológico mais importante para o bolsonarismo, aí eu acho que esses balões de ensaio, uma Michelle na vice, para tentar manter isso unificado, vem à tona. Mas, de qualquer forma, eu vou dizer sem papas na língua, para a democracia nesse país, para a esquerda desse país, são boas notícias essa desorganização da campanha dos reacionários, né?
2: E você mencionou a mídia, né, Eduardo? A gente destacou aqui um exemplo, né? De como a grande mídia tem se reposicionado diante desse escândalo. Vou recuperar aqui um trecho de um dos editoriais publicados pelo Estado de São Paulo, um jornal que a gente sabe é claramente alinhado com a direita tradicional. O editorial diz o seguinte: esse escândalo não muda uma vírgula da biografia de Flávio Bolsonaro, na qual já figuram com destaque suas relações com milicianos, a prática de rachadinha em seu gabinete e estranhos negócios imobiliários com dinheiro vivo. Trata-se, portanto, de um candidato com longa ficha corrida, que nunca foi segredo para ninguém. O caso do Banco Master não torna Flávio pior do que já era. O Brasil não pode mais ficar à mercê dos interesses particulares de uma única família, ainda mais quando esses interesses colidem frontalmente com a decência e as leis. Determinada pelo dedaço de Jair Bolsonaro, a candidatura de Flávio sabotou a construção de uma chapa de oposição democrática à reeleição de Lula. Né? Então, a gente está vendo esse movimento, né? Da mídia. Globo News tem vários comentaristas se posicionando da mesma maneira, atacando frontalmente a candidatura de Flávio, porque, a rigor, desde Aécio, que essa direita tradicional não emplaca uma candidatura viável, né? Na verdade, houve uma alimentação do movimento antipetista, achando-se que era a direita tradicional que ia se beneficiar disso, né? E aí o cavalo passou selado e a extrema-direita bolsonarista se beneficiou. A direita agora está tentando retomar esse espaço, né? E como é que vocês veem isso, do ponto de vista tanto do comportamento da mídia quanto do comportamento, por exemplo, do que a gente pode esperar do Centrão nos próximos movimentos?
3: Veja, eu acho que esse é que é o grande fenômeno, é um dos grandes fenômenos relevantes que a gente está assistindo, né? Para recuperar um pouco o panorama histórico, ali entre 2015 e 2016 se dá uma mudança no polo hegemônico dentro da direita. E é uma mudança de proporções muito grandes, né? Se a gente lembrar, desde a desde a, do final, da, da, a partir do governo Fernando Henrique Cardoso, a hegemonia dos setores conservadores passa a ser de gente, inclusive, em grande parte, que veio da luta contra o regime militar, né? Ou seja, os setores que estavam mais comprometidos com o reacionarismo, com as práticas mais retrógradas, eles são obrigados a subordinar a gente como José Serra, Fernando Henrique Cardoso, próprio Geraldo Alckmin, quer dizer, havia uma configuração em que você tinha um campo de centro-esquerda e um campo de centro-direita disputando. Isso é completamente desarrumado a partir do impeachment de Dilma, e o que a gente vê surgir é uma coisa que tem características de pesadelo, porque se trata agora de uma coalizão hegemonizada pelas pessoas mais perigosas, né? Mais insensatas e menos compromissadas, não é nem com os valores da democracia, que são com os valores civilizatórios básicos, né? Então, a extrema-direita irrompe no Brasil e irrompe com toda a força. O que é importante a gente perceber que está acontecendo agora? É que, pela primeira vez, a desarrumação na família Bolsonaro, que é o coração desse movimento, né? Essa desarrumação está abrindo uma janela, uma oportunidade para uma contestação no próprio campo da direita. Né? Você vê que a subida de tom dos candidatos, do próprio candidato Zema, do Caiado, que tinha se mantido mais moderado, né? Do Renan Santos, do Missão, né? Isso tudo aponta para uma possibilidade de concorrência, de fragmentação nesse campo. Eu acho que, do ponto de vista da democracia, o que eu vejo é uma possibilidade de você ter, pelo menos, matizada a hegemonia do grupo mais nefasto, do grupo que tentou um golpe de Estado e que está disposto a continuar a tentar, do grupo que se alia com a internacional da extrema-direita, né, com Donald Trump, com todo o espectro internacional que está atacando a convivência civilizada. Então, esse fato, ainda que não se confirme, esse enfraquecimento desse núcleo duro que Eduardo apontou muito bem, que ainda resiste aí, representa 20% do eleitorado, e que talvez esse seja o fenômeno sociológico mais interessante, porque é que 20% das pessoas compram essas bandeiras tão nefastas, né? Esse enfraquecimento me parece ser a grande notícia, né?
4: Eu acho que a direita tradicional quer o programa econômico defendido pelo neofascismo e pela extrema-direita sem o programa político da extrema-direita. Essa é a contradição. Porque, veja, como é que... E por isso a extrema-direita ela esteve tão presente no centro da política da direita brasileira. Por quê? Como é que eu defendo um programa de privatização, como era o programa dos bolsonaros? Vamos dar um exemplo muito atual. Como é que eu faço um trabalhador que trabalha numa escala 6x1 acreditar que a escala 6x1 vai prejudicar a vida deste trabalhador sem um conteúdo de irracionalismo e de ódio que é transmitido por essa extrema-direita, percebe? Veja, o programa da extrema-direita tem uma relação orgânica com o programa econômico. Veja, numa conjuntura democrática, esse ultra-neoliberalismo, com o mínimo de democracia que nós temos no Brasil, ele tem entraves, e entraves importantes. Então, romper esses entraves exige uma política golpista, uma política de ódio, etc. E essa é a contradição da direita tradicional, porque ela quer um programa econômico, ela defende esse programa econômico, mas ela quer isso dentro da democracia limitada brasileira que a gente teve até aqui. Então, eu acho que essa é uma contradição importante. Agora, uma contradição importante também para o lado de cá. Agora, com um detalhe, veja que o que abre a contradição do lado de lá é novamente a ideia de que todo o sistema partidário, político está envolvido com o esquema de corrupção e etc. Não à toa eles tinham investido, mesmo essa extrema-direita que agora está inteiramente envolvida com o Banco Master, investia num discurso que focalizava na crítica ao escândalo do Master, de forma muito pitoresca, inclusive. Então, novamente, o que se reforça é o antissistema, nada na política presta. Então, qual vai ser o resultado disso no final? A gente não sabe. O que a gente sabe é que para essas eleições há uma desorganização muito grande no campo do reacionarismo para o enfrentamento ao Lula, ao enfrentamento no primeiro e no segundo turno. Isso já é um dado muito importante. Né?
2: Eu queria focalizar um pouco isso que você trouxe também, Eduardo, que é essa ideia de que como é que Bolsonaro está lidando. Né? Claro que foi anedótico ele dizer que era mentira, que perguntar ao repórter de onde ele tinha tirado isso, e logo na sequência saiu coisa. Teve também anedótica a entrevista, a coletiva que ele deu com todo mundo do PL, né? Tá, virou meme a cara de Sérgio Moro lá, né? Sem uma expressão absolutamente estranha, né? Mas, de um ponto de vista estratégico, eles têm investido, já na reação ao repórter, ele investiu numa primeira linha, que é a ideia de que é dinheiro privado. Né? O dinheiro que, os 134 milhões que ele pediu para financiar o filme, a biografia do pai dele, né? Era dinheiro privado. Porque, na verdade, tem esse... um dos pilares do discurso antiestatista é a Lei Rouanet, né, que financiar simplesmente artistas vagabundos e tudo. Então, não poderia eles incorrerem em algo parecido. Então, a ideia de que o dinheiro era privado. E a outra estratégia é a insistência no discurso de que eles são a favor da CPMI e de que é a esquerda que não é. Né? Então, como é que vocês avaliam, em que medida essas estratégias podem render, né, diante de que público também? Né?
4: O curioso é que eles vinham numa estratégia, eu até comentava antes do programa, e eu acho que o Sérgio pode explicar talvez melhor isso. Eles estavam investindo todas as forças numa estratégia para colar a esquerda brasileira e o Lula com o Banco Master. Veja, claro que tem muita mentira nessa estratégia, mas o caminho da mentira importa. Então, eles investiram recursos, as redes sociais deles, os grandes meios de comunicação, de peças propagandísticas deles, eles tinham feito muito voltado para isso. Então, eles fizeram com que a base desse reacionarismo se atentasse ao Banco Master. E depois, eles mesmos estavam no centro disso. Não era só o Ciro Nogueira, era também o próprio candidato com uma relação muito íntima com isso. Então, isso desmonta uma estratégia que estava em curso. Então, o problema não é uma outra estratégia agora de discurso. É que se desmontou toda uma estratégia que eles mesmos estavam tocando. E se desmonta uma segunda tática da campanha. Porque o filme era uma peça publicitária de campanha. Sim. Bom, a gente pode discutir o quanto é inteligente utilizar esse filme para isso. Mas era isso. Era um filme que ia ser lançado em setembro para intervir na reta final das eleições. Imagine agora, quem é que vai levar a sério esse filme em setembro? Mesmo a base bolsonarista que for assistir, vai assistir dizendo, peraí, estavam pedindo 134 milhões para isso aqui que eu estou vendo na tela. Quer dizer, o efeito dessa tática lá na frente, tudo indica que era uma tática mesmo, foi inverso agora, foi invertido. Então, eles estão correndo atrás do prejuízo e essa é a dificuldade toda. Por que que eles investiram numa tática tão errática, né, pouco inteligente até para os padrões da família Bolsonaro, é algo difícil de explicar, mas eles estão correndo atrás desse prejuízo que eles têm agora diante dessa tática. E não tem nada para colocar no lugar, porque se vocês olharem as redes deles, era tentar fazer com que o do Master uma nova Lava Jato. Era essa... Claro que eles não iam investir na CPMI, porque eles sabiam que isso desmontaria a tática deles fora, midiática. Mas essa era a tática midiática. E ela está completamente esvaziada. E não tem nada para colocar no lugar nesse momento. Só tem correr atrás do prejuízo.
2: Sérgio, eu te perguntava antes de começar o programa de onde vem o dinheiro, né? Para que a gente deixe muito claro, né? De que dinheiro a gente está falando, né?
3: Então, eu acho que a gente tem que ter prestar atenção, né, fazer uma espécie de demonstração de fontes e aplicações para entender esse esquema. O Banco Master, a gente pode supor que eles trabalhavam basicamente com quatro fontes, né? E essas quatro fontes são todas as informações das investigações estão mostrando, são extremamente suspeitas, né? Porque eles tinham uma operação que fraudava os clientes. Ofereciam produtos, CDBs, por exemplo, com taxas muito acima do mercado e simplesmente se apropriavam do dinheiro dos clientes. Investiam em papéis podres, né? Esses papéis podres eram uma fachada simplesmente para esse dinheiro transitar para o bolso dos proprietários do banco Master, né? Então, aí, uma primeira apropriação indébita, né? Da própria clientela do Master. A segunda, o caso ainda mais terrível dos fundos dos aposentados e pensionistas, né? Você tem o estado do Rio de Janeiro, que botou R$1 bilhão em papéis do Master. Você tem o estado do Alcolumbre, né? Que botou R$400 milhões, né? E tem 18 municípios, me parece. Então, nesse caso, a gente suspeita o quê? A Polícia Federal suspeita, a Procuradoria, de que houve corrupção dos dirigentes desses fundos. Devem ter ganhado vantagens indevidas para colocar em risco o dinheiro de aposentados e pensionistas, uma segunda fonte. Uma terceira, o Banco de Brasília. Você tem 12 bilhões que o Banco de Brasília entregou de mão beijada em relação ao Master, com as contrapartidas que a gente já está vendo, né? O caso do presidente do BRB, que está... as notícias são que teria ganhado quase 150 milhões em imóveis, né, de suborno, para poder abrir os cofres do BRB para salvar o Master, né? E, finalmente, talvez uma quarta fonte ainda mais sinistra, que é o fato de que o Master, segundo também as informações da Polícia Federal, as investigações em curso, ele está conectado com esse ecossistema tenebroso do crime organizado e por ali passava esse dinheiro. Estou dizendo tudo isso para resumir o seguinte: provavelmente esse dinheiro que o Flávio Bolsonaro chamou de dinheiro privado para financiar um filme privado sobre o pai dele é dinheiro roubado dessas quatro fontes aqui. E esse financiamento, uma coisa que eu acho que a imprensa está cobrindo bem, mas eu fiquei muito de pé atrás quando, até 48 horas depois do estourar de tudo isso, a imprensa continuava a dizer: o dinheiro é para o financiamento de um filme, sem nem colocar um supostamente, né? Supostamente, porque logo começou a ficar claro que esse dinheiro pode até ter ido uma parte para o filme, mas tem outros destinos, a começar do fato de que a quantia, os 61 milhões que você citou, Eduarda, foram para um fundo nos Estados Unidos, controlado pelo advogado de Eduardo Bolsonaro. E aí a gente chega a uma desconfiança que me parece razoável. Me parece que uma parte desse dinheiro se destinou a financiar a própria campanha que Eduardo Bolsonaro fez e faz contra o Brasil. A procura de tarifaço, né? A procura da aplicação da lei de Magnitsky contra autoridades que combatem o fascismo aqui dentro. Quer dizer, então o quadro é terrível, e numa campanha eleitoral devastador, porque você tem dinheiro das piores origens, resultado de uma rapina, inclusive em gente indefesa, como idosos, como pensionistas, como aposentados, entre outros, dinheiro misturado com dinheiro do crime, que passa através de Volcaro, chega ao candidato Flávio Bolsonaro e é usado para prejudicar o próprio país do qual ele quer ser presidente da República. Quer dizer, é uma construção perturbadora, né?
2: Brasil lesado duas vezes, né? Brasil. Lesado quando esse dinheiro é retirado e lesado porque o dinheiro é usado para financiar um crime de lesa pátria, né?
3: Exatamente.
2: A conspiração de um deputado fora do país contra os interesses do próprio país.
3: Isso é terrível.
4: E o Mário Frias, que era o suposto diretor do filme, que estava fora, agora foi procurado para dar entrevista, estava justamente em reuniões com essas entidades de extrema-direita internacional. Ele estava ligando os pontinhos dessas entidades. Então, veja, o filme é só um argumento, mas toda a movimentação é para reforçar uma certa unidade desse reacionarismo em nível internacional, pensando nas eleições aqui. Então, tem a ver com uma mobilização, não é só o filme, porque o filme era uma peça publicitária para intervir no voto, mas era também uma peça publicitária para coesionar essa base, independente do resultado da eleição. Porque a gente sabe que não ganhando, a gente sabe qual é o próximo passo deles. E ganhando também, os próximos passos são golpistas, né? Flávio Bolsonaro já havia dito que não respeitaria o comando do STF, estando na presidência, ele deu declarações disso. Para isso, você precisa de uma base mobilizada. Mas essa mobilização é também internacional, né?
3: E só para adicionar só um fato que eu acho importante, você imagina o conteúdo da conversa que Flávio teve naquela visita presencial na casa do Vorcaro, em São Paulo, quando ele estava com a tornozeleira eletrônica. Imagina o conteúdo que não poderia ser através do WhatsApp, nem por qualquer meio, telefone, por e-mail, quer dizer... A meu ver, há uma ligação orgânica do Vorcaro com a família Bolsonaro e com esses esquemas que Eduardo está apontando aqui. Porque essa conversa precisa ser explorada. A imprensa tem que fazer a pergunta. O que é que você foi conversar? Qual foi essa temática que obrigou esse encontro a ser presencial?
2: Quer dizer, para pedir 134 milhões, você tudo bem pedir para o WhatsApp, né? Mas agora, sabe-se lá o quê? Você tem que dizer...
3: Calcule a gravidade de algo ainda mais perigoso, que tem que ser presencial.
2: E você que chegou agora, nós estamos conversando hoje sobre o impacto das investigações do Banco Master sobre as eleições, depois que vazaram áudios do senador Flávio Bolsonaro pedindo milhões ao banqueiro Daniel Vorcaro. Participam da conversa o cientista político Sérgio Ferraz, o professor de serviço social da UFPE, Eduardo Mara. Eu lembro que você pode enviar perguntas no YouTube da Rádio Universitária Paulo Freire, onde nós estamos com esta transmissão ao vivo. Eu gostaria que a gente explorasse um pouco o papel de Ciro Nogueira, né? Nessa história toda, né? Ciro Nogueira é outro elo importante para que a gente pense esse escândalo como um escândalo iminentemente ligado à família Bolsonaro. Ele foi ex-ministro da Casa Civil do governo Bolsonaro, não é um ministro qualquer, né? O ministro da Casa Civil é o ministro responsável pela articulação política, né? Dentro do governo. E ele propôs uma emenda que ficou conhecida como emenda Master, né? Que era basicamente a ideia que, a gente sabe, tem um fundo garantidor de crédito, né? Que cobre até 250 mil as aplicações que a gente, qualquer um de nós, qualquer comum mortal, né, fizer no sistema financeiro brasileiro. E Ciro propunha que esse fundo chegasse até o patamar de R$1 milhão, que ia poder, por exemplo, poder multiplicar esse escândalo por 4 vezes, né? Há quem fale que isso poderia, inclusive, levar o sistema financeiro brasileiro à falência. Então, o tamanho do estrago que a gente está pensando aqui. Quer dizer, um mandato que foi completamente capturado por uma rede criminosa, a gente pode dizer, sem medo de errar. Né? Como é que vocês veem o papel de Ciro? E agora, inclusive, com essa troca de farpas entre ele e Flávio, né? Um tentando se desvencilhar do destino do outro.
4: Uma coisa, antes de falar do Ciro no meio disso, uma coisa curiosa desse escândalo, e aí o Sérgio lembrava que a relação com a criminalidade já está anunciada como próximo passo, inclusive, de investigação disso, é a relação do capital rentista brasileiro e da burguesia rentista com o crime organizado. Não sei se quem está ouvindo viu aquele filme importantíssimo do Scorsese chamado Do Lobo de Wall Street. A gente olha para o Lobo de Wall Street, quando a gente olha para o Vorcaro, o Lobo de Wall Street vira um chihuahua, né? Quer dizer, o tamanho do esquema, né? E veja, mas antes já estava aparecendo, né? Porque, veja, o capital rentista no Brasil é eminentemente fraudulento. Né? Ele é eminentemente ancorado em bases fraudulentas. Veja, essa é a natureza do capital rentista. Né? Ele quer transformar dinheiro em mais dinheiro sem passar pelo crescimento nacional, pelo crescimento da produção e etc. Então, a Faria Lima, o capital rentista no Brasil, é muito importante na política brasileira. É um setor muito poderoso. Então, é evidente que ele vai ter muitos laços. Mas o Ciro Nogueira operava a forma como esse reacionarismo, esse núcleo político, entrava por inteiro no esquema. Porque você vai do Ciro Nogueira para o governo de São Paulo e para prefeituras de São Paulo que investiam emendas nessa empresária do filme, etc., que tem relação também com o Master, vai para o governo do Rio de Janeiro, com os aposentados e pensionistas do Rio de Janeiro, e tem o Ciro Nogueira no meio dessa operação fraudulenta. Então, quando você olha para isso, é exatamente a fisionomia desse setor hegemônico da extrema-direita, desse setor hegemônico da direita brasileira, né? A extrema-direita está nesse centro. Então, que estava envolvido com esse esquema. Então, eu acho que é muito significativo, né? Essa relação com o rentismo e essa relação com a política. Né?
3: Eu queria aproveitar, essa questão do Ciro é muito interessante, que ela permite a gente fazer, fazer alguns comentários sobre ele, mas fazer dois comentários sobre o sistema político geral, o desenho que esse sistema tomou nos últimos anos, né? O Ciro é bola, assim, é um coringa, né? Ele tá em todas, é muito interessante. Qualquer coisa pesada, você vê que o Ciro Nogueira tá lá. Quer dizer, ele é orgânico mesmo aí, né? As informações que nos chegam através da polícia, da mídia, da imprensa, né? Sempre, vou te dar um exemplo agora, a imprensa tá publicando que as empresas de familiares do senador Ciro Nogueira teriam recebido 14 milhões de reais de empresas ligadas à Refit do Ricardo Magro, que é considerado o maior sonegador de impostos do Brasil. Não só isso, há alguns meses atrás, o Congresso, depois de muitos anos, conseguiu aprovar um projeto de lei penalizando o que se chama de devedor contumaz. Devedor contumaz é aquela pessoa jurídica que faz da sonegação tributária estratégia principal dos seus negócios. Quer dizer, você não paga imposto, cria um ambiente de concorrência desleal e prospera nisso, às custas do país, né? Às custas do fisco. Ciro foi um dos principais oponentes a esse projeto, lutou até o fim. Quer dizer, da mesma forma que ele estava à frente da chamada emenda master, ele também estava na defesa dos interesses da Refit, do Ricardo Magro. Então, me parece uma peça central. Só que o mais preocupante é que o Ciro não é uma figura isolada. O Ciro é um personagem que tipifica um bloco grande que existe no Congresso Nacional, que a gente chama de Centrão, e que tinha um papel secundário, importante, mas secundário, até mais ou menos a época do impeachment de Dilma. A gente volta para lá porque é um divisor de águas, né? Tem uma frase que eu acho muito interessante. Alguns dizem que é de Fernando Henrique, outros dizem que é do Luiz Werneck Viana, que é quase uma brincadeira que eles faziam sobre a disputa PT-PSDB, que dizem que PT e PSDB disputavam a possibilidade de comandar o atraso. Quem era o atraso aí? Era justamente esses setores. De alguma maneira, PT e PSDB sendo os protagonistas, né, disputando o grande prêmio da presidência da República, precisavam do Centrão para governar, mas o Centrão estava numa posição ali ainda controlada. O que há de novidade no sistema político, depois do impeachment e nesse interregno tenebroso Temer-Bolsonaro, é que o Centrão passa uma posição protagônica, principalmente no governo Bolsonaro, porque Bolsonaro não está interessado em governar, ele estava interessado em dar um golpe de Estado. Ele praticamente delegou ao Centrão o governo, e aí o Centrão instalou o crime como modus de procedimento, né? Só que tem outra coisa que essa história também traz à mente que a gente deve ver. Quando você fala do FGC, é muito interessante essa coisa de tentar quadruplicar, quintuplicar, porque isso mostra uma contradição nas próprias elites. Vocês não imaginam que o Itaú e o Bradesco ficaram felizes com essa emenda master. Pelo contrário, havia uma guerra dentro ali dos próprios setores dominantes, porque eles viam o quê? Eles viam que gente que é muito pequena, por incrível que pareça, comparado aos grandes mesmo do sistema, estavam dizendo, olha, não tem regra, nós vamos partir para a guerra aqui dentro também. E isso estava ameaçando os grandes players mesmo, as grandes famílias que dominam o sistema. Então aí se cria, acho que é uma contradição interessante. Porque, de alguma maneira, esse ataque civilizatório que a extrema-direita promove, ela termina atropelando o próprio núcleo duro da elite. Eu acho que quem chamou atenção um pouco para isso há uns anos atrás foi a reflexão tanto do Marcos Nobre como do Celso Rocha Barros. Ele colocando que a extrema-direita é uma espécie de arrivista de alguns setores. É uma espécie de, por exemplo, é uma ralé da elite, é elite mais ralé, mas que está a fim de questionar o lá de cima, que está a fim de questionar o Itaú. É um pouco o próprio Jair Bolsonaro. Quem é Jair Bolsonaro, senão exatamente esse cara que botou o dedo na cara do Aécio Neves e dos figurões tucanos, né? Só que isso é uma contradição interessante, eu acho, para as próprias forças democráticas explorarem. Porque chega a um ponto que o gangsterismo é tão grande que, digamos assim, o capitalismo normal não vai topar a brincadeira, porque é arriscado para eles também, né?
4: E essa é legal ouvir isso, porque é uma contradição muito clássica, inclusive. Porque é uma contradição entre a base reacionária do bolsonarismo e do fascismo, que é uma base de classe média, da alta classe média, e que acredita nas fake news, que acredita nesse racionalismo, mas que acredita que o antissistema também está contra os grandes bancos. Também está contra tudo isso. E tem que manter essa base coesa. mas não pode governar para essa base. Tem que governar para os grandes bancos. Uhum. Né? Se vocês olharem o governo Bolsonaro, ele é inteiramente essa contradição. A pandemia foi muito característica dessa contradição. Eu tenho que olhar para os pequenos comerciantes, para os comerciantes menores e dizer, não, nós não vamos fazer o lockdown, nós não vamos fechar, estamos com vocês. Enquanto os grandes bancos diziam, faz o lockdown, acelera o combate à pandemia para voltar à mínima normalidade. Uhum. Era uma guerra interna no governo. Uhum. E esse foi um problema, porque você tem que sinalizar para o grande capital, porque é para ele que você governa. Só que você só governa se você manter essa base reacionária coesa. Então, agora, isso ensina uma coisa. Essas regras do jogo exigem que o lado de cá comece a olhar menos para esse centrão. Porque o que é esse centrão? Na época que o Luiz Werneck e Viana insistia muito nisso, ele olhava, é um centrão fisiológico. Atrasado porque fisiológico, que define muito da política, principalmente depois da Constituinte de 88. Só que ele não é só fisiológico, ele avançou também para um alinhamento ideológico ao reacionarismo. Uma parte desse pessoal é reacionária mesmo. Veja que o Lula fez várias sinalizações de trazer esse pessoal. E elas foram inócuas, o que era diferente nos governos do PT no início dos anos 2000. Elas não eram inócuas, elas traziam, né, organicamente. Isso não aconteceu nesse governo. Então, mudou o que é esse centrão. Se mudou esse centrão, nós temos que aprender que nós precisamos entender que as regras do jogo mudaram. Ou a gente compõe força social que sustente um projeto progressista para além desse parlamento atrasado, ou a gente não sustenta durante muito tempo avanços e conquistas nesse país. Então, também se trata um pouco desse desafio, né? Que agora nós temos uma nova janela para aproveitar esse desafio. Né?
2: E eu acho que a gente poderia falar um pouco dessa janela. Como é que vocês estão vendo o impacto desse escândalo nas eleições estaduais, né? Para governador, para deputado e para senador.
4: Eu acho que os governadores vão fugir um pouco da candidatura do Flávio, pelo menos não estão tão animados para compor palanque, né? E isso cria um hiato, porque você não, é muito difícil para uma disputa estadual você não ter uma candidatura nacional. O PT já vinha atuando

0: candidaturas proporcionais de direita e de extrema direita, indiretamente você está lá na frente colocando um novo problema para você, mesmo que você ganhe. Mas esse fato agora cria uma confusão mesmo nessa base de candidaturas proporcionais nos estados dessa extrema direita, que não vão estar com facilidade. Eu acho que tem muita gente revendo a foto que já estava fazendo com Flávio Bolsonaro e com o pai para divulgar no seu santinho. Então isso já nos ajuda, tem um hiato importante. Agora é importante que essa esquerda, que é a base progressista, que está se animando para disputar essas eleições, se anime a ir para a rua desde já para defender suas pautas. Nota de rodapé, a manifestação desse domingo, em prol da jornada 6x1, acontece num momento muito importante, porque enquanto nós estamos falando de tudo isso aqui, essa extrema-direita e a centro-direita estavam se articulando para impedir a pauta da jornada 6x1.
1: Então, e piorar eles não a pauta.
0: E piorar, né?
1: Levar uma jornada de 52 horas.
0: Isso. Aumentar a jornada e interditar qualquer redução de jornada de trabalho. Então, ir para a rua também é uma coisa que está na disputa eleitoral, porque você cria, você vê que você não está morto, que você tem atividade, que você, isso conquista, né? Disputa as pessoas também.
2: É, eu vejo como Eduardo, eu acho que essa desarrumação, ela coloca um freio em todo um processo que vinha se desenhando para que o PL, o Partido Liberal, o partido do Flávio Bolsonaro, fechasse coligações, inclusive formais, com republicanos, com a Federação União PP, né? O que ia proporcionar muito dinheiro, muito tempo de televisão e uma consistência na capilaridade dos palanques, né? Com esses efeitos que Eduardo mencionou sobre candidaturas proporcionais, né? A reprodução desse fenômeno de um Congresso cada vez mais conservador e que representa um desafio enorme, mesmo quando a centro-esquerda consegue vencer na majoritária presidencial. Quer dizer, essa desarrumação, portanto, ela sinaliza o quê? Ela sinaliza que a boa parte da direita não ligada organicamente ao bolsonarismo, ela não vai querer associação com, pelo menos por enquanto, com o projeto do PL, né? Isso é interessante, porque isso está aparecendo tanto no micro como no macro, né? Não sei se vocês repararam, mas o Flávio vem num esforço de agenda para tentar mudar de assunto. Mas ontem a imprensa toda correu em São Paulo para saber com que empresários ele estava se reunindo e ninguém conseguiu saber nada, porque de um lado a campanha dele não dizia e do outro lado os empresários não tinham, se escondiam, não tinham interesse em divulgar, né? Mas eu queria também aproveitar essa fala para pegar, acho que tem um ponto que Eduardo colocou no começo, que eu acho que é muito importante para uma reflexão mais dessa janela mais ampla, né? Que é o fato e que se liga com a coisa do 6x1, né? Na discussão material, a direita não tem chance. Porque o que ela defende é contra 90% da população. Então, é clássico, né? Tem estudos mostrando isso, né? Que um partido de direita, para fazer sucesso, ele sempre precisa procurar outra história. Trazer, mudar a agenda. Isso vem, talvez o estudo clássico seja sobre o Partido Conservador Britânico, né? Como que os Tories, como que os conservadores britânicos conseguiram, na virada do século XX, fazer frente ao Partido Trabalhista, que era a encarnação do futuro, né? Naquela conjuntura. Foi justamente reeditando a coisa do império, do nacionalismo, da coisa vitoriana, né? As guerras culturais, para trazer para cá, de alguma maneira, não completamente. As guerras culturais representam uma realidade de clivagens identitárias, de discussões muito importantes. Mas elas são instrumentalizadas pela extrema-direita para esconder esse discurso material. Você olha para os republicanos nos Estados Unidos, é mais ou menos isso. Para boa parte da direita e para cá também. Só que isso, mais uma vez, tem limites. Né? Tem limites dentro do próprio núcleo dominante. Então, eu acho que a gente de esquerda, a gente tem que estar de olho nessas coisas, até para poder ampliar a nossa interlocução, né? E forçar, de alguma maneira, a que a direita a limites a essa estratégia. Porque você pode ser obrigado, não é impensável a gente ter uma direita que faça concessões materiais. Entendeu? É criar uma atmosfera democrática e cidadã que torne impensável a puxar certos discursos, propor certos valores, né? Esses valores são tão repugnantes que não é admissível. Então, melhor para a direita, se quiser ser competitiva, tratar de, por exemplo, discutir a sério o fim da jornada 5x6x1, em vez de parecer

0: acontecer com os nossos antigos próceres do Império quando discutiam o fim da escravidão, né? Em vez de se centrar no ponto, a discussão era sobre a indenização ao direito de propriedade sobre um ser humano, né? Lembra isso, né? É terrível.
1: Isso me traz à memória que essa semana teve a proposta, né, dessa emenda, em que teve o apoio de mais de 170 deputados, né, e alguns propondo, inclusive, que a jornada alcançasse 52 horas. Né, e aí, em vários posts na internet, as pessoas estavam expondo os deputados e deputadas que tinham aprovado que tinham proposto essa emenda. E aqui em Pernambuco, os deputados, se não me engano, foram 5, aí teve um dos deputados, isso saiu na Globo, né? Então, assim, é uma questão que também mobiliza muita gente, né? E um dos deputados respondeu que era contra a emenda, mas não explicou por que ele tinha assinado. E aí eu fico pensando, se não se instituiu também nesses setores políticos no Brasil a mentira como principal forma de estratégia política. Porque é uma aposta de que essas pessoas não vão ser confrontadas, é uma aposta de que essa verdade não vai ser revelada, é uma aposta que dentro dessas caixas de ressonância que se tornaram esses verdadeiros guetos, né, informacionais, onde essas pessoas trafegam e circulam, ninguém vai estar, não vai ter uma voz dissonante para dizer, olha, mas será que? Né? Uhum. Isso é uma questão. Em que medida também a própria mentira virou uma estratégia? Eu fico pensando isso na cara deslavada de Flávio Bolsonaro, dizendo que, perguntando ao repórter do Intercept, né, de onde você tirou isso? Porque a gente tem falado aqui da atuação, inclusive, da mídia, de se posicionar mais pela direita tradicional, questionando o Flávio Bolsonaro e tentando mostrar o quanto as suas explicações são, no mínimo, insuficientes. Mas a gente não pode esquecer que quem deu o furo foi a mídia independente, foi o Intercept.
0: Sim.
1: Né? Mas uma vez posta a questão, fica complicado, às vezes, para eles bancarem, né, esse posicionamento. Então, diante disso, essa seria talvez a única possibilidade que a gente tivesse alguns avanços, mesmo no contexto político em que um Congresso é dominado por essas forças conservadoras?
2: Eu acho que existe uma relação orgânica entre a mentira e o projeto de poder neofascista. Por que eu estou dizendo isso? Porque a mentira... qual o critério que nós temos de verdade? Nós estamos aqui numa universidade pública. Qual que é o critério da ciência? A ciência tem um critério mínimo. Você coloca as suas descobertas para serem testadas coletivamente. Então, você pode ser contestado coletivamente. No momento que você publica uma pesquisa, você tem que publicar seu método, de onde você partiu. Tem regras que são coletivas. Ela é institucional. Mesmo o jornalismo tem mínimas regras coletivas. Olha, nós somos um jornal, um meio de comunicação que tem um dever público. Uhum. Se a grande mídia cumpre com isso ou não, mas ela é constrangida de alguma forma por isso.
1: Haja visto o episódio do PowerPoint.
2: Não é?
1: Da Globo News.
2: Mas depois você é constrangido, porque você foi muito abaixo dessa regra média. O neofascismo tem problema com isso. Ele quer destruir essa mínima institucionalidade. Essa mínima institucionalidade coletiva. Quando você corrói isso, você acaba legitimando projetos ditatoriais. Você legitima, eu não vou falar em autoritarismo, mas você legitima mesmo o fascismo. O Florestan Fernandes dizia que era um erro chamar a ditadura de autoritária, porque muitas instituições são autoritárias. A família pode ser autoritária, eles não são só autoritários, eles são ditatoriais. Né? Como é que você corrói todas as instituições a ponto do sujeito afirmar a ditadura e essa violência institucional é melhor? Você tem que corroer a verdade, você tem que corroer os parâmetros de discussão da verdade coletiva. O problema é que isso se instituiu como regra da política. Então, mesmo aqueles setores que não faziam isso, agora estão investindo nisso. E aí, uma parte do grande capital institui isso como regra. As redes sociais não são um terreno neutro. As redes sociais e os algoritmos são formulados por essas grandes big techs que ganham dinheiro com essa mentira e investem nessas candidaturas de extrema-direita. Então, isso modificou muito do que é a disputa política hoje, né? E é isso que mais preocupa.
0: Eu acho que aí tem um encontro infeliz entre, e que talvez um sinergize o outro, entre essa ascensão de uma corrente antissistêmica hegemonizada pela extrema-direita no Brasil e no mundo, e as próprias inovações tecnológicas, que permitiram canais de comunicação fechados. não abertos à contestação que Eduardo mencionava, né? Porque quando a gente trabalhava com a ideia de um polo emissor e muitos receptores, que é o que funcionou até a internet, né? Você podia ter o fato, você tinha o fato de que grandes grupos controlavam os grandes meios, mas tudo era em aberto. Havia você sabia o que as pessoas estavam recebendo e havia a possibilidade de uma contestação aberta, né? Hoje, quem sabe o que milhões de pessoas estão recebendo nesse instante por seus telefones, andam no bolso, cada um anda no bolso com uma central de informações, só que é privado. Ninguém sabe. E você segmenta, né? Você customiza, né? E tem aquela lógica terrível também das redes de você ganhar confirmando as convicções e radicalizando as pessoas. No fundo, eu me lembrei agora, quando o Habermas morreu, né? É um mundo que é exatamente o oposto daquela ideia de uma esfera pública livre discursiva, né? E é isso que eu acho que a gente tem que, de alguma maneira, recapturar. Se a gente não... Quando é que a mentira vai acabar? Quando a gente conseguir, de novo, infiltrar a prática da contestação sistêmica na conversa societária. Não me pergunte como, mas pelo menos essa meta tem que estar clara. Ou a gente volta a fazer as sociedades conversarem, né? Não estou pedindo acordo, estou pedindo conversa sistemática. Ou não tem jeito. Os exploradores do fascismo, os empresários do extremismo vão manipular as pessoas usando esses canais.
1: O problema é que muitas dessas pessoas estão formando suas opiniões em ambientes em que você não tem nenhuma divergência, né?
0: São estufas.
1: São exatamente o que os analistas têm chamado de câmaras de eco, né? Isso. E isso é uma coisa muito, muito complicada para a gente. Mas isso já adianta um pouco a minha questão de como é que a esquerda, no geral, vai se reposicionar diante disso, né, desses últimos acontecimentos, e como é que a pré-campanha do PT deveria se posicionar, ou como ela está se posicionando na visão de vocês?
2: Eu vou dizer o inverso da média do que eu tenho escutado. Eu acho que nós precisamos polarizar. Veja, a ideia de que o problema está na polarização, a grande mídia fala muito disso, ela é muito errada, porque o que nós temos hoje é uma polarização assimétrica. Isso. Quer dizer, você tem um inimigo da democracia, um setor que é inimigo da democracia, da ciência, desse mínimo parâmetro civilizacional, polarizando com hegemonia nas redes, com relação direta com quem controla essas redes, com estes esquemas todos que o sustentam, e o lado de cá não polariza, né? E às vezes não assume seu programa. Então, assumir o programa do lado de cá, assumir as nossas propostas, veja que coisa curiosa. Do lado de lá, dizem que a gente quer, dizem que esta universidade aqui está dominada pelo marxismo. Já está aqui um marxista que é bastante isolado dentro dessa universidade, que já teve sonhos com isso, mas nem esse sonho se sustenta, porque eu quero uma universidade plural. Não tem nada disso nessa universidade. Mas é curioso, eles dizem este grau de mentira e nós ficamos acuados em dizer as nossas verdades e colocar em jogo o nosso programa. Então é necessário investir na polarização, porque a polarização é uma polarização de projetos diferentes. Se a gente não faz isso, a gente não mobiliza no médio e longo prazo e a gente não organiza essa insatisfação popular com os limites da democracia para o nosso lado. Veja, a democracia que nós temos e que nós hoje estamos defendendo é muito limitada para os de baixo. E há descontentamento nos de baixo com esses limites. Mas esse descontentamento pode ser mobilizado pelas forças progressistas para avançar no sentido democrático, para aprofundar a democracia, para aprofundar os direitos. E a gente deixa esse projeto de fora. Então, eu acho que isso... E polarizar significa mobilizar, significa organizar pessoas em torno de um projeto. Veja, a esquerda voltar a fazer isso talvez seja a melhor e maior ameaça a um projeto de extrema-direita no curto e no médio e longo prazo.
1: Será que o governo bancar a proposta do fim da escala 6x1 foi um passo nessa direção?
0: Eu acho que sim. E eu vou concordar, eu vou usar outras palavras, mas vou concordar com o Eduardo plenamente. Porque uma das coisas que eu acho que mais infelicitam o debate público é quando você fala em polarização como se a gente tivesse duas correntes radicais se enfrentando sem parar e as pessoas de bom senso estão ali à procura de uma alternativa. Gente, isso é uma forma de falsear a realidade. Eu acho que abriu-se também uma outra janela atualmente. Qual é a outra janela que se abriu? A janela da gente desconstruir a naturalização do cenário que a gente vive. Porque não é natural que nós tenhamos como polo oposto a um governo moderado, de centro-esquerda, que, né, um reformismo bem contido, não é natural que isso seja apresentado como polarização, quando do outro lado você tem o quê? Você tem, sim, o extremismo com pretensões já condenadas pela justiça de saquear e destruir as instituições democráticas, e mais, com uma aliança aberta com o crime, como a polícia está demonstrando. Então, eu acho que essa é uma grande janela para a gente mostrar para a população, gente, isso não é normal, nós estamos sob ataque. O ataque aí é contra a democracia, mas é contra valores civilizatórios, é um ataque que visa normalizar as práticas criminosas no cotidiano e, no caso desse pessoal voltar ao poder, endossada pelo próprio sistema de segurança, pelo sistema, né, das decisões judiciais, quer dizer, é uma coisa muito, muito perturbadora, né? E mais perturbadora ainda porque é um fenômeno também planetário, que tem tido contestação, está aí os resultados na Hungria, está aí os resultados na Polônia, mas que tem tido sucesso. Está aí o caso do novo mandato de Trump, né? Então, eu acho que abre-se uma janela para a gente lutar para tirar do campo da disputa política normal gente que não está no campo da disputa política. Está no negócio do crime, que é outra coisa, né?
1: Então, eu queria que vocês trouxessem os comentários finais em um minuto. A gente tem, já está caminhando para o final.
2: Eu queria agradecer essa oportunidade e dizer que eu acho que nós estamos agora num momento para as forças progressistas, para as forças populares, para os movimentos sociais, um momento de disputa que tem que se acirrar e vai se acirrar nos próximos meses. E eu acho que a denúncia do que é de fato o bolsonarismo e essa extrema-direita é muito importante. São duas coisas. Nós temos que reivindicar o nosso programa. Não é reivindicar somente programas sociais, é reivindicar o nosso programa. Quer dizer, para além disso. E nós temos que denunciar o que é o fascismo, abertamente, né? Não é verdade que a base do bolsonarismo é intocável, que ela não se move, que não tem contradição. Existe contradição e nós temos que explorar ao máximo essas contradições. E eu acho que programas como esse, momentos de debate como esse, ajudam muito nisso e por isso agradecer mais uma vez.
1: Traz só o serviço, Eduardo, da mobilização contra a escala.
2: E no domingo nós vamos ter em todo o país, né, mobilização contra a escala 6x1 aqui no Recife, eu acho que é às 15 horas. É no centro da cidade, lá ao lado da Câmara de Vereadores. Então, vamos mobilitar todo mundo também convidado a participar do ato no domingo.
0: Perfeito. Também queria agradecer a vocês. Um prazer conversar com o Eduardo, com a Eduarda, né, no programa aqui. E eu acho que a gente está... Esse episódio do Banco Master, do escândalo do Banco Master, que é um escândalo de direita, a gente tem que... quase 10 em 10 envolvidos são... pertencentes a um campo muito claro, ele está permitindo que a sociedade perceba uma realidade, que é essa afinidade entre o campo reacionário e o campo do crime, em direta contradição com o discurso hipócrita moralista que é pregado justamente por esse espectro. Então, eu acho que cabe a quem é democrata aproveitar esse momento para avançar e tornar a política brasileira um terreno menos aberto para essas forças que participam, mas que, na verdade, querem destruir o espaço democrático.
1: Estamos chegando ao final do programa. No Fora da Curva desta sexta, 22 de maio de 2026, nós conversamos sobre o impacto das investigações do Banco Master sobre as eleições, depois do vazamento dos áudios do senador Flávio Bolsonaro pedindo milhões ao banqueiro Daniel Vorcaro. Nós esperamos que essa nossa análise Fora da Curva ajude você a entender melhor esse momento da disputa eleitoral pela presidência da República. Eu agradeço muito a participação do cientista político Sérgio Ferraz e do professor de Serviço Social da UFPE, Eduardo Mara. E agradeço também a você que nos acompanhou pelas rádios Paulo Freire e Universitária FM 99.9 ou nas plataformas digitais. O Fora da Curva fica por aqui. Toda sexta-feira o programa é transmitido ao vivo às 11 horas. Esta edição do dia 22 de maio de 2026 fica disponível nas plataformas digitais. A produção desse programa foi de Ivana Festini, com minha apresentação, Maria Eduarda Rocha. Operação de áudio, Maria Clara Fernandes. Streaming, Pedro Alexandre, sob a supervisão de Catarina Polônio e Igor Cabral. Operação de áudio na Universitária FM, Natália Demerri. Acompanhe as redes sociais do Fora da Curva e até o próximo programa.
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4: 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Horas e 57 minutos.
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6: Os técnicos administrativos em educação são os profissionais que atuam nas universidades e institutos federais. O principal desafio da categoria é a alta evasão que acontece principalmente por causa da disparidade da remuneração nos diferentes poderes. A greve de 2024 buscou reestruturar a carreira, com o objetivo de diminuir a evasão e dar melhores condições aos servidores ativos e aposentados. Agora, em 2026, estamos em greve para que o governo cumpra com o acordo de 2024.
7: Nesta segunda-feira, 23 de janeiro, foi dado início à greve dos técnicos administrativos em educação, que desde 2024 está lutando por melhorias da classe. E quem veio para nosso estúdio esclarecer dúvidas e falar sobre a greve é o coordenador-geral do Sindicato dos Trabalhadores das Universidades Federais de Pernambuco, o SINTUFEP, e membro na liderança do coletivo Travessia e Tais na Luta em Pernambuco, Celton de Paula. Como é que o sindicato enxerga os motivos que levariam para esses descumprimentos?
8: Eu vou fazer uma leitura de conjuntura, talvez, atual. A gente veio de um governo que deixou um rombo. E a gente veio com novas propostas do governo, a criação de arcabouço fiscal, todos esses entraves orçamentários que o Brasil adquiriu para poder gerir a sua economia, também refletiu em educação, segurança e saúde. Mas eu não engulo a desculpa de que o governo não tem dinheiro, porque na calada da noite o Congresso está votando super salário, né? No nosso ano de greve, eles deram aumento sem nem ter feito greve a PRF, PF... E outras instituições. Então, a educação, que é a bandeira de prioridade do governo, sempre fica em último plano. Uhum. Então, a equiparação dos salários, ela nem chegou a ser contemplada, porque nós ganhamos 9,5% em 2025 e agora... Então...
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2: No programa de hoje a gente fala sobre a delicada cantora Blossom Dearie, que devido a sua voz mínima, tíbia e enfumaçada, era tida pelo crítico da revista The New Yorker, Whitney Balliat, como uma cantora com uma voz que mal consegue ser ouvida no segundo andar de uma casa de bonecas. Em adolescente, no pós-guerra, estreada num conjunto, o The Blue Flames, que cantava com a orquestra de Woody Herman. Logo depois, passou a circular por Nova York, com Miles Davis, Lee Konitz e outros, que na época já aviavam a receita do cool jazz. Em 1951, era dela a voz feminina que se ouvia na gravação de Mood Smooth for Love, do cantor King Pleasure. No ano seguinte, Blossom foi para Paris, onde tocou piano nos clubes de jazz frequentados pelos existencialistas, e em 1954 formou um conjunto vocal e instrumental, o octeto Blue Stars of France, onde uma das cantoras do conjunto era a soprano Christiane Legrand. Blossom era a arregimentadora, arranjadora e a principal cantora do grupo. Mas os sucessos iniciais dos Blue Stars foram fornecidos pelo irmão de Christiane, o ainda quase anônimo Michel Legrand. Um infernal arranjo para Lullaby of Birdland, do George Shearing, com letra em francês, chegou a emplacar, para espanto deles próprios, um lugar na parada americana. Outro, La Valse de Lila, de Michel, depois ganharia letra em inglês do Johnny Mercer, a pedido de Blossom, e se tornaria Once Upon a Summertime. Então, a gente abre o programa com a música Surrender, da época de Blossom, no The Blue Flames, segue com o seu primeiro destaque junto ao cantor King Pleasure, continua com a versão em francês para Lullaby of Birdland, na sua fase com os Blue Stars of France, e fecha com Once Upon a Summertime.

E continuamos a falar sobre a cantora Blossom Dearie. Norman Granz, que havia acabado de fundar seu selo Verve, descobre Blossom em Paris e a convida para voltar à América e lançá-la no mercado. Blossom aceita o convite, apesar de uma bela carreira pela frente junto ao Blue Stars, e grava um disco por ano ou mais para Granz. De volta a Nova York, seu primeiro trabalho foi um disco homônimo, cuja capa já dizia tudo. Ela não fazia boca de beijos, usava óculos de aro de tartaruga e vestia-se como se estivesse a caminho de um curso de datilografia. Tudo para se distanciar com a grande sensação da época, a cantora Julie London. Mas a voz e o piano que saíam do LP denotavam alguém especial. Uma voz infantil cantando coisas adultas com um savoir-fé e malícia, obrigando os estudiosos a rever seus conceitos do que seria cantar jazz. A gente começa o bloco com as canções Did I Do e I Hear Music, do seu primeiro disco. Do álbum seguinte, Give Him the Ulala, ouvimos I Walk a Little Faster. E para fechar do disco Once Upon a Summertime, a gente ouve It Amazes Me,

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1: 12:28.
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10: E o programa segue falando sobre a delicada cantora Blossom Dearie. Blossom não fazia esquetes e muito menos entortava a boca ao cantar. Respeitava cada vírgula das letras que cantava e seu piano jazzístico tinha dinâmica e sentimento. Seus acompanhantes nos discos da Verve eram ases do jazz, como os guitarristas Herb Ellis e Mandel Lowe, o baterista Joe Jones, a orquestra de Russ Garcia ou a sessão rítmica do Oscar Peterson, que era composta pelo contrabaixista Ray Brown e pelo baterista Ed Tigpen. Com tudo isso, seus discos tinham também um sabor popular. ainda na sua fase na Verve, abrimos com a canção Little Jazz Bird, expressão que ela gostava de usar para definir a si mesma. Em seguida, Blossom mostra todo o seu parlez-vous com a música Chemoa, ambas do disco My Gentleman Friend. Do songbook dedicado aos autores Camden and Green, ouviremos Just in Time. E para terminar, Rhode Island is Famous for You, do disco Blossom Dearie Sings Broadway.

Em 1961, Norman Granz vendeu a Verve para a MGM e esta, por não saber o que fazer com Blossom Dearie, cancelou o seu contrato. Sem gravadora, a própria Blossom teve de fundar um pequeno selo independente para continuar gravando, o Daffodil Records. Os discos pela Daffodil, sem que ninguém a obrigasse, afinal, era dona do selo e do seu nariz, Blossom mudou consideravelmente seu som. Converteu-se ao piano e ao contrabaixo elétricos, modernizou a bateria e passou a usar efeitos de estúdio, como o de duplicar a voz para cantar consigo mesma. E também passou a compor mais, inaugurando uma série de parcerias. Os discos ficaram mais pop do que jazz, mas não perderam nada da velha classe e sutileza. Nessa fase magnífica, vamos ouvir Feeling Groove, do Paul Simon. Hey John, que ela fez para o John Lennon, a quem ela foi apresentada em Nova York, e ele se declarou seu fã. Para terminar, a bela Sunday Afternoon. Uma surpresa ao ouvir os discos dessa fase é como eles antecipam e lembram a sonoridade adotada pela Rita Lee no final dos anos 70, começo dos 80, aquela fase dela que ela gravou Mania de Você, Doce Vampiro, Caso Sério. Eu particularmente nunca vi nada, nenhuma declaração da Rita falando sobre essa influência ou admiração. Enfim, essa especulação fica para um outro dia, é uma outra história. Fiquem agora com a cantora do salão de uma casa de bonecas, Blossom Dearie.

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1: E por hoje é só. O Estação do Jazz está terminando agora e a gente se encontra na semana que vem aqui na Rádio Paulo Freire. Eu me chamo Ilana Almeida, conto com o auxílio luxuoso de Jarmerson de Lima nos trabalhos técnicos, agradeço a todo mundo que chegou até aqui e espero encontrar vocês na próxima semana. Até lá!

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2: 12 horas e 57 minutos.
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0: questões de um histórico familiar de transtorno mental, também pode vir por um histórico próprio da pessoa que já tinha ansiedade antes da gestação, e também sobre o estilo de vida que essa pessoa leva. Existem alguns fatores que podem acabar deixando a pessoa um pouco mais predisposta a desenvolver alguns transtornos, como, por exemplo, o consumo abusivo de álcool e outras drogas.
1: Larissa, questões como insegurança financeira, sobrecarga, falta de apoio, né? E gravidez não planejada podem aumentar esse risco?
0: Pode, totalmente. E a gente volta para o ponto dos determinantes, né? Os determinantes de sociais da saúde, eles vão desde o campo micro, que são aquelas coisas que eu tenho em mim e não consigo mudar, por exemplo, raça, idade, cor, até o campo dos macro determinantes, que são questões que a gente consegue mudar, por exemplo, através de voto, que são as questões socioeconômicas, ambientais e culturais. Então, existem vários fatores dentro dessa amplitude do que eu sou para o que eu posso fazer que pode causar o adoecimento. Então, por exemplo, a própria questão da raça-cor pode ser uma predisposição para ter algum adoecimento mental ou crônico. A minha rede social comunitária de apoio também pode ser. As minhas questões de vida e de trabalho, por exemplo, se eu sou empregado ou não, se eu conseguir concluir o ensino médio ou o ensino superior ou não, se eu tenho acesso à alimentação ou não, se na minha rua tem saneamento básico ou não, e questões assim, mais amplas, voltadas justamente para questões políticas também, que infelizmente tem coisas que a gente não consegue mudar sozinho, né? E aí todos esses fatores, de certa forma, vão estar influenciando ou não no adoecimento da população como um todo, mas especificamente aqui da gestante. E um fator muito importante, claro, que você falou, é a da gravidez não planejada, né? Porque muitas vezes a gente pode se deparar com uma gravidez não planejada e não desejada. E isso traz um sofrimento maior para a pessoa que gesta. De conflito mesmo com o que está acontecendo e o que é que eu posso fazer com isso.
1: Perfeito, Larissa, realmente. Como é que experiências traumáticas, violência doméstica, abandono, até perdas anteriores podem impactar, né, a saúde mental dessa gestante?
0: Então, vou trazer um dado bem importante, assim, para a gente refletir um pouco sobre esse questionamento. Eu fiz uma pesquisa aqui em Recife, ano retrasado, com 165 gestantes. Dessas 165 gestantes, 65% delas tinham algum sofrimento mental. E esse sofrimento mental, ele foi muito associado à presença de violência. A gente encontrou associação positiva com violência doméstica, violência física, violência psicológica e violência moral. Então, às vezes a gente pensa que o momento da gravidez é um momento de proteção, que deveria ser. Mas a violência, ela perpassa todos os momentos.

0: ciclo de vida. Então, o fato dessa pessoa ter vivenciado a violência, independente de ter sido antes da gravidez ou durante ela, vai trazer um sofrimento mental maior, que inclusive pode estar associado a outras questões da vida, né? Condições de vida, de trabalho, local que essa pessoa mora, se é um local em que a violência por si só já está presente. Porque pode ser uma violência vinda de um companheiro,
1: sim,
0: mas também pode ser uma violência comunitária, também pode ser uma violência familiar,
1: uhum,
0: ou até uma violência estrutural mesmo, né, do sistema que a gente vive,
1: sim,
0: de onde essa pessoa está inserida.
1: Interessante, Larissa, é verdade, né? Jaqueline comentou aqui no YouTube, tema muito necessário, que demanda muita sensibilidade da equipe de saúde, verdade, Jaqueline, muito obrigada pelo seu comentário.
2: Agora, dando continuidade, a pressão pela chamada maternidade perfeita também pode contribuir para o adoecimento emocional?
0: E aí a gente volta à grande questão das mídias, né? A gente tem uma representação, infelizmente, muito romantizada da gestação, do gestar e do pós-gestação também. E aí, muitas pessoas podem acabar se comparando com o que vem, encontram em filmes, séries, novelas, uhum, nas próprias redes sociais, né? Que é aquela gravidez perfeita, em que todo mundo ajuda, que a gestante não tem nenhuma marca no corpo da gravidez, que não tem celulite, que não tem estria, que não acontece da barriga ficar com um formato diferente. E aí a gestante pode começar a sentir assim, meu Deus, por que é que eu vejo isso em uma tela e isso está acontecendo diferente comigo? Pode inclusive ter até aumento de acne, mudança de textura de pele, mudança de textura de cabelo. Enfim, muitas coisas podem acontecer. Inclusive, é muito comum também a romantização da amamentação, né? Como aquele, sim, momento que não dói, que é perfeito, que vai ter aquela conexão na hora que o bebê vai conseguir fazer a sucção. E quando chega o momento, é um momento muito difícil. Que assim, vai trazer muito benefício para a criança, mas que é um momento difícil. E aí as mídias têm esse papel, infelizmente, de às vezes acabar romantizando e piorando o pensamento do o que eu estou vivendo para o que eu queria viver nesse momento.
1: E aí acaba passando despercebido toda essa questão socioeconômica, ambiental, das realidades que acontecem, né? Que é completamente diferente daquela influenciadora que eu sigo, que tem uma vida perfeita, assim, né? Uma vida muito mais estável, tem um apoio, tem outra realidade. Então, uma pessoa que está vendo do outro lado da tela e que não tem essa mesma realidade, acaba se frustrando, né? E aí é o papel realmente desse influenciador, dessas pessoas que estão nas redes sociais, nas mídias, terem essa noção de quem é que me assiste, né? Que realidade essa pessoa tem e de que maneira eu posso ajudar se todo mundo pensasse assim, né?
0: Seria,
1: enfim,
0: lindo.
1: Exatamente, mas é uma realidade muito presente aqui nos dias de hoje. Larissa, como é que é feito o diagnóstico da ansiedade gestacional? Existe algum exame específico? Como é que é?
0: Então, eu vou sair um pouquinho do escopo da ansiedade e pensar sofrimento mental, transtorno mental como um todo.
1: Certo.
0: Porque o diagnóstico inicial, ele vem com uma escuta. E escuta a gente pode fazer para qualquer tipo de patologia, né? O usuário, ele vai chegar na atenção primária à saúde, em um serviço chamado acolhimento, e ele vai passar por um momento de escuta com um profissional de saúde. Essa escuta, ela tem que ser uma escuta ativa e uma escuta qualificada. Qual que é a diferença? Escuta ativa é eu estar aqui conversando com você, prestando atenção na sua história e lhe dando total atenção para o que você está passando para mim.
1: Uhum.
0: E a escuta qualificada é eu pegar essa informação que você me deu como profissional de saúde e conseguir lhe dar os encaminhamentos necessários para o que você precisa, para qual a sua necessidade. Então, o profissional de saúde que vai estar atendendo essa gestante, essa pessoa num posto, vai fazer essa escuta inicial. Vai ter uma escuta ativa, prestar atenção na sua história, no seu contexto, entender o que está acontecendo, para poder fazer uma escuta qualificada e encaminhar para os serviços necessários.
1: Uhum.
0: Muito raramente a gente consegue fechar um diagnóstico de primeira. Por quê? Não existe especificamente um exame de sangue, uma vacina, alguma coisa assim voltada para o transtorno mental em específico. Existem alguns exames de imagem, mas que é muito mais complexo para a gente conseguir fechar o diagnóstico. O diagnóstico primordial de da maioria dos transtornos mentais vem através de uma escuta, de um acolhimento. Então, o importante é, se você perceber que esse sentimento de tristeza ou de ansiedade está acontecendo por muito tempo, que ele está atrapalhando a tua vida, que você está deixando de fazer coisas que você gostava de fazer e que você está se incomodando com isso, procure um profissional de saúde, peça uma escuta e esse profissional ele vai estar encaminhando você para os serviços necessários.
1: Então é nesse momento que a gente deve procurar ajuda, né? Nesse momento que a gente percebe que é uma coisa mais constante, né? Que está me afetando, ou afetando a gestante nesses momentos de até de alegria, né? Que ela costumava se divertir, ou enfim, está prejudicando até nesses momentos. Então é esse momento que a gente que precisa ser alertada, né?
0: Exatamente. E às vezes, essa percepção de mudança de comportamento não vem especificamente da própria gestante. Pode vir de algum familiar, de alguma pessoa que está sempre perto, observando assim, fulana está um pouco mais triste do que o normal. Está comendo um pouquinho menos do que o normal, bebendo menos água, saindo menos de casa. E aí, esse apoio da rede de apoio é muito importante.
1: Importante.
0: Porque aí, como a gente teve um comentário aí, né, da educação em saúde para a rede de apoio, é muito importante atentar e também educar as pessoas que acompanham essa gestante. Porque através da identificação dessa mudança de comportamento, a gente consegue fazer uma atuação mais específica em cima do que está acontecendo.
1: Perfeito. Verdade, Laísa. É, muitas mulheres demoram, né, para procurar ajuda, para buscar essa ajuda, porque elas até acreditam que aquilo é normal da gravidez. Isso é comum, Larissa?
0: É muito comum porque a gente ainda tem um estigma muito grande em cima do adoecimento, né? E também tem... Eu percebo muito que a gente tem aquela questão do famoso desabafo, que acha que com um desabafo, com algum colega, alguma pessoa próxima, isso já se resolve. Mas não é bem assim os caminhos, né? E aí, o ideal é realmente fazer essa percepção da mudança do comportamento e fazer e ter o apoio, né, dessas pessoas. E é muito importante lembrar também que a gente tem um profissional na atenção primária, nos postos de saúde, que são os profissionais que estão mais próximos da comunidade, que são os agentes comunitários de saúde. E eles têm esse papel muito importante de ajudar os outros profissionais de saúde também na unidade, seja médico, enfermeiro, ou então a equipe multiprofissional, que era o antigo NASF, que é o Núcleo de Apoio à Saúde da Família, a identificar esses casos no território. Que a gente diz que o território do posto de saúde é um território vivo, ele está constante em mudança, seja mudança de pessoas, mudança de construções, mudanças de questões de lazer. E aí é importante que o agente comunitário de saúde, conhecendo o seu território, conhecendo as pessoas que moram nesse território, e que percebam também essa mudança de comportamento, atentem ao pessoal que trabalha no posto. Fulaninha não está mais como era antes. Vamos fazer uma escuta? Vamos chamá-la para fazer um acolhimento? Entender o que é que está acontecendo? Ver como é que a gente pode ajudar?
2: Sim. Pegando logo esse gancho dos agentes comunitários de saúde, quais são os outros profissionais de saúde que podem acompanhar essa mulher?
0: Dentro da unidade básica, a gente pensa na enfermagem, nos médicos, e dentro da equipe multiprofissional, nós temos a presença do psicólogo, né? Boa parte das unidades de saúde da família são cobertas por equipe multiprofissional, não todas, infelizmente, mas as que são, têm acompanhamento de outros profissionais que não são comuns da gente ver dentro do posto de saúde, como fonoaudiólogo, psicólogo, fisioterapeuta, profissional de educação física, farmacêutico, entre outras profissões. Mas para esses casos em específico, para fazer escuta, acompanhamento, fazer uma escuta terapêutica também, a gente tem o psicólogo.
1: Larissa, o pré-natal, ele também deve incluir a avaliação da saúde mental?
0: Então, A gente tem um princípio doutrinário do SUS chamado integralidade. A integralidade significa que eu vou ver a pessoa como um todo, incluindo as condições em que ela vive e as condições que ela mora e trabalha. Ou seja, eu não vou ver a pessoa apenas pela doença que ela veio. Eu vou ver ela como um todo. E o pré-natal tem que seguir esse princípio da integralidade. Muito comum nas consultas de pré-natal, a gestante chegar, a gente fazer algumas perguntas, ver alguns exames, fazer a medida do altura de fundo uterino, que é o tamanho da barriga, escutar o batimento cardíaco do bebê, faz alguns encaminhamentos e pronto. Isso não é um atendimento integral. Eu não estou vendo a pessoa como um todo, eu estou vendo uma barriga, né? Estou vendo apenas o bebê, se o bebê está crescendo, se o batimento cardíaco está sendo adequado e se essa pessoa está com os exames dentro do que a gente espera para o padrão. Mas o pré-natal, ele deve ter um escopo mais amplo, ele precisa ver mais coisas além de uma pessoa com uma barriga. Então, o ideal é que o profissional que está fazendo essa consulta de pré-natal, que pode ser ou médico ou enfermeiro, faça essa investigação. Pergunta como essa gestante está, se teve alguma modificação da consulta anterior para a atual. Lembrando que as consultas de pré-natal, elas são consultas periódicas. Então, eu vou ter consultas mensais, com o andar da gravidez eu vou ter consultas quinzenais e ao fim da gravidez, consultas semanais. Então, é um acompanhamento muito próximo. Então, eu vou estar vendo essa paciente, esse paciente o tempo todo. O que custa o profissional de saúde fazer uma investigação de saúde mental? Não custa nada. Eu vou estar vendo sempre essa paciente. Então, o pré-natal, eu diria, Clara, que é o local primordial para a gente fazer esse tipo de análise, de pesquisa, de observar se está tendo alguma alteração mental, de um sofrimento, sabe, para essa pessoa que gesta.
2: Exatamente, muito importante relacionar isso, porque o pré-natal é visto como o centro da gestação, né? Toda mulher gestante é acompanhada pelo pré-natal. Então, cabe ao profissional ficar atento a essas demandas psicológicas da gestante.
0: Exatamente.
2: E quais são os principais tratamentos disponíveis para a ansiedade gestacional?
0: Então, a gente pensa muito em a psicoterapia, né, que é aquela conversa terapêutica que eu vou ter com um psicólogo ou pessoa que tenha uma especialidade específica para fazer esse tipo de terapia. A psicoterapia, ela não vai estar agindo especificamente numa crise, tá? Ela vai fazer um acompanhamento dessa pessoa, um acompanhamento longitudinal ao longo do tempo. De estar sempre conversando, procurando estratégias para amenizar esse sofrimento, estratégias que podem ser feitas para realmente diminuir. Outra questão que a gente já conversou anteriormente também é o apoio da equipe multiprofissional, que pode estar presente dentro das unidades de saúde da família. E também tem o grande X da questão, que são as medicações, né? Algumas medicações, elas não são tão permitidas de serem usadas durante a gestação, porque podem trazer alguns males para o feto, mas não são todas, tá? E aí é muito preciso que esse acompanhamento ele seja feito com um médico psiquiatra e também com um clínico geral que você faz o pré-natal, que geralmente nas unidades de saúde da família são clínicos gerais. A grande questão da medicação é que a gente precisa ver e considerar o risco e o benefício. Muitas vezes, o benefício de usar a medicação é muito maior do que o risco que essa medicação traz. Por quê? Se eu estou em sofrimento constante, esse sofrimento ele precisa de uma medicação e eu não faço, esse sofrimento ele não vai passar, esse transtorno não vai melhorar. E muitas vezes, infelizmente, a gente vê muito um perfil só medicamentoso do tratamento. É muito raro a gente fazer uma associação da medicação com a terapia. E aí, fazer só o uso desse medicamento, às vezes, também não traz um benefício por si só. Mas a medicação, ela pode ser feita, ela deve ser feita pensando no risco-benefício. porque algumas patologias voltadas para transtorno mental durante a gestação podem trazer ideação suicida, e isso aí é um alerta muito grande para a gente. Porque aí a gente não perde uma pessoa só, a gente perde duas, e a ideação ela pode surgir mais de uma vez, né? E aí o risco-benefício do uso de medicação nesse caso é muito mais benefício do que risco. Outra questão também é a cura, né? A gente às vezes pensa de uma forma muito curativista do transtorno. E nem sempre a cura vem, o que vem é a melhora, né, desse paciente conseguir criar por si só estratégias de enfrentamento em colaboração com a terapia, é claro. Mas aprender com a terapia a criar estratégias de enfrentamento para esse sofrimento que eu estou tendo agora. E aí isso cria uma resiliência, cria confiança na pessoa que gesta para conseguir lidar com o que ela está sentindo naquele momento.
2: Sim, você falou que o uso dos medicamentos é uma alternativa e que, por vezes, esses medicamentos podem ter alguns riscos. Mas quais são esses riscos durante a gravidez? E como é que esses riscos são avaliados pelos profissionais de saúde?
0: Então, o sofrimento mental, os transtornos mentais, eles podem trazer podem trazer alguns desfechos neonatais não favoráveis. O que é isso? São desfechos, resultados negativos para a gravidez e para o bebê. Então, muitas vezes, os transtornos mentais, eles podem estar associados à gestante ter um parto prematuro, pode estar associado ao bebê nascer com baixo peso, pode estar associado com a gestante desenvolver pré-eclâmpsia, que é uma doença hipertensiva gestacional, muito perigosa, inclusive, que pode acabar evoluindo para uma eclâmpsia. E aí, os riscos de não tratar são muito maiores do que os riscos medicamentosos. Porque esses desfechos podem levar a uma internação mais prolongada da mãe e do bebê, pode levar a óbito também de um dos dois. E também pode trazer o que é mais, acredito que mais impactante para a pessoa que gesta, que é a diminuição do vínculo entre a mãe e o bebê. Que aí pode gerar mais culpa e gerar mais sofrimento.
1: Larissa, mudanças no estilo de vida, como sono adequado, atividade física e até a rede de apoio, né, ajudam nesse tratamento?
0: Ajudam muito, principalmente atividade física. Mas lembrando que a atividade física durante a gestação tem que ser uma atividade orientada, tá? A mudança de estilo de vida, ela não apenas durante a gestação ou durante eu estar com um transtorno mental, ela é benéfica para todos os campos da nossa vida. Então, ter um tempo de sono adequado de 6 a 8 horas, conseguir fazer boas refeições com qualidade de alimento, conseguir consumir água, fazer exercício físico pelo menos 3 vezes na semana, vai trazer benefícios não apenas para a nossa saúde física, mas para a nossa saúde mental também. Já é comprovado, inclusive em pesquisas, que a atividade física é um fator protetor ao adoecimento mental. Então, muitas vezes, as pessoas que são mais ativas fisicamente têm menos transtorno mental.
2: Sim. E o apoio familiar e afetivo faz diferença no processo de recuperação e acolhimento dessa gestante com ansiedade gestacional?
0: Demais. Demais. Porque o apoio, ele vai estar ali. A gestante vai ver que ela não está sozinha no processo. Certo? Ela vai estar observando que ela não está se preocupando sozinha, que não é uma preocupação que precisa ser exacerbada e que ela está sendo acompanhada. Então, a rede familiar, rede comunitária, enfim, rede de apoio como um todo, é de total ajuda, assim, para a gestante.
1: E, Larissa, me diz uma coisa. A ansiedade gestacional pode afetar o bebê ou o desenvolvimento da gravidez?
0: Pronto, foi o que a gente conversou agora sobre os desfechos neonatais desfavoráveis, né? Que não só a ansiedade, mas principalmente a ansiedade, pode acabar trazendo esse parto prematuro, que é o parto antes do tempo, um bebê com nascer com menos de 35 semanas de gestação. Também pode acabar trazendo o risco para pré-eclâmpsia, que é uma síndrome hipertensiva gestacional, que ela pode estar acontecendo durante a gestação ou surgir no momento do parto. Também pode acontecer na diminuição do vínculo da mãe com o bebê. Outra questão também é a diminuição do peso do feto. Então, o bebê ele precisa ter um peso específico dentro da barriga da mãe. Então, ele pode nascer com baixo peso, que é abaixo de 2,5 kg. E esse baixo peso ele pode vir, por exemplo, da diminuição da alimentação da mãe por um sentimento de tristeza, de sofrimento durante a gravidez. Não come tanto, o bebê não ganha peso. Também pode ser um fator associado. E aí, tanto a ansiedade gestacional como o sofrimento como um todo pode acabar trazendo esses desfechos, coisas que nós, como profissionais de saúde, não queremos que aconteça. E aí, por isso que a atenção durante o pré-natal é muito importante, porque não é apenas um sentimento, um transtorno, é uma coisa que pode trazer impacto em outra vida também.
1: É, existe a possibilidade desse bebê nascer também com alguma predisposição a transtornos mentais?
0: Então, é muito comum a gente sempre avaliar em uma pessoa se ela tem histórico familiar de algum transtorno mental. A mesma coisa serve para o bebê, porque se a mãe teve transtorno mental, ela automaticamente já é o histórico familiar da criança. Então, pode sim deixar o bebê futuramente, quando tiver maior, né, ser predisposto. Não é uma coisa fechada que, meu Deus, a minha mãe
1: não
0: teve,
1: obrigatório,
0: eu vou,
1: né,
0: ter. É, não é, mas pode acontecer.
1: Pode acontecer, interessante.
2: Sim, a ansiedade gestacional, ela tem cura ou algumas mulheres precisam de acompanhamento permanente?
0: Então, a gente precisa pensar além dessa questão curativista, né? Porque muitas vezes o transtorno, ele precisa ser acompanhado. O sofrimento, ele ameniza, mas não é uma cura que eu vou estar buscando. É conviver com o que eu estou sentindo. Aprender a criar estratégias de enfrentamento para sozinha, ou então com a ajuda de um profissional, conseguir lidar com aquilo que eu estou sentindo. Então, acho que quando a gente pensa em saúde mental e transtorno mental, a gente tem que pensar além da cura, mas do acompanhamento mesmo. Não ao longo da vida, mas um acompanhamento de atenção, de se autoconhecer. De, por exemplo, eu acho que eu estou começando a ficar um pouco mais triste. Eu vou procurar alguém para me ajudar. Né? E isso só vem realmente com autocuidado, autoconhecimento, e isso vem muito da terapia.
1: Larissa, como melhorar a qualidade de vida emocional da gestante durante esse período?
0: Essa pergunta é bem difícil, porque a gente tem que pensar a nível dos determinantes sociais.
1: Sim.
0: E, infelizmente, tem algumas coisas que a gente não consegue mudar. Por exemplo, a gente pode encontrar, se deparar no serviço, com uma gestante que está em situação de insegurança alimentar. E a gente, como profissional de saúde, tem que pensar em estratégias para ajudar, né?
1: Sim.
0: E aí é muito complexo a gente pensar dessa forma quando a gente tem tantas coisas na nossa sociedade que a gente não consegue mudar sozinho. Principalmente saneamento básico. Né? São muitos fatores de desemprego também, de evasão escolar, que também está sendo muito comum ultimamente, que podem afetar. E aí é um alerta para nós como profissionais de saúde também buscar se atualizar, buscar estratégias de território que podem auxiliar a gente a ajudar essa pessoa que está gestando.
1: E aí tem um papel muito importante do poder público aí, né, Larissa?
0: Exatamente.
1: Das prefeituras, governos estaduais, federais, né, que precisam se alertar à realidade aí das pessoas.
0: Isso.
1: Que as gestantes tenham também esse... menos uma preocupação, né, no caso. Mas é, infelizmente. Existem formas de prevenir esse adoecimento emocional durante a gravidez?
0: Pronto, a gente chega aí agora no ponto-chave, né? Porque a prevenção do adoecimento e a promoção da saúde são as questões primordiais da unidade de saúde da família, né? O trabalho principal. Porque se a gente conseguir prevenir, eu não preciso tratar, né? Então, algumas estratégias podem ser feitas dentro da atenção primária, principalmente, como o início precoce do pré-natal. Como é que eu faço isso? Descubro que estou gestante e já busco o posto de saúde até 12 semanas de gestação. Isso a gente chama de pré-natal precoce, né? Quando a gente inicia antes de sair do primeiro trimestre da gravidez. O rastreamento também é importante através do agente comunitário de saúde, agente de enfermagem que está bem na porta junto dos ACS. A escuta ativa, a escuta qualificada. A educação em saúde é muito importante, é outro papel principal da atenção primária à saúde, que é educar esses pacientes ao o que é que eles podem, os pacientes não, perdão, usuários, que eles podem estar encontrando no território, questões que eles podem se atentar a si próprios, de sentimentos, de sintomas e do que eles podem fazer para amenizar. Também muito importante o fortalecimento da rede de apoio como prevenção. Uhum. A rede de apoio é muito importante para a redução do sofrimento mental. E uma questão que é um pouco mais complicada, mas que ajuda bastante, que é o acesso facilitado aos serviços de saúde. Né? Eu ir num serviço de saúde que não coloque para mim uma barreira para eu ser atendida. Né? Um local que eu me sinta acolhida, um local que eu consiga fazer o que eu preciso fazer. Um dos achados também na pesquisa que eu fiz é que o acesso dificultado à realização de exames de imagem durante a gestação era um fator que trazia a predisposição delas terem transtorno mental. Então, ter a dificuldade do acesso a fazer exame também é uma barreira, né? E aí a prevenção, ela vai trazer para a gente a efetivação do princípio do SUS, que é o cuidado integral. Então, se eu previno, não necessariamente eu preciso tratar, mas eu estou educando também o paciente.
1: A gente recebeu aqui um comentário da ouvinte Vivi Silva. Ela disse: cuidar da saúde mental materna é uma medida de proteção à vida. Realmente, Vivi, é verdade. Muito obrigada pelo seu comentário, viu? Ô, Larissa, você estava falando dessa questão da saúde mesmo, desse acolhimento dos serviços de saúde. Queria saber, no SUS, quais serviços podem acolher e acompanhar gestantes com sofrimento emocional?
0: Nós temos a principal, que é a porta de entrada do SUS, que é a atenção primária à saúde, né? Na atenção primária pode ser feito as consultas de pré-natal, as escutas no acolhimento, rastreamento e acompanhamento. Dentro da atenção primária, a gente também tem as equipes multiprofissionais, como a gente já conversou, né? Que vai ter a presença aí principal de ajuda, nesse caso, do psicólogo. E aí esse psicólogo vai trazer pra gente um apoio clínico, né? Um apoio ampliado para esse caso em específico. Caso esse sofrimento seja um sofrimento que não consigamos manejar na atenção primária, a gente pode tentar um acompanhamento para o CAPS, que são os Centros de Atenção Psicossocial. Uhum. Né? Essa gestante ela pode fazer parte de grupos, fazer terapias ocupacionais, outras terapias também, que podem estar ajudando nesse momento difícil durante a gestação. E aí a gente pensa em outro serviço que é muito mais específico da crise, que são as urgências, né? Quando ir para uma urgência, uma UPA, um hospital, quando a gestante apresentar ideação suicida, tiver alguma crise grave ou alguma psicose perinatal, que é muito comum acontecer também. Tá? E aí é muito importante se atentar a essas necessidades de urgência para que a equipe ajude o mais rápido possível.
2: E Larissa, como é que funciona esse atendimento nas unidades básicas de saúde?
0: A gestante chega, independente de ser consulta de pré-natal ou não, né? Ela chega, passa por um acolhimento. Ela passa por uma escuta ativa qualificada do profissional de saúde, que pode ser uma escuta de um ACS ou de um enfermeiro. E a partir da necessidade que ela trouxer, ela pode ser encaminhada para uma consulta com um médico, consulta com um enfermeiro ou encaminhada para o CAPS. E aí depende muito mesmo da necessidade da paciente e do contexto que ela está precisando. E aí, geralmente, o fluxo de atendimento é esse. Caso não siga o fluxo do acolhimento, essa gestante ela vai chegar para a gente no pré-natal. E aí, na primeira consulta de pré-natal, é a é a consulta que a gente mais faz perguntas para entender o contexto de vida, as questões de doenças prévias, gestações anteriores. E aí nessa primeira consulta também pode ser feito um rastreamento do sofrimento mental e a partir daí fazer os encaminhamentos necessários.
1: Larissa, infelizmente a gente está chegando no final do programa, mas antes de acabar, eu queria saber, que mensagem você deixaria para as gestantes e as famílias que estão enfrentando o sofrimento emocional nesse momento?
0: Cuidar da saúde mental é um cuidado essencial. Não é porque a gente está em sofrimento mental que é um sofrimento que deve ser excluído. Porque muitas vezes a gente pensa só no físico. Em como eu tô, se eu tô ganhando a quantidade de peso correta, se a minha gestação tá indo bem do ponto de vista de laboratório, exames laboratoriais, exames de imagem. Mas cuidar da saúde mental durante esse período é primordial para que o pós-gestação também seja satisfatório, de certa forma, né? Eu preciso estar bem para cuidar de outra pessoa. Eu acredito que essa é o ponto-chave, né? Eu preciso estar bem para cuidar do outro.
1: Maravilha, Larissa, muito obrigada. A gente também agradece os comentários do YouTube de todos que parabenizaram o programa e em especial a Maria Valneide, que comentou muito sucesso para você, minha sobrinha linda, Larissa. Obrigada, Maria. A gente está encerrando o programa, mas antes de encerrar, eu gostaria também de agradecer a presença de Larissa. Muito obrigada pela sua participação. Também agradeço a participação do estudante de enfermagem do nono período, Pedro Lucas Costa. Muito obrigada, Pedro. Bom, Saúde é o Tema termina aqui. Essa edição sobre saúde mental das gestantes fica disponível no site radiopaulofreire.ufpe.br e também nas plataformas de podcast. A produção do roteiro desse programa foi minha, Maria Clara Fernandes, estudante de jornalismo da UFPE, e de Pedro Lucas Costa, estudante de enfermagem também da UFPE, sob orientação das professoras Paula Reis e Sheila Coelho. No streaming do YouTube, Lorena Rocha. Na operação de áudio, Elaine Oliveira. Sob supervisão técnica de Catarina Polônio e Igor Cabral. Tchau, tchau e até o próximo Saúde é o Tema.
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4: Uma hora e 51 minutos.
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20: Foi um verão fabuloso. Pérez Prado e sua orquestra de 12 professores vieram animar os bailes de carnaval do Clube Terraças de Miraflores e do Lawn Tennis de Lima. Houve um campeonato nacional de mambo na Praça do Acho com grande sucesso, apesar da ameaça do cardeal Juan Galberto Guevara, o arcebispo de Lima, de excomungar todos os casais participantes. E meu bairro, o bairro alegre das ruas miraflorenses Diego Ferré, Juan Fene e Colón, disputou um torneio de futsal, ciclismo, atletismo e natação contra o bairro da rua São Martim, e naturalmente ganhamos. Assim começa Travessuras da Menina Má, de Mário Vargas Llosa. O livro foi lançado pelo escritor peruano em 2006.
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23: 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Muito boa tarde para você que está na sintonia da Rádio Universitária 99.9 FM, com retransmissão também pela Rádio Paulo Freire 820 AM. Está começando agora mais um Faixa Livre dentro da programação da tarde da nossa Rádio Pública. Eu sou Natália Demerri, sigo agora com Faixa Livre recheado de música e feito especialmente para você.

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0: Faixa Livre aqui na tarde da Rádio Universitária 99.9 FM, comigo, Natália Demerri. Vamos agora com mais música, com a segunda parte aí do nosso encontro de hoje.

Com vocês e pra vocês, uma lenda da música que a gente deve muito respeito. Gilberto Gil, vamos que vamos. Valeu, mestre. Pode crer.

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0: Faixa Livre de hoje vai ficando por aqui comigo, Natália Demerri. Muito obrigada pela sua sintonia. Eu te espero sempre de segunda a sexta, a partir das 14h, com muita música aqui pelas ondas da 99.9 FM. Um super beijo pra você. Obrigada. Tchau.
1: Duas horas e 59 minutos.
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5: Muito bem, estamos ouvindo o programa Coquetel Molotov aqui na Rádio Universitária FM 99,9. Lembrando que toda a programação da Rádio Universitária FM está também em streaming pela internet. Então, se você não estiver junto com o rádio em outros momentos, você pode acompanhar a Rádio Universitária e toda a sua programação no endereço www.fpe.br/ntvru, colocar no seu computador e você ouve aí a programação inteira em streaming pela Rádio Universitária FM ao vivo.

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1: Muito bem, estamos chegando aqui ao final do nosso programa Coquetel Molotov por hoje. Agradecemos a todos vocês pela audiência e logo depois estamos de volta. Fiquem sempre atentos no nosso site coquetelmolotov.com.br para saber as notícias e sempre no nosso Twitter, que é o @NoarCM, para novidades em primeira mão. Continuem aí com a ótima programação da Rádio Universitária FM e logo depois a gente volta. Tchauzinho.
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2: 3 horas e 57 minutos.
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1: 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Chega mais!
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8: Veja o que disse o poeta Amazã. Numa tarde mansa e bela, a natureza sem tela pintou um quadro no céu. Fazia gosto se olhar a natureza pintar sem precisar de pincel. Alô, Recife, alô, internautas, boa tarde. Está começando a maior festa nordestina no seu rádio. É a 99.9, Rádio Universitária FM, emissora educativa da Universidade Federal de Pernambuco. É a nossa rádio pública levando até você forró, verso e viola, um programa com cheiro de mato e terra molhada. Eu sou Ivan Ferraz na apresentação e Alexandre Silva nos trabalhos técnicos e edição do programa. O nosso muito obrigado pela sua audiência. E agora é com você, meu amigo Alexandre Silva, o seu boa tarde aos nossos ouvintes.
9: Olá, Ivan, internautas, amigos e ouvintes, boa tarde a todas e todos. Sejam bem-vindos a mais uma tarde no Forró Veste Viola. Agora é contigo, amigo Ivan Ferraz, o comunicador sertanejo.
8: Boa tarde, meu amigo Alexandre Silva, e parabéns pelo seu trabalho. Assim diz a experiência popular, é pra gente refletir, vale uma reflexão. Alguns de nós envelhecemos de vez porque não amadurecemos. Olhe, não há distância que nos separe. Você pode sintonizar o forró, verso e viola em qualquer parte do planeta. É só acessar o nosso site. Anote: www.ufpe.br/ NTVRU. Você acessando esse site vai ouvir toda a programação da Rádio Universitária FM 99.9 Recife, Pernambuco, e o Forró Veste Viola de segunda a sexta-feira a partir das 16h. O nosso muito obrigado pela sua audiência. Aos internautas, o meu abraço, um abraço do tamanho do Brasil. Agora aumenta o volume, seu Rádio Café já vai começar abrindo a porteira do nosso forró, com a sequência na arte da cantoria. Meu

Estamos com a sequência na arte da cantoria. Aqui eu cumprimento todos os poetas repentistas, cumprimento todos os apologistas da cantoria, enfim, cumprimento todos vocês que estão neste momento em sintonia com a 99.9 Rádio Universitária FM Recife, Pernambuco, ouvindo forró, verso e viola. O nosso muito obrigado pela sua audiência. Olha que bonito é o sertão. Sertão dos cantadores, das noites de cantoria. É uma viola que plange, uma voz que canta, um canto simples do sertão, mostrando a riqueza do nosso Brasil matuto, que é a nossa canção verde e amarela. E nesta sequência, na arte da cantoria, vamos ouvir, atendendo a pedidos, Oliveira de Panelas com Nas Águas do Mar. Em seguida, vamos ouvir a dupla Miro Pereira e Cícero Mariano com Mourão Agalopado.

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Aqui é 99.9 Rádio Universitária FM Recife, Pernambuco, e o Forró Veste Viola crescendo com a sua audiência. O nosso muito obrigado a você que sabe valorizar o que é nosso ouvindo Forró Veste Viola de segunda a sexta-feira, das 4 às 6 da tarde. Ouvimos os violeiros repentistas e agora vamos entrar numa sequência de forrós, começando com o inesquecível mestre Dominguinhos. Então, vamos recordar, e vale a pena recordar, Dominguinhos cantando a composição de João Gonçalves com o título Um Lugar ao Sol. Elba Ramalho canta a composição de Vicente Celestino com o título Patativa. De Jesus canta de sua autoria Sonho e Saudade.

Aqui é 99.9 Rádio Universitária FM Recife, Pernambuco, e o Forró Veste Viola, um programa autêntico como você gosta. Agora na sequência musical, vamos ouvir Jorge Silva. Ele canta de sua autoria em parceria com Aracílio Araújo, Pra Todo Mundo. Jó Silva canta com a participação de Anastácia, a composição de Onildo Barbosa, com o título Eu Gosto É Disso. Israel Filho canta a composição de Brito Lucena, com o título Na Sombra do Juazeiro.

0: pasta. Olha só o que é que tá esperando a gente aqui. Vem embora catar esse shot comigo.
1: É pra já, Jô Silva.
0: Vamos embora.

0: nosso amigo Romildo Barbosa.
1: Pois é, ele tá doido pra nós.
0: Na Chapada Diamantina.
1: É Bahia. É
0: Brasil. Olha
1: lá. Só me lembra Recife.
0: Não é? É muito bom. É bom pra lá. É.

sua tarde fica mais alegre ouvindo forró, veste e violar aqui na 99.9 Rádio Universitária FM Recife, Pernambuco, de segunda a sexta-feira, das 4 às 6 da tarde. Vamos em frente que a Universitária FM está com a gente. Agora na sequência musical, Genildo Souza chega também atendendo a pedidos, cantando um dos seus grandes sucessos com o título Matutim de Pé no Chão. Arlindo Moita chega também atendendo a pedidos, cantando a composição de Luiz Pereira e Arlindo Moita com o título Mirador e Gavião.

Forró, Veste Viola, programa com qualidade cultural aqui na 99.9 Rádio Universitária FM Recife, Pernambuco. Agora, na sequência musical e atendendo a pedidos, vamos ouvir Heleno dos Oito Baixos. Eu aqui mando um grande abraço para Heleno dos Oito Baixos, sua esposa Sueli, toda a sua família ouvindo o nosso programa em Guarulhos, São Paulo. Heleno dos Oito Baixos é de Caruaru e reside há muitos anos em Guarulhos, São Paulo. Então, vamos ouvir atendendo a pedidos, Heleno dos Oito Baixos, com a música de sua autoria, que tem como título Catarina Não Tem Cabelo. Rogério Rangel chega cantando de sua autoria a música que tem como título Companheira. Som da Terra canta a composição do saudoso poeta Acioli Neto com o título A Natureza das Coisas.

Forró, verso e viola, programa que acredita na riqueza cultural de Pernambuco e do Nordeste. Agora na sequência musical, vamos ouvir Carlos André. Ele canta a composição de Cecel e Ozeinha com o título Na Parede da Paixão. Anchieta Dali, ouvindo o nosso programa em São José do Belmonte, sertão de Pernambuco. Obrigado, Anchieta Dali e toda a sua família pela audiência ao nosso programa Forró, verso e viola. Então vamos ouvir Anchieta Dali cantando de sua autoria, Preço da Saudade. Paulinho do Acordeon canta um dos seus grandes sucessos com o título Na Base da Chinela.

0: E agora, vamos a um pequeno intervalo. Continue com a gente que eu volto já.
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3: 5:08.
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aqui. Forró bom? Forró bom tá é aqui, aqui na 99.9, Rádio Universitária FM Recife, Pernambuco. Estamos de volta alegrando os nossos ouvintes. Eu de cá e você de lá, valorizando que nós com forró, veste e violão, um programa com cheiro de mato e terra molhada. E agora vamos à sequência, o melhor da sanfona. E nesta sequência, o melhor da sanfona, que é uma sequência que divulga, valoriza e enaltece a música instrumental, desde a sanfona de oito baixos ao acordeão de 120 baixos, vamos ouvir Manuel Maurício. Vamos recordar, e vale a pena recordar, o grande tocador de oito baixos. Manuel Maurício, com um dos seus grandes sucessos, com o título Saudade do Meu Sertão. Em seguida, vamos ouvir Zé Cupido, grande acordeonista. Então, Zé Cupido, com a música, composição de Zé Dantas e Luiz Gonzaga, com o título A Volta da Asa Branca.

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Programa que canta o passado, presente da história da música popular do Nordeste. E agora o povo quer ouvir o que o tempo não apagou, uma sequência do fundo do baú. E nessa sequência do fundo do baú, vamos ouvir duas raridades musicais com o eterno rei do Baião, Luiz Gonzaga. Inicialmente vamos ouvir A Dança da Moda, composição de Zé Dantas e Luiz Gonzaga. Em seguida vamos ouvir Noites Brasileiras, composição de Zé Dantas e Luiz Gonzaga.

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Vamos então na sequência musical ouvir João Lacerda com a participação de Flávio Leandro. A composição é de Flávio Leandro com o título Show Aperreio. Azulão canta a composição de Agripino Aroeira e Rosilda Santos com o título Rosa Mulher. Nando Cordel canta uma participação do inesquecível Luiz Gonzaga, o Rei do Baião. A composição de Zé Dantas e Luiz Gonzaga com o título Sabiá.

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Agora na sequência musical e atendendo a pedidos, eu chego cantando a composição de René Bittencourt com o título Sertaneja. Ronaldo Aboiador canta de sua autoria, Morena Linda.

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Contamos com a sua audiência porque você confia que este programa divulga a música autêntica do Nordeste. Agora, na sequência musical, vamos recordar, e vale a pena recordar, Genival Lacerda, o senador do Rojão, o rei da Munganga, um dos seus grandes sucessos com o título Forró do Cabra Zoró. Vamos ouvir os três do Nordeste cantando a composição de Antônio Barros com o título Da Boca Pra Fora. Vamos recordar, e vale a pena recordar, o trio nordestino, os inesquecíveis Lindu, Coroné e Cobrinha. Vamos recordar o trio nordestino cantando um dos seus grandes sucessos com o título Amor Pra Te Dar. Aí o dia vai terminando, a noite vai chegando, é hora de reflexão, ouvindo Luiz Gonzaga, o eterno rei do Baião, cantando Ave Maria Sertaneja. Composição de Júlio Ricardo e Ódio Oliveira, gravação 1964.

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que é bom dura pouco. O que é bom dura pouco, estamos chegando ao fim de Forró Veste Viola. Na técnica e edição do programa, Alexandre Silva. Obrigado, meu amigo Alexandre Silva, e parabéns pelo seu trabalho. A você, ouvinte, o nosso muito obrigado pelo carinho de sua audiência e até o próximo programa, se Deus quiser e Ele quiser.

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1: 5:56.
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6: Olá, está começando o programa Compassos. E hoje a gente faz uma conexão Brasil-Guiné-Bissau. Na verdade, a gente está falando de um personagem que já reside aqui no Brasil, né? Ele veio para cá, fez o mestrado em ciência política, depois fez o serviço social, o doutorado em serviço social. Ele é professor, foi coordenador da Associação Força Guiné, continua como membro, e tem uma história muito interessante para contar para a gente, inclusive trazendo músicas que são músicas desse ambiente, né, do ambiente africano. Então vamos nos deleitar com a presença do Arnaldo Sukuma. Seja bem-vindo, Arnaldo Sukuma.
7: Muito obrigado, Valdir, pelo convite, e também cumprimento a todos os radiovintes desse programa.
6: Arnaldo, as pessoas ficam com curiosidade em relação à infância dos convidados que a gente traz para cá. E assim, a gente está falando de uma pessoa que viveu numa etnia, né, diferente da etnia Macanha.
7: Mancanha.
6: Né, Mancanha, lá no interior da Guiné-Bissau, né, no continente africano, que pega ali exatamente a África Ocidental, né, vizinha de Gâmbia, né, do Senegal. Enfim, né, queria que você falasse um pouquinho como foi que esse menino saiu de lá, dessa etnia.
7: Olha, a minha infância começou na capital Bissau. Eu pertenço à etnia Mancanha, né? Que é uma etnia cuja base fica no norte da Guiné-Bissau, né? Podemos dizer a capital Bula, né? Nome onde fica o reinado central, né? Onde fica o rei da etnia Mancanha, e tem vários reinados e tem o reinado central, né? Então, mas eu já nasci na capital, né? Depois, na adolescência, meu pai era funcionário dos Correios, foi transferido para Bafatá, né? Que é região leste da Guiné-Bissau. E aí fomos juntos, né, a família, também fiz minha parte de vivência, né, na cidade de Bafatá.
6: Ok. Vamos então começar aqui a ouvir a primeira música que você sugeriu pra gente, Arnaldo, que é a música Pátio de Rima. É, Tina Medley, né, que é um tributo a Mande João Dandade. É isso, pronuncio o nome correto?
7: Isso, Mande João Dandade.
6: Meu Deus do céu, então já tô falando crioulo, é?
7: É, já tô falando um pouco. É.
6: Então vamos ouvir, depois você fala por que você fez essa escolha.
7: Certo.

0: Se você está pensando, esse apresentador hoje vai se ferrar, porque não deve entender, compreender nada desse universo aí, né? Mas eu também não sou tão leigo não, que já estive lá na Guiné-Bissau, exatamente com o Arnaldo Sucuma, né? E eu sei que aqui a gente está ouvindo uma tina. Uma tina, que é um tipo de dança, que é um ritmo, e que eu pude, inclusive, presenciar lá na comunidade lá de Netos de Bandim, né, Arnaldo? Mas, enfim, depois a gente vai falar, trazer mais detalhes sobre isso. Eu queria que você falasse agora sobre essa escolha, né? Pati de Rima.
1: É que Pati de Rima é um cantor da nova geração, e que nesse álbum é uma homenagem, né, às grandes cantores e cantoras de tina. E essa música que inicia é uma sequência de mix, né, de várias músicas de tina, né, que eram cantadas por grupos de que nós chamamos de tabanca, né, que significa nas comunidades, entende? Então ele decidiu homenagear esses cantores. E essa primeira música, ele logo começa a dizer: vamos pedir a Deus, né, rogar a Deus que nos cubra, né, que nos proteja, tanto nessa vida quanto na outra vida. E depois ele fala Bambará. O que é Bambará? Em crioulo significa, né, a unidade, ou seja, a proteção. Quando uma mãe está com uma criança bebê, tem vários artefatos que as mães usam para carregar a criança, né? Aqui no Brasil, não sei se é bolsa ou como é que chama, né, para colocar a criança no peito da mãe, né? Lá a gente chama Bambará, que tem um significado não só de proteção da criança, mas também de unidade, porque quando a gente fala Bambará, ela também fala da unidade comunitária, ou seja, os interesses que unem todos que vivem naquela comunidade.
0: Arnaldo, sobre a tua formação ainda do ensino fundamental, né, do ensino básico, lá na Guiné-Bissau, é muito diferente daqui, né? O que é que se tenta levar para a reflexão dos alunos? O que é que o futuro, que projetar o futuro, projetar uma carreira profissional, até que ponto isso está contido dentro dessa educação formal lá na Guiné-Bissau e compõe a tua experiência?
1: Olha, geralmente, na minha geração, a formação, o ensino lá na base, a gente começa a aprender primeiro sobre a nacionalidade, né? A nacionalidade, ela inclui a unidade, que significa o que é essa pátria que se convém chamar de Guiné-Bissau, porque isso é um nome que veio a partir de um processo colonial, porque a organização comunitária, social e étnica, na verdade, são outros nomes, né? Cada grupo étnico, zona que vive, vai tendo um nome específico, mas aí, para facilitar a compreensão do nosso público, Guiné-Bissau. Então, é entender Guiné-Bissau, como ela foi forjada no período colonial, né? E aí é trabalhado na escola. Para a formação futura, aí sempre é mostrado de que precisamos estar preparado para o desenvolvimento do nosso país, mas de mãos dadas.
0: Tem essa preocupação com o desenvolvimento enquanto nação.
1: Isso.
0: E com o desenvolvimento também do indivíduo.
1: Do indivíduo, sempre de mãos dadas.
0: Ok, maravilha. Vamos para uma outra música, Arnaldo, que é a música Concílio de Garandes.

0: Arnaldo Sucuma, nós estamos ouvindo aí a música Concílio de Garandes, com o Bidinte. O Bidinte, que era um cantor muito importante na Guiné-Bissau, e também faleceu, né? Faleceu. Mas aí ele ficou nesses teus registros. Então eu queria que você falasse um pouquinho sobre essa escolha.
1: Eu escolhi essa música porque justamente para falar da juventude. Guiné-Bissau é um país muito jovem, muito, muito jovem. Então, essa música interpretada por Bidinte, ela fala de que a juventude precisa ouvir o conselho dos mais velhos, né, dos anciãos, porque esse conselho é um conselho que vem de vivência, da sabedoria, que significa toda aquela vivência. Você pode até não aceitar todos, mas tem algumas que certamente podem contribuir para o seu crescimento enquanto cidadão, enquanto ser humano.
0: Você ouviu muitos conselhos?
1: Eu ouvi muitos conselhos. À noite,
0: como geralmente... Como eram seus pais? Né? Como é que eles te orientavam nesse sentido?
1: À noite, quando chegava todo mundo de trabalho, a gente criança, sentava, porque não era de assistir TVs, entende? Então, a gente sentava na varanda e os pais contando histórias, mas cada história tinha uma moral que nos ensinava de como, o que significava para a vida. E ali vão nos orientando, chamar atenção, como foi o dia. Ah, briguei com fulano e tal, mas não pode brigar, é seu irmão. Não irmão de sangue, mas irmão de comunidade, não pode. Tá, tá. Ah, fez isso aqui comigo, não sei o quê. Então, essa conversa é o concílio. A gente fala em crioulo concílio, o conselho, né, dos anciãos. Mas esse conselho não se restringia só às famílias, né, pai, mãe, entende? Chegava no tio, tia, o ancião da comunidade, entende? Ela pegava tudo. E aí, quando ele falava de juventude na música, é para dizer de que juventude, quando ele fala mel de abelha, ou seja, o mundo é gostoso, né? E quando a gente é jovem, a gente não tem limite de entender de que esse mundo que é gostoso, a gente tem que saber viver. Saber viver significa compreender as suas múltiplas dimensões. Ou seja, quando você ouve conselho, limita certas questões que às vezes lhe levam para caminho de perdição. Aí por isso ele fala, porque senão você vai ficar para trás. Ficar para trás significa aquele que não ouve conselho, aquele que abusa da sua juventude além do limite. E aí, depois, muitos que lhe davam conselho vão morrer. E aí você fica para trás.
0: Arnaldo, a Guiné-Bissau, ela fica vizinha ao Senegal, que tem como idioma oficial o francês. A gente sabe que na Guiné-Bissau o idioma oficial é o português, mas tem vários outros dialetos, né? E predomina, inclusive, no dia a dia das pessoas, o crioulo. Enfim, existem muitas Áfricas, né? Muitas Áfricas. Algumas regiões, elas têm suas semelhanças. O Ismael Lou, ele traz uma música, que é a música África. Ele vai cantar para a gente aqui no programa. E depois você vai falar de que África, né? A qual África ele se refere.

0: Arnaldo Sucuma, eu refaço a pergunta. A qual África o Ismael Lô se refere quando ele traz essa música?
1: Ela fala da África Unida, África Mãe. E Ismael Lô, eu selecionei essa música porque me traz uma lembrança do período que eu estudava no Senegal, que eu fazia filosofia no Senegal. Então, aí tinha que aprender primeiro francês para depois começar o curso. Então, essa música também é uma música que me marcou enquanto cidadão da Guiné-Bissau estudando fora do seu país, entende? E uma música muito boa de reflexão sobre que África nós queremos, né, depois do processo da independência. E Guiné-Bissau e Senegal são países irmãos, entende? Porque assim, inclusive, parte do Senegal, no sul do Senegal, pertencia a Guiné-Bissau, mas numa negociação entre Portugal e França, aí fizeram a da troca. Mas no sul do Senegal, eu tenho os meus tios que nasceram lá, entende? Por quê? Porque era de Guiné-Bissau, então falam crioulo, igual na Guiné-Bissau, falam manjaco, falam mancanha, entende? Então é cultura, você chega lá como se você estivesse na Guiné-Bissau, mas é no Senegal, entende? Então é uma memória importante para mim, no período que eu estudava lá, né? Enquanto mais novo naquele período. Então é uma música que me traz boas lembranças do período de estudo, das minhas amizades no Senegal, e de que a gente pensava, o que a gente sonhava e continua sonhando, mas naquele período, né, que queremos para a nossa África.

0: É, Arnaldo Sukuma, a gente vai seguindo aqui, né? Tava falando que a gente teve a oportunidade de se conhecer e de fazer uma viagem juntos para a Guiné-Bissau, onde aquele país ele se descortinou para a gente. Eu acho, inclusive, que há muito pouco conhecimento ainda por parte da população brasileira em relação à realidade de alguns países africanos. É, inclusive dos países lusófonos, né? Existe a comunidade CPLP, que é a comunidade dos países de língua portuguesa, mas muita gente sequer conhece essa sigla. Como você vê isso? Né? O Brasil ele vira as costas para o seu país de origem? Você acha que isso acontece de alguma forma?
1: É, de alguma forma, porque o Brasil, no fundo, ele tem um rosto muito mais virado para influência norte-americana, Estados Unidos, então termina que esquecendo um pouco dos países que comungam a mesma língua no continente africano, entende? Houve um período, sim, que foi incentivado pela visão política do grupo que governava o Brasil, mas isso sempre tem seus altos e baixos. Então nunca você teve uma coisa permanente nesse sentido, desse diálogo, apesar de termos um programa de intercâmbio entre Brasil com os países que falam português.
0: Se por acaso eu pronunciar errado, você puxa minha orelha, tá? E corrige. Mas vamos lá. Musulou Bai Salif Keita. É isso mesmo?
1: É isso mesmo.
0: Então vamos ouvir.

0: Arnaldo, Mussolu, né? Mussolu é um pouco diferente de como eu falei lá no começo. Você disse que estava certo, né? Eu falei tão aportuguesado, Mussolou. Mas é Mussolu, né? Mussolu, né? E aí, fala pra gente, né? O que é que está dizendo essa música e por que que ela está aqui?
1: É uma música que enaltece a valorização, né, da cultura, porque ele é do Mali. O Salif Keita é um grande músico africano, que é do país Mali, que é o vizinho da Guiné-Bissau também. E quando eu estudava no Senegal, Bissau e Senegal, é uma música também que sempre admirei, porque ela também traz referência de valorização, de enaltecer os valores, coisas importantes, né, das relações culturais, sociais, homens, mulheres, né, os valores importantes da unidade, né. Então isso toca comigo, foi um período que de fato que me chamou a atenção enquanto pessoa, enquanto um intelectual em formação, né, para a compreensão, né, dessa África que se quer construir. E Salif Keita é uma grande referência nesse sentido.
0: Você estudou direito também?
1: Em Bissau, na Guiné-Bissau.
0: Você se formou em filosofia, em direito?
1: Direito não me formei,

0: comecei a fazer, mas depois troquei direito para serviço social.
1: Serviço social é exatamente o que você aqui no Brasil consegue fazer o doutorado, né? Você é doutor em serviço social. O Arnaldo, quando você fala de valorização da cultura, né? Que era essa preocupação de Salif Keita, né? Quando traz essa música. A língua também é cultura. E aí eu te pergunto, né? A gente está aqui se esforçando para poder entender, para poder compreender algumas coisas do crioulo, né? Que é esse dialeto, que é um idioma muito presente lá em Guiné-Bissau. Você chegou a conhecer pessoas fora da Guiné-Bissau, mais particularmente aqui no Brasil, que falassem o crioulo, que não fossem originários e que falassem o crioulo?
0: Tem brasileiro, né? Que na verdade crioulo, ela é uma língua para nós, né? Porque ela tem artigos, fonemas e tudo. Inclusive saiu recentemente um dicionário, né, de crioulo, né? Então, eu conheço brasileiras e brasileiros que viveram na Guiné-Bissau, que vieram para o Brasil, voltaram, falam crioulo.
1: Ah, sim, mas tiveram essa experiência. Mas assim, do nada as pessoas fazerem uma opção. Quero aprender esse idioma, assim como hoje se investe no mandarim, se investe no espanhol, no inglês.
0: Não,
1: isso não existe.
0: Aqui
1: faz
0: não.
1: Parte do colonialismo mesmo.
0: Isso, exatamente. No, do nada, assim, brasileiro que nunca foi a Guiné-Bissau se interessou para aprender crioulo, eu não vi. Entende? Eu vi quando eu estudava no Senegal, uma senhora da Suíça, né, uma francesa, né, aprendendo crioulo porque tem interesse em trabalhar com crioulo na França e na Suíça, né, mas no Brasil não.
1: A gente vai trazer uma outra música agora, Arnaldo, que você selecionou pra gente, que é Gumbê 45, né? E Bidinte cantando essa música. Então vamos ouvir e depois a gente fala mais um pouquinho.

0: Arnaldo Sucuma, é Fé na Guiné, mais uma música cantada pelo Bidinte. E aí, essa fé era necessária para a revolução e é necessária também no processo de reconstrução.
1: Com certeza, Valdir. Essa música, ela também me acompanhou, não é do meu tempo, mas me acompanhou pelo significado, pelo espírito que ela traz, que é Fé na Guiné-Bissau. É uma música para enaltecer os combatentes que lutaram pela independência da Guiné-Bissau, mas também a reconstrução do país depois da independência. E aí eu já tinha nascido depois da independência, né? E aí eu vivenciei desde a minha criança, quando era criança, adolescente e a juventude, mostra desde a escola e na casa de que temos que ter fé na reconstrução da Guiné-Bissau, porque é um conceito que pega todos nós, geração do meu pai, né, minha mãe, a minha, e continuará, porque o país tem altos e baixos. Esses altos e baixos requer fé para a reconstrução do que se destruiu, do que não está bom, para melhorar. Então, por isso eu selecionei essa música, porque a gente tem que ter fé na Guiné-Bissau. É isso que o Fernando interpreta aqui. Fé na Guiné-Bissau. E essa fé, ela é acompanhada da formação, da cultura, da música. Porque a música é um elemento de unidade nacional. Ela é muito importante para nós, a música.
0: Arnaldo, nós estamos ouvindo, né, músicas da Guiné-Bissau aqui na rádio, dentro do programa, na rádio universitária, dentro do programa Compassos. Mas é muito raro, a gente não vê músicas da Guiné-Bissau, nem da Guiné-Conakry, nem da Equatorial, nem do Senegal, né, desses países. A gente não vê essas músicas circulando pelas emissoras de rádio, né, aqui no Brasil. A que se deve essa ausência, né, dessas músicas aqui, por aqui pelo Brasil? E são músicas tão bacanas.
1: Eu primeiro agradeço você, Valdir, e toda a equipe da TV Rádio da Universidade, porque de fato o que você colocou enquanto questão é verdade. Por isso eu lhe agradeço, porque é um espaço muito raro. E que está acontecendo, né? Músicas da Guiné-Bissau, um país do continente africano, e está sendo colocado. Inclusive, não é só da Guiné-Bissau, tem música de Senegal, do Mali. Você já conseguiu três países já nesse espaço aqui. Mas que é muito importante, porque aqui eu acho de que há um descompasso, né, de aproximação quando se trata da indústria cultural, né, da música, né, do teatro, da literatura, entende? Há um descompasso
0: cinema
1: ainda,
0: também.
1: Cinema também. Então eu acho que ainda onde você encontra mais essas referências é junto das comunidades negras, né, das religiões da matriz africana, do movimento negro nos seus ambientes. É muito comum você ter uma interface nesse sentido, mas nessa indústria, né, de rádio, TV, né, para disseminar essa troca, de fato é raríssimo. E isso se deve de fato a uma construção que nem sempre é apresentada uma África boa, uma África de riqueza cultural. O que se vê, mesmo eu dentro da universidade, o que me perguntam é muito mais. As pessoas estão morrendo de fome. As pessoas não têm noção de que, na verdade, passar fome é uma realidade numa sociedade capitalista extremamente dolorida e triste, que acontece aqui no Brasil e na Guiné-Bissau, no Senegal, na Nigéria, em todo lugar. As pessoas, por isso, não têm referência da cultura, porque, de fato, não há um incentivo do ponto de vista estatal, Estado brasileiro, de dizer, olha gente, ali tem elementos de manifestações culturais muito bonitas que nos unem, inclusive, e que é importante que as empresas também, porque não é só o Estado, né?
0: Ok, Arnaldo Sucuma, nós estamos tocando aqui o programa Compassos, eu, Valdir Oliveira, na apresentação, o Chico Rocha na técnica de som. Vamos para um intervalo e daqui a pouco a gente volta.
2: Seis horas e 30 minutos. 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
0: Estamos de volta com o programa Compassos. Eu, Valdir Oliveira, estou conversando com o Arnaldo Sucuma. Arnaldo Sucuma, que é doutor em serviço social, professor universitário, guineense, da Guiné-Bissau. Né? E hoje a música que a gente está ouvindo aqui é predominantemente uma música de origem africana. Ele trouxe músicas aqui de alguns países e a gente vai tocando. É uma dessas músicas que o Arnaldo selecionou, foi a música... A Voz do Povo seria a tradução, né? Mas é a música Bu Jobim, de José Carlos Schwarz. Não é isso, Arnaldo?
1: Isso.
0: Essa música a gente ouve agora e daqui a pouco o Arnaldo faz um comentário sobre a escolha.
1: Bu...

0: Arnaldo Sucuma, o que é que o José Carlos Soares está dizendo para a gente?
1: José Carlos Soares, com essa música, ela está apresentando a coragem dos combatentes da Guiné-Bissau na luta da libertação, dizendo: vocês tiveram coragem de lutar para a Guiné-Bissau. Ao mesmo tempo, essa luta trouxe muita tristeza na alma. Os olhos de vocês representam também as fontes de dores, as lágrimas. Como é uma música que de fato traz essa base de independência, mas também de dor, ela sempre, essa música é colocada quando o país vive um momento de muita tristeza, tipo assim, já tivemos golpe de Estado, entende? Então, quando isso acontece, essa música é colocada para nos lembrar o que nós decidimos lá atrás quando lutamos pela independência. Era para a unidade e lutar pelo desenvolvimento, e não pelo golpe de Estado, entende? Então, essa música virou um símbolo, né? Sempre que haja alguma coisa triste no país, aí se coloca essa música. Então, pegou a minha geração e vai continuar pegando outras gerações também.
0: Pois é, porque além da luta pela independência, depois veio essa resistência, né? A necessidade de continuar resistindo para que os golpes, eles não se sucedessem.
1: Exatamente.
0: Infelizmente, isso aconteceu com a Guiné-Bissau.
1: Exatamente.
0: E a gente fica torcendo para que não aconteça aqui no Brasil.
1: Exatamente.
0: Não é? E você sente que o Brasil vive essas ameaças também, né? Não é questão de sentir, né? A gente sabe que o Brasil está concretamente passando por esse tipo de ameaça.
1: Verdade. Então é uma música que nos chama a atenção para dizer: olha, esse não é o caminho certo.
0: Maravilha. Então, tudo pela democracia, né, gente? Vamos seguindo, a gente está vivendo um outro momento aí, Arnaldo. É claro que esse programa ele passa agora, ele pode passar daqui para frente, a gente sabe que vai se tornar um documento histórico, mas a luta da imigração é algo muito profundo na realidade mundial. E aí, de repente, alguns países acolhem, e tem país, como é o caso dos Estados Unidos, que promoveu enxutou os imigrantes, né, por considerá-los pessoas não benquistas, não foram aceitos, né, segundo essa tem a teoria, né, a teoria do último presidente aí, do Trump, né, não foram aceitos como cidadãos americanos. Então o Fernando Bidinti, ele chegou a compor uma música que é uma música que já tem alguns anos, mas que sempre fez muito sucesso, tem muitas visitações. Se alguém for na internet, vai encontrar. Então é o Samba da Imigração, uma composição do Fernando Bidinti.

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1: Arnaldo Sucuma, que você seja bem-vindo sempre como imigrante aqui no Brasil.
2: Muito obrigado. Olha, essa música eu selecionei porque toca a minha condição de imigrante no Brasil, né? Como estudante de intercâmbio, na graduação, mestrado e doutorado, e também como professor da universidade. Então, nessa vida de imigrante, ao mesmo tempo eu fui muito bem recebido no Nordeste, que eu agradeço, muitos brasileiros me receberam muito bem e me dão muito orgulho. E você está entre eles, Valdir, e sua família. Mas também há muito de sabores. Então, é para dizer que a vida de imigrante é uma vida muito complicada. De todo mundo é complicado, mas quando você está na condição de imigrante, e isso é retratado em diversos livros importantes de Bíblia Sagrada que fala de imigrantes, e também dos livros acadêmicos, romances, então isso de fato toca a minha vida, toca a minha vivência no Brasil e de outros países que já passei. Então por isso selecionei. Porque vida de imigrante não tem hora de dormir, não tem hora de tantas chuvas, tantos sóis, né, que você vai passando. Mas é para dizer de que é uma labuta numa condição diferente, entende? E que você precisa estar alerta o tempo todo, né, e estar preparado, né, para tudo que possa acontecer na sua condição de imigrante.
1: Uhum. Você acha que os países eles precisam ter uma política mais avançada para a questão da imigração, o que é que está faltando ainda para que o mundo entenda melhor essa necessidade de que as pessoas elas possam circular de um lado para o outro, até porque o país, o planeta é um só, né? As pessoas criaram fronteiras, esse território é meu, esse território é meu, né? Na verdade, tudo deveria ser de todo mundo.
2: É verdade, e de fato, eu acho que os países precisam estar mais abertos para imigrantes, pessoas, porque a circulação de pessoas. Porque, assim, o que nós observamos hoje, e nesse caso o Brasil, a política de imigração do Brasil, não se compara com os Estados Unidos. É muito melhor, né, se a gente pensar o que acontece nos Estados Unidos. Porém, como nada é perfeito, o Brasil precisa também aperfeiçoar a sua política de imigração, né? Então, nesse sentido, é sempre importante e sempre é possível melhorar. E o Brasil e o mundo precisam melhorar nas formas de políticas que são construídas para a imigração mais acolhedora, né? Entender de que esse mundo, na verdade, ela não deveria nem ter essa separação, mas porém tem, mas pelo menos que tenha políticas de inclusão.
1: Quantos anos você tem, Arnaldo, aqui no Brasil?
2: Tenho 20 anos do Brasil.
1: Você está no Brasil, né?
2: Isso.
1: Então você já tem tudo a ver com essa música que a gente ouve agora.

0: já é nordestino, Arnaldo?
1: Ah, com certeza. Mesmo não tendo nacionalidade brasileira, mas eu me sinto nordestino, né? Porque me acolheu, o Nordeste me acolheu bem. E eu amo Luiz Gonzaga, amo essa música Asa Branca e várias outras músicas dele e de outros cantores de forró, né? Aqui no Nordeste.
0: Já tinha ouvido essa música lá em Bissau?
1: Não, por acaso nunca tinha ouvido, né, ouvido na Guiné-Bissau. Eu ouvi quando cheguei no Brasil, em 2004.
0: Oh, impressionante, né, isso, né? Como uma música tão forte, tão representativa para nós nordestinos e brasileiros, não conseguia chegar, né, no seu país, né? A mesma coisa que a gente estava falando em relação ao contrário, né? Esse contrário também é um fato. É uma dificuldade muito grande da cultura africana entrar verdadeiramente aqui pelo Brasil, né? Passar, cruzar essas fronteiras. Eu acho que tem tudo a ver com essa visão, com essa mentalidade em relação ao que é o migrante e ao que é todo o processo da migração, não só de pessoas, mas a migração é migração e migração também cultural, né? Arnaldo, é isso. Então tá Luiz Gonzaga aí cantando pra gente. E tem uma outra música que a gente vai trazer agora, que ela diz assim: quem cultiva a semente do amor segue em frente e não se apavora. Se na vida encontrar de sabor, vai saber esperar a sua hora. Às vezes, a felicidade demora a chegar. Aí é que a gente não pode deixar de sonhar. Guerreiro que não foge da luta e não pode correr. Ninguém vai poder atrasar quem não nasceu para vencer, Basta acreditar que um novo dia vai raiar e sua hora vai chegar. Erga essa cabeça, mete o pé e vai na fé. Não é isso? É assim?
1: É assim. Essa música é muito importante porque ela é como se representasse, né, essa nossa vida na Terra, né? É uma vida de altas e baixas, né? E nós vamos tendo dificuldades na vida, mas temos que ter a fé, né? Erguer a cabeça, porque já somos vencedores. O fato de estarmos de vida e saúde, já somos vencedores. Então temos que acreditar e ter a fé de que, de fato, vamos superar as adversidades e atingir os objetivos que sempre devem ser objetivos de inclusão, objetivos de partilha, objetivos de construção, né, comunitária. Então, por isso essa música, ela diz respeito também, enquanto estrangeiro no Brasil, a gente passa por muitas situações constrangedoras, discriminatórias, mas nem por isso vamos desistir. Vamos viver, porque quem nos conforta são aquelas pessoas que fazem o contrário de acolher, entende? Então é isso que essa música para mim representa.
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0: E então, Arnaldo, a gente está ouvindo aí a música Tá Escrito, com o Grupo Revelação, a interpretação aí do Xande, de Pilares. E a gente está chegando aqui ao final do programa, né? Tem duas coisinhas para a gente falar só. Uma é sobre a música Bolseiros, do Binhan, e a outra é a tua despedida. Então a gente pode falar logo sobre essa tua última escolha, né? Que é a música do Binhan, que inclusive, gente, tem dois registros assim que me marcaram muito. Um deles foi o fato de ter podido entrevistar o Fernando Bidinte, lá na Guiné-Bissau, e depois veio a tristeza de saber que três meses depois ele faleceu, né? O Bidinte é aquele que cantou a música aqui, Imigrantes, que a gente ouviu nesse instante. E o Binhan também a gente teve a oportunidade, inclusive, de tomar um sopinho com ele lá, não foi na pousada, né? Super simples, né? Trouxe um CD pra gente, um CD com as músicas dele, e você escolheu a música Bolseiros, do Binhan, para encerrar o programa. Fala um pouquinho sobre essa escolha e depois a gente vai para a despedida.
1: Essa música é muito importante porque fala de mim, fala de outros irmãos que estão na Guiné-Bissau, porque de todo caso eu estudei no Brasil, trabalho aqui, mas sempre procuro construir junto com parceiros brasileiros e de Guiné-Bissau projetos que unam Brasil e Guiné-Bissau através de ações concretas que transformam vida, tanto aqui quanto lá. Então eu entendi, porque bolseiro significa pessoa que recebeu bolsa de estudo para estudar fora, nesse caso, está referindo que estudaram fora. Aqueles que voltaram, ajuda na construção do país. Aqueles que não voltaram, que continuam contribuindo, fazendo uma troca entre Guiné-Bissau com o país onde ele estudou, que é o meu caso, e a gente teve muitos projetos que você participou e vários outros parceiros também.
0: Ok, Arnaldo Sukuma, então tá aí, né? Daqui a pouquinho a gente encerrando o programa com a música Bolseiros, do Binhan, e antes disso a gente quer agradecer a tua participação.
1: Obrigado, Valdir, obrigado a todos os radiovintes que nos acompanham nesse momento, e agradeço essa oportunidade de poder falar da minha vida, né, acompanhado da cultura, né, musical, interpretações belíssimas aqui da Guiné-Bissau e do Brasil.
0: Nós que agradecemos a sua participação, Arnaldo Sukuma, agradecemos também a Mônica Feijó, que é responsável pela trilha de abertura e encerramento do programa. O Chico Rocha ficou com a técnica de som e eu, Valdir Oliveira, com a produção e a apresentação. Assim a gente encerra o programa com a música Bolseiros, com o Binhan, da Guiné-Bissau, na África.
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0: 6:59.
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1: Olá, uma boa noite.
2: Boa noite para você que nos acompanha em todo o país.
1: Sexta-feira, 22 de maio de 2026.
2: Vamos ao destaque do dia. Brasil contra o crime organizado.
1: Mais de 8 mil celulares já foram apreendidos de dentro dos presídios desde 2023.
2: O programa quer asfixiar financeiramente o crime e reforçar a segurança em 138 presídios estaduais.
1: Presidente Lula reforça a disposição do governo em enfrentar o crime.
3: A luta contra o crime organizado vai envolver 11 bilhões de reais para que a gente possa dotar todo mundo de os instrumentos necessários para combater a violência.
2: E ainda, prevenção ao câncer colorretal ganha reforço.
1: SUS vai adotar um novo exame que realiza o rastreamento precoce da doença, o que colabora para alcançar a cura, Thaísa Vitória.
4: O novo protocolo deve ser aplicado em mais de 40 milhões de pacientes pelo SUS e vai ajudar a reduzir a fila pela colonoscopia, que atualmente é utilizada como principal exame preventivo.
2: De olho no calendário.
1: Segunda-feira, aposentados e beneficiários do INSS recebem nova parcela do 13º.
2: Também no dia 25 de maio tem início as inscrições para o Enem desse ano.
1: E a partir do dia 15 de junho, Sisu Mais abre vagas remanescentes em instituições públicas de ensino superior.
2: Hoje na apresentação da Voz do Brasil, eu, Mariana Jungmann e Nazi Brum.
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2: Uma operação para silenciar o crime organizado.
1: Em 5 dias foram apreendidos 534 celulares em presídios de todo o país.
2: E o governo do Brasil já investiu mais de 200 milhões de reais para equipamentos de segurança no sistema penitenciário.
5: Celulares escondidos em celas, comunicação clandestina e ordens criminosas que atravessam os muros dos presídios. É para combater essa estrutura que o Ministério da Justiça e Segurança Pública realizou a maior edição da Operação Mute, já feita no país. Pela primeira vez, a ação integra o programa Brasil contra o Crime Organizado e alcança unidades prisionais em todos os estados brasileiros. Segundo o balanço parcial divulgado nesta sexta-feira, mais de 500 celulares foram apreendidos em 2.611 celas de 49 presídios nos últimos 5 dias. Mais de 2.800 policiais penais participaram das ações. O objetivo é interromper a comunicação ilegal usada por organizações criminosas para coordenar crimes dentro e fora das prisões, avalia André Garcia, secretário nacional de políticas penais.
6: Primeira vez que nós estamos enfrentando o crime organizado em todas as suas dimensões. Há um conjunto de estratégias que nós estamos utilizando, em especial para retirar esses celulares, mas também voltadas para silenciar algumas unidades que nós consideramos como mais estratégicas.
5: As ações utilizam equipamentos de alta tecnologia, como scanners corporais, aparelhos de raio-x, drones, sistemas eletrônicos de fiscalização e até georradar, equipamento que identifica túneis. Para o secretário executivo do Ministério da Justiça e Segurança Pública, Ademar Borges de Souza Filho, as ações terão impactos imediatos.
7: Com investimento, com inteligência, com operações de alta qualidade, certeza absoluta de que terá um impacto imediato na desarticulação de organizações criminosas.
5: O governo federal investe na modernização do sistema penitenciário dos estados. 138 unidades prisionais estaduais devem receber padrão reforçado de segurança, sendo 23 na região norte, 45 na nordeste, 15 no centro-oeste, 38 no sudeste e 17 no sul. Quase 185 milhões de reais já foram aplicados na compra de equipamentos, que começam a ser entregues aos estados até junho. Reportagem Pablo Mundim.
1: O enfrentamento ao crime organizado é uma das prioridades do governo brasileiro, segundo o presidente Lula.
2: Em participação no programa Sem Censura da TV Brasil, o presidente destacou o lançamento do programa Brasil contra o Crime Organizado, que tem entre os objetivos asfixiar financeiramente os criminosos.
3: Estou com uma PEC no Congresso Nacional. Se essa PEC for aprovada no Senado, 15 dias depois eu crio o Ministério da Segurança Pública. Posso aceitar a ideia que os bandidos dominam o território. O território em qualquer cidade, em qualquer estado, é do povo brasileiro e ele tem que voltar a ocupar o seu território e o bandido tem que ser punido e tem que ir para a cadeia. A luta contra o crime organizado vai envolver 11 bilhões de reais. 1 bilhão de investimento do governo federal e 10 bilhões de financiamento para os estados e para as prefeituras. prefeitura, para que a gente possa dotar todo mundo de os instrumentos necessários para combater a violência.
1: A proteção no ambiente digital de crianças e adolescentes também foi destacada pelo presidente Lula. Segundo ele, é preciso evitar as telas logo cedo.
2: O presidente destacou o projeto que proíbe o celular nas escolas e também a sanção do ECA Digital no ano passado, que prevê obrigações para empresas e redes sociais de proteção das crianças e jovens contra crimes virtuais e dependência digital.
3: Quando nós proibimos o telefone na escola, no ensino fundamental, muita gente achou que ia ser ruim, e não, e foi bom. A molecada voltou a jogar bola, a molecada voltou a brincar, a molecada voltou a conversar. Nós agora criamos o ECA Digital, ou seja, para quê? Nós queremos proteger meninos e meninas desse país. É o projeto mais sério do mundo. Obviamente que as plataformas não gostam do nosso projeto. Mas nós temos que brigar com alguém. Eu tenho que proteger as crianças. Eu tenho que proteger os adolescentes. Se não é crime digital, tem que ser crime.
1: Protocolo inédito para o rastreamento e a detecção precoce do câncer colorretal.
2: O Sistema Único de Saúde passará a utilizar um novo tipo de exame que vai ajudar no diagnóstico da doença antes de os primeiros sintomas aparecerem, aumentando as chances de cura.
4: O teste imunoquímico fecal, conhecido como FIT, passará a ser o exame de referência para a detecção do câncer de colo retal no SUS. O exame será realizado de forma preventiva em homens e mulheres assintomáticos que tenham entre 50 e 75 anos. O diretor-presidente do Instituto Nacional do Câncer, Roberto Gil, explica que o FIT é capaz de detectar partículas microscópicas de sangue nas fezes, já indicando se há lesões que devam ser tratadas.
8: Essa detecção precoce permite que a gente interrompa o processo de carcinogênese das lesões precursoras, quer dizer, a gente não deixa o câncer se desenvolver, ou de um diagnóstico precoce, onde o câncer pode ser tratado com cirurgia e ser eliminado com ou sem necessidade de radioterapia e quimioterapia, mas levando o paciente à cura.
4: O exame FIT é feito com fitas rápidas, como num teste de gravidez. Em caso positivo, o paciente é encaminhado para exames de imagem mais detalhados, como a colonoscopia. O ministro da Saúde, Alexandre Padilha, explicou que o novo exame pode ser feito nas próprias unidades básicas de saúde e vai ajudar a reduzir a fila pela colonoscopia, que atualmente é utilizada como principal exame preventivo.
9: Faz com que você consiga um diagnóstico mais precoce, sobretudo nos pacientes assintomáticos, direcionando os investimentos, os equipamentos, sobretudo os equipamentos médicos dependentes, como é o caso da colonoscopia, para os pacientes que têm maior indicação para isso. Isso faz com que você direcione mais rápido os pacientes que precisam fazer colonoscopia e não ocupa a colonoscopia, que é médico dependente, que é centro especializado dependente, com pacientes que teriam menos indicação de fazer colonoscopia.
4: O novo protocolo deve ser aplicado em mais de 40 milhões de pacientes pelo SUS. Ele faz parte de um conjunto de ações de prevenção e tratamento de câncer, que envolvem investimentos de 2 bilhões e 200 milhões de reais para inclusão de novos medicamentos, cirurgias robóticas e reconstrução mamária. Reportagem Thaísa Vitória.
2: Para o Exame Nacional do Ensino Médio, o Enem 2026, começam na segunda-feira, dia 25 de maio.
1: E uma novidade, pela primeira vez, alunos que concluem o terceiro ano do ensino médio em escolas públicas têm cadastro automático no sistema do exame.
10: As inscrições para o Enem 2026 começam na próxima segunda-feira, dia 25 de maio, com uma novidade para os estudantes da rede pública. Pela primeira vez, alunos que concluem o terceiro ano do ensino médio em escolas públicas têm cadastro automático no sistema do exame. Mesmo com inscrição pré-preenchida, os estudantes precisam acessar a página do participante para confirmar a participação e complementar dados, como cidade de prova, idioma estrangeiro e necessidade de atendimento especializado. O prazo para inscrição e pedidos de nome social ou atendimento especializado termina em 5 de junho. Para quem não tem isenção, a taxa de inscrição permanece R$ 85,00 e pode ser paga até 10 de junho por PIX, cartão, débito ou boleto. As provas acontecem nos dias 8 e 15 de novembro. O Ministério da Educação também amplia os locais de prova. A previsão é que cerca de 10 mil escolas recebam o exame em todo o país, permitindo que muitos estudantes façam a prova na própria escola onde estudam. O Enem segue como principal acesso a programas como Sisu, ProUni e Fies. Para mais informações, acesse enem.inep.gov.br/participante. Em Brasília, Claudimário Carvalho.
2: Pois é, o Enem segue como principal acesso a programas como o Sisu, o Sistema de Seleção Unificada, que dá acesso a vagas em instituições de ensino superior.
1: E atenção, estudantes, ainda dá tempo de concorrer a uma vaga em uma dessas instituições.
2: A partir do dia 15 de junho, vão estar abertas as vagas do Sisu Mais, com vagas remanescentes para o segundo semestre.
11: O Ministério da Educação publicou o edital do Sisu Mais, nova etapa complementar do Sistema de Seleção Unificada. A iniciativa vai ofertar vagas remanescentes em instituições públicas de ensino superior para o segundo semestre deste ano. As inscrições estarão abertas de 15 a 19 de junho, exclusivamente pelo portal de acesso único do MEC. Podem participar candidatos que fizeram pelo menos uma edição do Enem nos últimos 3 anos e que tenham concorrido na etapa regular do Sisu 2025. No momento da inscrição, será possível escolher até 2 opções de curso, turno, local de oferta e instituição, indicando a ordem de preferência. O Sisu Mais faz parte do processo de aprimoramento do sistema de seleção unificada, com avanços na organização das vagas, melhorias no processo de inscrição e fortalecimento das políticas de acesso ao ensino superior público. A nova etapa amplia as oportunidades para estudantes e também fortalece as instituições públicas de educação superior. Reportagem Talita Albuquerque.
1: Aposentados e pensionistas do INSS vão receber o pagamento da segunda parcela do 13º a partir de segunda-feira.
2: O pagamento vai até o dia 8 de junho e serão pagos mais de 35 milhões de benefícios.
5: Atenção, aposentados e pensionistas do INSS. Começa nesta segunda-feira, dia 25 de maio, o pagamento da segunda parcela do 13º salário. Mais de 35 milhões de benefícios serão pagos de forma antecipada em todo o país. Esta etapa representa uma nova injeção de cerca de 39 bilhões de reais na economia brasileira. O ministro da Previdência Social, Wolner Queiroz, destaca o impacto do adiantamento para as famílias.
12: Na prática, é dinheiro no bolso de milhões de famílias antes do esperado. Quem trabalhou a vida inteira merece respeito. E respeito também é garantir o benefício chegando mais cedo.
5: O calendário de depósito segue até o dia 8 de junho e varia conforme o número final do cartão de benefício. Para consultar o valor da sua parcela, basta acessar o aplicativo ou o site Meu INSS e clicar na opção Extrato de Pagamento. Reportagem Pedro Sardinha.
2: Aprender a guardar dinheiro, noções básicas de investimento e de previdência social.
1: Temas que chegam até crianças e jovens na sala de aula, por meio de um projeto do governo do Brasil.
2: É o Poupadores do Futuro.
13: Marco Antônio de Carvalho tem apenas 11 anos, mas já está preocupado com o futuro. Ele conta que recebe mesada e guarda parte dela para realizar sonhos. E nesta semana, Marco aprendeu um pouco mais sobre como gerenciar o dinheiro e economizar. A escola dele, em Brasília, recebeu as atividades do programa Poupadores do Futuro, coordenado pelo Ministério da Previdência Social. Marco gostou da oportunidade.
14: É sempre bom a gente estar, desde cedo assim, aprendendo a economizar nosso dinheiro. Muitos adultos não tiveram essa oportunidade na infância, muitas crianças não estão tendo, uma coisa muito boa.
13: E as noções de como poupar que as crianças recebem na sala de aula acabam impactando toda a família, segundo a diretora da escola, Viviane Coelho da Silva de Lima.
15: É muito importante que eles já coloquem esse conhecimento em prática desde cedo para que eles possam mudar a realidade deles, né? Então eles já vão poupando alguma coisa em casa, eles aprendem sobre renda fixa, sobre renda extra, planejamento orçamentário. Além de ajudarem as famílias também, eles já desde cedo podem fazer todo esse planejamento.
13: Este ano, mais de 30 mil alunos foram alcançados pelo projeto Poupadores do Futuro em 100 cidades brasileiras. Mais de 200 instituições de ensino receberam as atividades. O diretor do Departamento do Regime de Previdência Complementar, Narlon Gutierre, fala sobre a importância do programa, que está em sua segunda edição.
16: Eles vão ser despertados sobre a importância do planejamento, sobre a importância de organizar as suas finanças, para estarem atentos, né, para não serem influenciados aí por questões como jogos, plataformas digitais, para a importância que a Previdência tem ao longo da vida.
13: O Poupadores do Futuro faz parte da Semana Nacional de Educação Financeira. O Ministério da Previdência Social pretende expandir o projeto para abranger mais cidades e alcançar ainda mais alunos na próxima edição. Reportagem Luciana Colares de Holanda.
2: Expansão de terras para o plantio, clima favorável e chuvas bem distribuídas fizeram a agropecuária bater recorde de safras no ano passado e ser o setor que mais pesou no crescimento do PIB em 2025.
1: Além disso, o Brasil atingiu a menor taxa de desocupação no ano passado.
2: Essas análises estão em um estudo do IBGE divulgado hoje sobre os dados econômicos do país.
17: No ano passado, o Produto Interno Bruto, que é a soma de todas as riquezas produzidas pelo país, cresceu pelo quinto ano consecutivo, chegando a 2,3%. E nesta sexta-feira, o IBGE publicou uma pesquisa que avalia o cenário econômico de 2025 para entender quais áreas contribuíram para o PIB. O IBGE destaca o bom desempenho do setor agropecuário. Com safras recordes de milho e soja, o setor foi o responsável por cerca de um terço do aumento da taxa. O comércio varejista também.

0: Já a taxa de desocupação alcançou o nível mais baixo da série histórica iniciada em 2012, registrando 5,6%. Segundo o informativo Indicadores Econômicos do Brasil, os números foram influenciados pelo cenário internacional. A política restritiva dos Estados Unidos limitou o espaço para cortes da taxa de juros no Brasil e a desaceleração do PIB chinês reduziu sua contribuição para o crescimento global. Gabriela Noronha para a Voz do Brasil.
1: Das regiões atingidas pelo rompimento da barragem do Fundão em Minas Gerais e Espírito Santo vai ter um incentivo de mais 450 milhões de reais.
2: Os recursos fazem parte do novo acordo do Rio Doce e são divididos em um edital e um chamamento público que vão dar à própria comunidade a chance de propor projetos de recuperação.
1: O edital é realizado em parceria com o Banco do Brasil e a Fundação Banco do Brasil e foca em ações comunitárias diretas com valores de 50 mil a 400 mil reais por proposta.
2: O chamamento conta com a colaboração do Banco Nacional de Desenvolvimento Econômico e Social, BNDES, e é direcionado a projetos de desenvolvimento.
3: O BNDES, Banco Nacional de Desenvolvimento Econômico e Social, e a Secretaria-Geral da Presidência da República lançaram nesta sexta-feira uma chamada pública que vai destinar 225 milhões de reais para projetos das comunidades da Bacia do Rio Doce atingidas pelo rompimento da barragem de Fundão. O lançamento aconteceu em Governador Valadares, no interior mineiro. A barragem de Fundão, que integrava um complexo da mineradora Samarco, no município mineiro de Mariana, se rompeu em novembro de 2015, liberando rejeitos que escoaram pela bacia do Rio Doce até o mar, causando danos para populações de dezenas de municípios de Minas Gerais e do Espírito Santo. A chamada pública, que tem o nome de Chamada Rio Doce Participativo, vai custear projetos estruturantes que variem entre 5 milhões e 23 milhões de reais e que atuem como vetores de desenvolvimento regional. As iniciativas poderão ser enquadradas em dois eixos: fortalecimento institucional das organizações sociais e apoio a empreendimentos produtivos coletivos. Para José Pavuna, representante de uma das comunidades atingidas e integrante do Conselho Federal de Participação Social da Bacia do Rio Doce e Litoral Norte Capixaba, o apoio aos projetos será uma forma de garantir renda às comunidades locais.
4: Esse dinheiro, ele seria uma forma de, inclusive ele é, uma compensação, porque reparação seria recuperar o rio, não dá para reparar o rio. A gente vai compensar com alguns projetos que gerem renda. Precisa ter projetos e iniciativas pequenas que gerem renda.
3: Durante o lançamento da chamada pública, o ministro-chefe da Secretaria-Geral da Presidência da República, Guilherme Boulos, classificou a chamada Rio Doce Participativo como histórica.
5: O que a gente assinou aqui hoje é a parte dessa reparação que vai ser definida e executada a partir da participação direta de vocês. Uma coisa é vir uma obra.
3: Os projetos para a chamada Rio Doce Participativo poderão ser apresentados até o dia 30 de dezembro. Mais informações sobre a chamada estão disponíveis no site bnds.gov.br/Fundo Rio Doce. Reportagem André de Barros Lima.
1: Quem acha que museu guarda apenas objetos do passado, uma programação diversa promete aproximar o público de exposições e atividades culturais.
2: É a Semana Nacional de Museus que chega à sua 22ª edição e vai até domingo.
1: Ainda dá tempo de participar de uma das mais de 3 mil atividades cadastradas.
6: Difundir a cultura, preservar a memória e incentivar o hábito de visitar museus. Foi com esse objetivo que nasceu a Semana Nacional de Museus, que chega à 24ª edição, reunindo milhares de atividades em todo o Brasil. O tema deste ano, Museus, unindo o mundo dividido,

0: destaca o papel dessas instituições como espaços de diálogo, inclusão e troca de experiências entre diferentes culturas e gerações. A mobilização teve amplo alcance nacional em 2026. Cerca de 1000 museus de mais de 400 cidades participaram da programação com atividades nos 26 estados e no Distrito Federal, como explica Joel Santana da Gama, diretor de difusão, fomento e economia do Instituto Brasileiro de Museus.
1: Como as instituições abrem mais tempo, como a programação é mais divulgada, isso aflora também o desejo da comunidade, dessa vontade de memória, de conhecer. Tudo isso permite com que essa visitação se amplie.
0: No Distrito Federal, estudantes participaram de visitas educativas no Centro Cultural do Banco do Brasil. O professor Paulo Araújo fala da importância dessas visitas no processo pedagógico.
2: A vantagem é que eles vão ter um olhar voltado para a cultura e que eles vão poder utilizar de forma pedagógica, recriando as obras e também dando a sua própria interpretação para cada obra que eles observaram aqui.
0: A programação completa da 24ª Semana Nacional de Museus reúne atividades em todo o país até o dia 24 de maio. Reportagem Cleide Lopes.
3: Semanas para as festas juninas em todo o país.
4: E o Ministério do Turismo quer fortalecer a infraestrutura e a promoção dos eventos na Paraíba, destino de milhões de turistas no período.
3: Estão sendo disponibilizados 45 milhões de reais para 72 cidades do estado.
4: Só no ano passado, as festas juninas movimentaram mais de 7 bilhões e 400 milhões de reais em todo o país.
3: Em Campina Grande, por exemplo, a festa começa no dia 3 de junho e vai durar 33 dias, com previsão de movimentar 800 milhões de reais e um público de 3 milhões e meio de pessoas.
4: E essas foram as notícias do Governo do Brasil.
3: Uma realização da Secretaria de Comunicação Social da Presidência da República.
4: Fique agora com as notícias do Poder Judiciário e do Congresso Nacional. Boa noite e bom fim de semana.
3: A gente volta segunda-feira. Boa noite.
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6: Você vai ouvir agora notícias do Poder Judiciário.
7: Presidente do STF e do CNJ propõe contra-cheque único para magistrados em resolução que será analisada na semana que vem.
8: Mais de 10 mil pessoas foram atendidas nos 5 dias do Justiça Itinerante na Ilha do Marajó.
7: TSE nega parcelamento de multa aplicada a candidato a prefeito de Ubajara, no Ceará.
8: Boa noite, eu sou Marcela Luiza.
7: E eu sou Walter Lima.
8: O presidente do Supremo Tribunal Federal e do Conselho Nacional de Justiça, ministro Edson Fachin, apresentou proposta de resolução que institui o contra-cheque único para magistrados em todo o Poder Judiciário.
7: O texto será analisado pelo CNJ na próxima terça-feira. Marcelo Della Libera.
9: A proposta será analisada pelo plenário do CNJ e foi elaborada com base em decisões recentes do Supremo Tribunal Federal sobre transparência remuneratória. O texto prevê a padronização nacional das verbas pagas aos magistrados e proíbe folhas paralelas e documentos complementares com pagamentos separados. Pela proposta, cada juiz passará a receber um único contra-cheque mensal com todas as informações consolidadas, incluindo salários, verbas indenizatórias, descontos obrigatórios e valores retroativos.
8: TSE nega parcelamento de multa aplicada a candidato a prefeito de Ubajara, no Ceará.
7: Houve erro jurídico na apresentação de recurso. Fábio Ruas.
10: A decisão do TSE foi por unanimidade. Com isso, ficou mantida a decisão anterior do Tribunal Regional Eleitoral do Ceará. O TRE cearense decidiu não analisar um recurso que pedia o parcelamento de uma multa de R$5.000. O relator no TSE, ministro Ricardo Vilas Boas Cueva, afirmou que decisões desse tipo não podem ser contestadas por recurso eleitoral. O correto seria o agravo de instrumento. Com isso, o pedido de parcelamento da multa foi negado.
8: Mais de 10 mil pessoas foram atendidas nos 5 dias do Justiça Itinerante na Ilha do Marajó.
11: O mutirão ofereceu exames médicos, emissão de documentos e balcão de direitos trabalhistas. Luma Soares.
12: Nesta sexta-feira, moradores chegaram cedo para garantir o atendimento de última hora. Na área de cidadania, a maior procura foi por certidões de nascimento e de óbito. No encerramento das atividades, os ministros Alberto Balazeiro, do TST, e Edson Fachin, do STF, acompanharam de perto as salas de conciliação. A mega-ação, coordenada pelo CNJ, em parceria com 50 entidades, garantiu cidadania e dignidade para a população marajoara.
8: Juízo não pode limitar previamente a atuação de advogado nomeado como assistente jurídico em processos sobre violência doméstica.
11: O posicionamento é do STJ, Fátima Uchoa.
13: Na origem, o juízo nomeou uma advogada para acompanhar uma vítima em audiência sobre suposta violação de medida protetiva, mas a profissional não poderia atuar no processo com pedidos ou recursos. A OAB impetrou mandado de segurança alegando que o juízo violou prerrogativas da advocacia. O Tribunal de Justiça de Minas Gerais indeferiu o pedido, então a OAB interpôs recurso no STJ e a sexta turma deu provimento. Para o relator, ministro Sebastião Reis Júnior, a assistência jurídica à mulher vítima de violência doméstica e familiar, que é obrigatória pela Lei Maria da Penha, depende do pleno exercício das prerrogativas do advogado e é ilegal a limitação prévia da atuação profissional.
8: Após acordos entre MPF e estudantes que fraudaram sistemas de cotas, Unirio publica edital para bolsas a cotistas de cursos de medicina.
11: Ao todo, serão arrecadados mais de 2 milhões de reais que serão revertidos em auxílios financeiros. Vanessa Pereira.
14: A verba é resultado do acordo estabelecido entre o Ministério Público Federal e os estudantes do curso de medicina da Unirio, que ocuparam indevidamente as vagas reservadas para os alunos cotistas do SISU em 2018. Nesta primeira etapa, a universidade vai conceder 4 auxílios financeiros mensais no valor proporcional a um salário mínimo de 2018. Os interessados podem fazer as inscrições até 31 de maio por meio do formulário eletrônico no site da Unirio. Você também encontra o edital e o link do formulário no site do MPF.
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8: Uma boa noite.
11: Bom fim de semana e até segunda-feira.
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16: Eu sou Paula Groba.
17: E eu sou Ricardo Nakaoka.
16: E estes são os destaques de hoje do Jornal do Senado, que começa agora.
17: Senadores marcam votação de proposta que amplia a autonomia do Banco Central.
16: IFE aponta rombo fiscal por 10 anos e contradiz previsões otimistas do governo para as contas públicas.
17: Projeto pode garantir uso de faixa exclusiva por veículos que transportam pessoas com deficiência.
16: Boa noite.
17: Boa noite.
16: O Banco Central pode ganhar mais independência e ter a autonomia garantida pela Constituição. A proposta que prevê autonomia técnica, administrativa, orçamentária e financeira para a instituição deve ser votada no dia 27 de maio pela Comissão de Constituição e Justiça do Senado.
17: O relatório foi lido nesta semana, mas a análise foi adiada após um pedido de vista coletiva. Mais informações com o repórter Márcio Maturana.
18: O relatório da proposta de emenda à Constituição que amplia a autonomia do Banco Central foi lido na Comissão de Constituição e Justiça, mas o texto não foi votado por causa de um pedido de vista coletiva. Pelo texto, o Banco Central deixa de ser uma autarquia e vira uma entidade pública de natureza especial, com autonomia técnica, operacional, administrativa, orçamentária e financeira, e dotada de poder de polícia, com autoridade sobre regulação, supervisão e resolução. O relator dessa PEC é o senador Plínio Valério, do PSDB do Amazonas.
19: mesmo só com leitura, estamos fazendo história. O que vem depois, cada um vai responder pelo seu ato aqui. Porque já ficou claro para a população brasileira que a importância do Banco Central e que a liberdade financeira é fundamental. Então, lá na frente, nós vamos ver quem é que é contra o avanço ou não.
18: O autor da proposta é o senador Vanderlan Cardoso, do PSD de Goiás, que ressaltou a importância da mudança.
20: Não é um projeto de ex-presidente Bolsonaro, nem do presidente atual, nem do ex-presidente Roberto Campos Neto, nem do atual presidente Galípolo. É um projeto de país, de nação.
18: A PEC deve ser votada na próxima quarta-feira, dia 27, segundo anunciou o presidente da comissão, Otto Alencar, do PSD da Bahia.
16: A senadora Mara Gabrilli pediu explicações ao Tribunal Superior Eleitoral sobre uma campanha de representatividade.
21: A ação do TSE tem como objetivo estimular a diversidade nos espaços de poder, mas deixou de fora das peças publicitárias as pessoas com deficiência. Repórter Lana Dias.
22: A senadora Mara Gabrilli, do PSD de São Paulo, enviou um ofício ao Tribunal Superior Eleitoral pedindo explicações sobre a exclusão de pessoas com deficiência na campanha Representatividade. A iniciativa do TSE busca estimular a participação política de grupos historicamente subrepresentados, como mulheres, pessoas negras e indígenas. Mas a senadora considerou lamentável, na campanha, a exclusão de um dos grupos que mais enfrenta obstáculos.
23: Eu sei o que é enfrentar obstáculos todos os dias, mesmo que seja dentro da cabeça de uma pessoa. E também sei que existe muita gente com deficiência, cheia de potencial para transformar, mas a barreira ainda é enorme.
22: A campanha em questão será veiculada até 30 de julho e é composta por vídeo para televisão e spot para rádio, além de conteúdo para as redes sociais. De acordo com o censo de 2022 do IBGE, o Brasil tem 14,4 milhões de pessoas com deficiência, o que representa 7,3% da população com 2 anos ou mais.
16: E pessoas com deficiência podem passar a ter mais rapidez e acessibilidade nos deslocamentos diários. O Senado vai analisar um projeto que autoriza veículos que transportem esse público a utilizarem as faixas exclusivas de transporte coletivo.
21: A medida quer reduzir o tempo no trânsito e garantir mais mobilidade, inclusão e qualidade de vida. Repórter Alexandre Campos.
24: A proposta dos senadores Alci Lucas, do PL do Distrito Federal, define regras gerais, deixando a cargo dos municípios a regulamentação de pontos específicos, como caracterização das situações em que o uso da via é essencial para pessoas com deficiência, cadastro do beneficiário e do veículo usado por ele, definição de horários, trechos e condições de tráfego das faixas e adoção de mecanismos de transparência e revisão periódica das credenciais concedidas. Para Alci Lucas, é preciso incentivar que os municípios levem em conta no planejamento e na gestão da mobilidade urbana as necessidades dessa parcela da população.
25: Só o pai que tem filho autista severo ou alguma deficiência mais grave é que sabe se pega um congestionamento e todo dia pega, buzina para lá, buzina para cá, muito barulho, e os autistas não suportam isso. Então é um sacrifício muito grande. Então, como as faixas exclusivas ainda tem muita, fica muito ociosa ainda, nada melhor do que fazer essa uma legislação mais ampla, que de fato a regulamentação tem que ficar no município, ele que vai conduzir o processo.
24: Ainda de acordo com o projeto, as vias utilizadas por transporte público de alta capacidade, como os chamados BRTs, não poderão ser destinadas para o deslocamento de veículos particulares com pessoas com deficiência.
16: O senador Jaime Campos, do União de Mato Grosso, defendeu mais apoio financeiro aos municípios e cobrou a atualização dos repasses federais para as prefeituras.
21: Ao mencionar a marcha dos prefeitos em Brasília nesta semana, ele afirmou que o aumento das despesas tem dificultado a manutenção de serviços públicos essenciais e que o fortalecimento do municipalismo é fundamental para melhorar o atendimento à população.
26: Muitos prefeitos enfrentam, de fato, queda de arrecadação e aumento das despesas obrigatórias. E ao mesmo tempo uma crescente demanda de serviços públicos. Os municípios acabam assumindo responsabilidades cada vez maiores sem que os recursos acompanhem essa realidade.
16: Já o senador Fernando Dueire, do PSD de Pernambuco, celebrou a aprovação na Comissão de Assuntos Sociais do novo piso salarial dos médicos e cirurgiões dentistas. O texto fixa o valor de R$ 13.672 e atualiza o pagamento de horas extras e adicional noturno.
21: Para Dueire, a medida valoriza aos profissionais e pode ajudar a reduzir a falta de médicos e dentistas em regiões mais carentes. A proposta segue para a Câmara dos Deputados.
0: Cada real destinado à valorização desses profissionais retorna à sociedade em forma de atendimento mais qualificado, maior dedicação e melhores resultados.
1: As contas do governo para os próximos anos podem estar mais otimistas do que a realidade permite. É o que aponta um novo relatório da Instituição Fiscal Independente do Senado, que identifica divergências entre as projeções da equipe econômica e as estimativas dos analistas da IFE.
21: Segundo o texto, as metas fiscais apresentadas pelo governo são ambiciosas e enfrentam desafios para sair do papel. Repórter Douglas Castilho.
2: A divergência é o crescimento estrutural das despesas com benefícios da Previdência Social. A digitalização, por meio do aplicativo Meu INSS, acelerou de maneira inédita o fluxo do antigo auxílio-doença. O modelo de análises remotas de atestados médicos fez as concessões anuais dobrarem entre 2022 e 2025. O diretor do Instituto, Alexandre Andrade, explicou que esse é apenas um dos elementos de discordância com o governo.
3: Em relação às projeções, o que nós identificamos foi um relativo otimismo, tanto na grade de parâmetros macroeconômicos, quanto depois nas projeções fiscais. Isso inclui receitas, despesas, o resultado primário e a própria trajetória da dívida bruta nos próximos anos.
2: Por outro lado, um fôlego extra e inesperado para o caixa do governo federal veio após a alta do petróleo, gerado pelos ataques dos Estados Unidos e de Israel ao Irã. O cenário aumentou a arrecadação de tributos no Brasil, grande exportador da matéria-prima. Um alerta da IFE, no entanto, indica que essa mesma instabilidade no Oriente Médio pode fazer com que o Banco Central mantenha a taxa de juros alta por mais tempo, o que esfriaria a atividade econômica do país e contribuiria para o aumento da dívida.
21: Com edição de Paula Groba e trabalhos técnicos de João Lira, o Jornal do Senado fica por aqui. Acompanhe agora as notícias do Tribunal de Contas da União e da Câmara dos Deputados. Boa noite.
1: Uma boa noite e um bom fim de semana.
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4: O Tribunal de Contas da União fez auditoria para avaliar o financiamento da atenção primária à saúde no Sistema Único de Saúde. O serviço é a porta de entrada do SUS e inclui ações de vacinação, consultas, pré-natal e outros atendimentos. A fiscalização analisou o modelo de repasse de recursos para estados e municípios. O objetivo foi verificar se o financiamento contribui para ampliar o acesso da população e melhorar a qualidade do atendimento. O TCU identificou falhas no modelo atual, como dificuldades para acompanhar resultados. Também falta definir indicadores para distribuir os recursos de forma adequada. As limitações podem prejudicar o planejamento das ações e reduzir a eficiência da política pública. O tribunal fez recomendações para aperfeiçoar o sistema. Saiba mais em tcu.gov.br.
6: TCU, fiscalização a serviço da sociedade. 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
5: Câmara aprova a proposta que proíbe sigilo de gastos do governo federal.
9: Deputados reconhecem a importância da cultura country para Jaguariúna.
5: Parlamentares criam área de proteção ambiental do Jamanchi, no Pará.
9: Plenário inclui economia criativa como beneficiária de fundos regionais.
5: Boa noite. Projeto aprovado pelos deputados permite a utilização de recursos de fundos constitucionais em empreendimentos de economia criativa. A reportagem é de Antônio Vital.
27: A Câmara dos Deputados aprovou o projeto que inclui empreendimentos da chamada economia criativa entre os setores que poderão receber recursos dos fundos constitucionais de financiamento das regiões Norte, Nordeste e Centro-Oeste. O texto define a economia criativa como atividades relacionadas à criação, produção e distribuição de bens e serviços baseados em criatividade, cultura, conhecimento e produção artística, como artesanato, música, moda e design. Hoje, muitos desses empreendimentos ficam fora das atividades que podem ser beneficiadas por esses fundos, que priorizam setores como agropecuária, indústria, mineração e agroindústria. O projeto foi apresentado pelo deputado Ayrton Faleiro, do PT do Pará, e altera a lei que regulamenta esses fundos constitucionais, que oferecem financiamento para atividades econômicas consideradas estratégicas para o desenvolvimento regional. Com a mudança, empreendimentos ligados à economia criativa também poderão acessar lançar linhas de crédito desses fundos. Relatora da proposta no plenário, a deputada Lídice da Mata, do PSB da Bahia, argumentou que a medida ajuda a reduzir desigualdades regionais e reconhece a importância econômica das atividades criativas para a geração de renda, emprego e desenvolvimento local.
7: Diversos são os países que têm obtido um grande crescimento do seu PIB através do desenvolvimento da economia criativa. E eu queria destacar o exemplo da Indonésia, um país cujo PIB da economia criativa cresceu 6,5%, acima dos 5,03% do PIB nacional.
27: O projeto foi criticado pelo deputado Luiz Lima, do Novo do Rio de Janeiro.
8: Enxergamos isso como mais uma oportunidade de se fazer militância com recurso público. E o povo brasileiro está cansado de trabalhar para sustentar a militância política. A gente tem uma série de prioridades a nível de educação, de oportunidades de emprego.
27: O projeto que inclui empreendimentos da economia criativa entre os beneficiários dos fundos constitucionais de financiamento das regiões Norte, Nordeste e Centro-Oeste seguiu para análise do Senado. Da Rádio Câmara de Brasília, com informações de Daniela Lessa, Antônio Vital.
10: Desenvolvimento Regional.
11: Hildo Rocha, do MDB, relembra a implantação de 81 novos municípios no Maranhão em 1996. O parlamentar reforça que as cidades receberam estrutura administrativa, estradas, escolas, hospitais e sistemas de abastecimento de água durante a gestão estadual da época.
12: Para Hildo Rocha, o então governo maranhense foi fundamental para transformar antigos povoados em polos de desenvolvimento econômico. Segundo ele, a superação de desafios técnicos e políticos explica o reconhecimento que antigos gestores ainda mantêm junto à população do estado.
11: Jorge Araújo, do PP, critica o governo da Bahia pela demora na construção da ponte Salvador-Itaparica. O deputado afirma que após mais de 20 anos de anúncios, a obra ainda não saiu do papel.
12: Jorge Araújo também faz críticas à saúde pública baiana, especialmente à Central de Regulação do Estado. O parlamentar relata que moradores do interior percorrem longas distâncias sem garantia de atendimento.
10: Economia.
11: Plenário da Câmara proíbe sigilo sobre gastos do governo federal. O repórter Márcio Aquilissardi tem as informações sobre a proposta aprovada.
13: A Câmara dos Deputados aprovou o projeto que proíbe a imposição de sigilo sobre gastos da administração pública federal, incluindo despesas com viagens, hospedagem, alimentação, transporte e cartões corporativos. De acordo com o projeto apresentado pelo deputado Gustavo Gayer, do PL de Goiás, os gastos do dia a dia da administração pública, como os de viagens oficiais, deverão permanecer públicos. O projeto mantém a possibilidade de proteger informações consideradas estratégicas para a segurança de autoridades, mas as despesas deverão ser divulgadas. O texto também prevê que informações classificadas como sigilosas poderão perder automaticamente essa condição se não forem analisadas no prazo de 30 dias pela Comissão Mista de Reavaliação de Informações, prevista na Lei de Acesso à Informação. A proposta permite ainda que o Congresso Nacional revise decisões de classificação de sigilo e prevê punições para agentes públicos que colocarem sigilo de forma indevida para ocultar irregularidades. Nesses casos, a conduta poderá ser considerada ato de improbidade administrativa e também crime de responsabilidade. Relator da proposta, o deputado Sóstenes Cavalcante, do PL do Rio de Janeiro, argumentou que o projeto reduz brechas para uso abusivo do sigilo sobre despesas públicas. Segundo o relator, a proposta fortalece mecanismos de fiscalização e amplia a transparência sobre a utilização de recursos públicos. Ele criticou classificações feitas pelo governo.
14: O presidente Lula fazia críticas ao seu oponente, o ex-presidente Bolsonaro, porque existia ali agendas secretas, e ele fazia críticas e dizia que iria acabar com o sigilo. E até hoje, o que aconteceu foi que aumentou inúmeras vezes os sigilos de agenda, o sigilo de despesas, e nós entendemos que isso não é salutar ao Estado Democrático de Direito.
13: O projeto foi aprovado de maneira simbólica pelo plenário da Câmara, mas a federação formada pelo PT, PCdoB e PV tentou alterar sem sucesso pontos da proposta, como a possibilidade de o Congresso rever a classificação de informações. Para a deputada Érica Cocai, do PT do Distrito Federal, o sigilo deve ser mantido sobre informações que dizem respeito à segurança nacional.
15: nacional.
17: Nós somos favoráveis à transparência. O sigilo, ele deve dizer respeito à segurança nacional, ao interesse público. Ele é previsto para isso. Mas há muito sigilo irregular. O relatório do portal Transparência, ele indica que nos últimos anos, de 2015 até 2022, até o final do governo Bolsonaro, 80% dos sigilos irregulares dizem respeito ao governo Bolsonaro. Vocês lembram que Bolsonaro colocou sob sigilo o seu cartão de vacina e da sua família?
15: O projeto que proíbe a imposição de sigilo sobre gastos da administração pública federal, como viagens, hospedagem, alimentação e cartões corporativos, seguiu para análise do Senado. Da Rádio Câmara de Brasília, com informações de Daniele Lessa e Antônio Vital, Márcio Aquilissardi.
18: Justiça.
19: Jandira Pegali, do PCdoB do Rio de Janeiro, cobra investigações sobre supostas ligações entre a família Bolsonaro e o Banco Master. A deputada defende a instalação de uma CPI para apurar denúncias envolvendo o banqueiro Daniel Vorcaro e parte da oposição.
20: Na visão de Jandira Pegali, as recentes pesquisas de opinião sinalizam um desgaste de lideranças que utilizam discursos moralistas. A parlamentar também defende transparência nas investigações e a divulgação das apurações sobre o uso de recursos públicos.
19: Márcio Gerri, do PCdoB do Maranhão, critica Flávio Bolsonaro, alegando que denúncias relacionadas ao caso do Banco Master fragilizam sua imagem política. O parlamentar também questiona informações divulgadas sobre a relação do senador com o empresário Daniel Vorcaro.
20: Márcio Gerri sustenta que o episódio afeta a articulação política da oposição e defende ações do atual governo. Na visão do deputado, programas e medidas do Executivo Federal têm fortalecido a avaliação positiva do governo.
19: Evair Vieira de Mello, do Republicanos, do Espírito Santo, diz que foi um dos primeiros a alertar o governo e a denunciar na Comissão de Fiscalização Financeira e Controle da Câmara que havia uma máfia no INSS que operava com descontos não autorizados dos aposentados.
20: Evair Vieira de Mello defende o aprofundamento das investigações por entender que houve omissão no enfrentamento das irregularidades no INSS. Ele critica a atuação de integrantes do governo diante das denúncias, especialmente em relação ao envolvimento do filho do presidente Lula.
18: Meio ambiente.
19: A Câmara aprovou um projeto que obriga órgãos ambientais a aplicarem o Código Florestal em todos os biomas, no lugar de legislações específicas. O repórter Antônio Vital explica as consequências.
22: A Câmara dos Deputados aprovou o projeto que obriga os órgãos ambientais a aplicarem o Código Florestal em áreas produtivas de todos os biomas brasileiros, no lugar de legislações específicas, como a Lei da Mata Atlântica, mais restritiva em relação ao uso da terra para a produção rural. O projeto foi aprovado pelas comissões permanentes da Câmara em caráter terminativo, ou seja, não precisaria passar por votação no plenário e poderia seguir diretamente para o Senado. Um recurso assinado por 57 deputados, a maioria do PT, PSOL e Rede, pedia análise pelo plenário, com o argumento de que a proposta fragiliza a legislação ambiental. O recurso foi rejeitado pelo plenário por uma diferença de 148 votos, o que manteve o texto aprovado pelas comissões. O texto original, apresentado pelo deputado Alceu Moreira, do MDB do Rio Grande do Sul, tratava apenas da aplicação do Código Florestal nas áreas produtivas dos chamados campos de altitude, ecossistema localizado na região sul. O argumento é de que aquelas áreas são exploradas há mais de 200 anos e que os produtores estavam sendo multados pelo IBAMA com base na legislação que protege a Mata Atlântica, foi o que disse o deputado Alceu Moreira.
23: Não tem nenhum sentido, aquela terra está desde 1740 antropizada, ela tem utilização para lavoura, para criação de gado, e agora o nosso produtor está impedido com uma multa produzida pelo IBAMA, sem nenhuma necessidade. Se tiver o gado em cima do campo e por acaso nascer uma essência nativa no meio do pasto, eles não permitem mais a utilização do campo, inclusive restringe a criação de gado. É um prejuízo criminoso.
22: O recurso que pedia análise do projeto pelo plenário teve como justificativa alterações feitas no texto original durante análise pela Comissão de Constituição e Justiça da Câmara. O texto final considera a área rural consolidada, portanto passível de regularização, todas as terras ocupadas antes de 22 de julho de 2008 e não restringe a medida aos campos de altitude. Para o deputado Nilton Tato, do PT de São Paulo, um dos autores do recurso, o projeto permite desmatamento em outros biomas.
25: Tinha sido construído um acordo que recuperava o texto original do projeto para usar
0: áreas nos campos de altitude do Rio Grande do Sul, Paraná e Santa Catarina. O projeto foi completamente deturpado, aumentando aí a possibilidade de desmatamento, de uso para o agro, de áreas não florestais na Amazônia, no Cerrado, no Pantanal e na Mata Atlântica.
27: O projeto que obriga os órgãos ambientais a aplicarem o Código Florestal em áreas produtivas de todos os biomas brasileiros, no lugar de legislações específicas, seguiu para análise do Senado. Da Rádio Câmara de Brasília, Antônio Vital.
10: Transportes.
2: Beto Preto, do PSD do Paraná, defende a criação de uma subcomissão para acompanhar o encerramento da concessão da malha sul ferroviária que atende estados da região sul e se conecta a São Paulo. Ele defende o debate sobre trechos inoperantes e passivos da atual gestão.
3: Beto Preto também pede participação de órgãos de controle e representantes do setor na discussão sobre a nova concessão ferroviária. Ele salienta que o fortalecimento do modal é estratégico para o desenvolvimento logístico e econômico do país.
10: Agricultura.
2: Câmara regulariza áreas ocupadas com a criação de área de proteção ambiental do Jamanchim, no Pará. Saiba o que muda com a repórter Daniele Lessa.
16: O plenário da Câmara dos Deputados aprovou o projeto que reduz a área da Floresta Nacional do Jamanchim e cria a área de proteção ambiental chamada APA do Jamanchim, no município de Novo Progresso, no sudoeste do Pará. O projeto, que foi apresentado pelo deputado Isnaldo Bulhões Júnior, do MDB de Alagoas, estabelece que parte das áreas ocupadas por produtores rurais será retirada da Floresta Nacional e passará a integrar a nova APA, categoria ambiental menos restritiva, que permite ocupação humana e atividades econômicas sob determinadas regras. Ao defender a proposta, o deputado Enderson Pinto, do União do Pará, disse que as pessoas se instalaram no que hoje é a Floresta do Jamanchim, porque existiam incentivos governamentais para desenvolver a economia da região.
18: Essas ocupações não aconteceram na clandestinidade, não foram invasões oportunistas, foram ocupações de boa-fé estimuladas por políticas públicas. E o que aconteceu depois? Essas pessoas acordaram de um dia para o outro, dentro de uma unidade de conservação de proteção integral.
16: O relator José Priante, do MDB do Pará, argumentou que o projeto busca enfrentar um conflito histórico na região entre preservação ambiental e ocupação consolidada da terra.
18: Dar um passo na pacificação e no ordenamento legal de uma área de profundo potencial sem avançar um metro na floresta. Nós estamos falando apenas de recategorizar uma área que já está antropizada durante muitos e muitos anos, e muitas décadas.
16: Parlamentares contrários ao projeto afirmaram que a redução da área protegida pode aumentar a pressão sobre a Amazônia e estimular novas ocupações irregulares. A deputada Marina Silva, da Rede de São Paulo, alertou sobre o agravamento dos eventos climáticos extremos, como secas e enchentes.
21: Em relação às unidades de conservação, que elas são cada vez mais necessárias diante dos extremos climáticos, das secas e das cheias, que o tempo todo estão assolando várias unidades da Federação na Amazônia, inclusive o estado do Pará.
16: O texto também autoriza atividades de mineração dentro da Floresta Nacional e da Área de Proteção Ambiental, ponto criticado pelo deputado Tarcísio Mota, do PSOL do Rio de Janeiro, que apresentou destaque para tirar esse trecho da proposta, mas foi rejeitado pelos parlamentares.
24: Porque o que está acontecendo aqui tem nome e sobrenome. É premiação da grilagem, é abertura de um precedente que vai fragilizar o Sistema Nacional de Unidades de Conservação. É mais um atentado contra a possibilidade de que a gente mantenha a floresta em pé.
16: O projeto que altera os limites da Floresta Nacional do Jamanchim e cria a Área de Proteção Ambiental do Jamanchim no Pará, seguiu para análise no Senado. Da Rádio Câmara de Brasília, Daniele Lessa.
10: Educação.
3: Alice
19: e Portugal, do PCdoB da Bahia, comemora a aprovação do texto que regulamenta o reajuste anual do piso salarial dos professores da educação básica pública. Ela reitera que a proposta define critérios permanentes e garante maior segurança jurídica.
20: Alice Portugal informa que o novo piso passará para R$ 5.130. A parlamentar pede a aprovação definitiva da medida no Senado e reforça a importância de ampliar os investimentos no Fundeb e na educação pública.
19: Clarissa Tércio, do PP de Pernambuco, critica a condenação de um casal do interior de São Paulo por manter duas filhas em ensino domiciliar. A deputada classificou como absurda a posição da justiça em considerar o homeschooling como abandono intelectual.
20: No entendimento de Clarissa Tércio, o Estado pune os que não se submetem a conteúdos ideológicos. Ela afirma que a sentença fere o direito das famílias de educar seus filhos e pede ao Senado que ratifique o projeto do ensino domiciliar já aprovado na Câmara.
19: Câmara reconhece a importância da cultura country para Jaguariúna, cidade do estado de São Paulo. O repórter Antônio Vital traz informações sobre a homenagem.

0: Projeto aprovado no plenário da Câmara confere ao município de Jaguariúna, no interior de São Paulo, o título de capital nacional do country. Jaguariúna é uma cidade com pouco mais de 60 mil habitantes, perto de Campinas, conhecida nacionalmente pelo Jaguariúna Rodeio Festival, realizado desde 1989, evento que reúne competições de rodeio, shows musicais e atrações ligadas ao universo sertanejo, o que atrai público de várias regiões do país. O projeto, apresentado pelo deputado Maurício Neves, do PP de São Paulo, justifica o título a partir da tradição da cidade ligada aos rodeios, à música sertaneja e à cultura do interior. De acordo com a justificativa, a cultura country faz parte da identidade da cidade e está presente não apenas nos rodeios, mas também na moda, na gastronomia, no turismo rural e em diferentes atividades econômicas locais. O projeto também destaca o impacto econômico do universo country na região. Durante o período do festival, as atividades movimentam mais de 50 milhões de reais na economia local, com geração de empregos e aumento do turismo. Relatora da proposta, a deputada Simone Marqueto, do PP de São Paulo, argumentou que a cultura country brasileira representa um modo de vida ligado às tradições do interior e ultrapassa o universo dos rodeios. No plenário, o relator foi o deputado Ícaro de Valmir, do Republicanos de Sergipe.
1: A cidade é historicamente ligada à cultura do interior, como forte tradição agrícola e pecuária, sendo o rodeio uma parte intrínseca dessa cultura. Mais do que um evento ou uma data do calendário, a cultura country em Jaguariúna é um modo de vida permanente. O estilo country está presente no cotidiano dos moradores, na moda, na culinária e nos empreendimentos locais. E a cidade amplia o seu potencial turístico com rodeios que valorizam a tradição rural e o estilo sertanejo moderno.
0: O projeto que confere ao município de Jaguariúna, no interior de São Paulo, o título de capital nacional do country, seguiu para análise do Senado. Rádio Câmara de Brasília, com informações de Daniela Lessa, Antônio Vital.
2: Termina agora o Jornal Câmara dos Deputados, com trabalhos técnicos de Wellington Teles e a apresentação de Val Monteiro e Luciana Vieira. Uma boa noite para você.
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0: 8 horas.
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2: Olá a todos e todas, ouvintes da Universitária. Eu sou Raquel Franco, atriz palhaça, integrante da Trupe Circo Luz, e vamos estar estreando o espetáculo de circo teatro de rua Caravana das Maravilhas. A estreia vai acontecer este sábado, dia 23 de maio, às 16 horas, na Brincadeira do Boi da Mata. É na rua Jaguaribe, sem número, UR7. A gente vai estar por lá junto com o Boi da Mata, vai ter também o cortejo do Boi da Mata. Vamos embora, mais informações no arroba Trupe Circo Luz.
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0: 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Boa noite, Natália de Merri. Boa noite, Cássio Show.

0: Muito boa noite para você que está aqui na sintonia da Rádio Universitária. Mais uma sexta-feira juntos, mais um sextou da nossa rádio pública com 80 por hora que vem chegando, que está começando aqui para você que está na sintonia da 99.9 FM. Eu sou Natália Demerri, junto aqui com Cássio Shoa. A gente fica as próximas duas horas com você que está aqui sextando junto com a gente. Não é isso, Shoa? Boa noite, Cássio Shoa.
1: Meu Deus do céu, sempre sensacional. Não tem como passar uma sexta sem esse boa noite. Isso aí
0: já não tem como chegar uma sexta-feira e não ser assim, com esse boa noite. E a gente aqui juntinhos nessas próximas duas horas, não é isso?
1: Pois é, Natália, esse programa que já tem uma comunidade que espera esse momento, exatamente, o sino bater essas 8 horas pra gente fazer essa nossa terapia de grupo aqui, ouvindo o melhor dos anos 80, que hoje tá daquele jeito, pelo que eu vi aqui hoje.
0: Gente do céu, que a gente preparou, revirando aqui os acervos da Rádio Universitária, para essas próximas 2 horas, não tá brincadeira não, é só pedrada, para você curtir muito, sério.
1: E tem aquele equilíbriozinho, porque tem os hitzões que não pode faltar,
0: sim,
1: mas tem aquelas pérolas que você só vai ouvir aqui.
0: Só no acervo da gente.
1: Aqueles achados. Música brasileira também dos anos 80, sempre em especial, tudo no equilíbrio perfeito nessas próximas 2 horas, então é só aproveitar.
0: Vamos nessa,
1: vamos
0: então?
1: Embora.
0: Vamos começar?
1: Deixa eu pedir a você, pro Obizéquio.
0: Por
1: Obizéquio, Natália. Eu peço pra você.
0: Vai.
1: Pau na máquina.

0: Gente do céu, sentiu o som, Showa? Que sequência aqui no 80 por hora.
1: Natália, você não tem pena, não?
0: Não, é só assim, ó, sem deixar cair, sem deixar desacelerar. É 80 por hora e mais nesse programa, mais duas horas seguidas aqui pela Rádio Universitária. 80 por hora, que é a nossa viagem musical pelos anos 80.
1: Que maravilha, você pode também interagir com a gente, participar lá pelo WhatsApp da Universitária, 81-3879-5454. 81-3879-5454. Manda sua mensagem, seu áudio, sua figurinha, que a gente vai amar.
0: Inclusive, você pode ajudar a gente a montar os próximos programas.
1: Exato.
0: Não é isso?
1: Já manda lá, porque o pessoal do 80 gosta de pesquisar.
0: Exatamente.
1: Sabe tudo, sabe muita coisa, muito mais do que a gente até. Então, já chega, manda sua sugestão. E a gente já aproveita para montar o próximo programa, os próximos que vem por aí.
0: Exatamente, você faz junto com a gente, porque esse programa é delicinha por isso. A gente pesquisa e revira o acervo da Rádio Universitária e a gente faz em conjunto com o que você manda aí de pedido, de dica pra gente, porque são ouvintes especializados nessa pesquisa aí dos anos 80 junto com a gente. Isso é bom demais. E assim a gente monta esse 80 por hora, amorzinho e
1: que
0: delícia, né?
1: Agora vamos de música?
0: Vamos
1: porque
0: com mais
1: o próximo
0: música.
1: Bloco vem com tudo aí, hein?
0: Vamos nessa?
1: Vamos embora.

0: Senhoras e senhores, isso é o 80 por hora no ar na Universitária FM 99.9 toda sexta-feira. Já deu pra se acostumar, né, Natália?
1: Gente, olha pra isso, show. Que sequência. E bora com mais música, sem
0: Vamos
1: perder tempo.
0: Vamos embora, não. Vai perder tempo. Simbora, mais música.

0: Esse é o 80 por Hora comigo, Natália Demerri, junto com o Cássio Shoa, toda sexta, a partir das 8 da noite. A gente tá por aqui com uma playlist, montando um programa super especial, 2 horas de 80 por Hora pra você. E aí, tá curtindo? De onde você tá ouvindo a gente? De onde você tá curtindo 80 por Hora nessa noite de sexta-feira? Eu espero que a gente esteja aí sendo a sua trilha sonora, que esteja embalando bem o seu sextou, né? O seu merecido sextou. Se ainda trabalha amanhã, tá criando aquela coragem, fechando o dia pra amanhã, seguir mais um dia de trabalho, então dá pra todas as vibes.
1: Dá pra tudo, esse programa se encaixa em todos os momentos, Natália, só não vale é não ouvir. Então, inclusive, é bom lembrar pro pessoal que dá pra ouvir 80 por hora nos aplicativos de rádio pra celular, viu?
0: Exatamente.
1: E aí você já procura um aplicativo de rádio que tenha a rádio universitária, né? Tem um monte que tem. Tem um bocado também que não tem, e aí esses que não tem, não vale a pena.
0: São legais, não.
1: Pelo amor de Deus. Se um aplicativo de rádio não tem a rádio universitária lá, pelo amor de Deus, você vai fazer o que tá fazendo no seu celular aí, procura o que tem a rádio universitária, já baixa lá e já favorita a rádio universitária para ouvir de onde você tiver aí no seu celular, Rádio Universitária Recife.
0: Exatamente, aí tem o streaming também da UFPE para você ouvir, tá no radinho gostosinho, mas aí vai sair de Recife, vai pegar a estrada, tá em outra cidade, outro estado, outro país e por aí vai. radio.ntvru.fpe.br. Pode ser pelo streaming, pode ser por aplicativo de rádio no celular. Você escolhe, só não vale ficar sem ouvir a gente aqui durante o 80 por Hora e durante toda a programação da Rádio Universitária. Aí eu falei da galera que já tá no sextou, a galera que vai trabalhar ainda amanhã, tem gente que tá trabalhando ouvindo 80 por Hora também.
1: Bom, é verdade.
0: A gente tem que mandar um alô pra galera que fica aí de plantão, pra galera que tá trabalhando em portaria, em hospital, tá naquele momento de descanso. Tem o pessoal também dos aplicativos de carro, de Uber e por aí vai.
1: Os melhores ouvintes.
0: Então a gente tá mandando um oi aí pra todo mundo.
1: Um beijo. Amo vocês.
0: Dá uma emoção quando a gente entra no aplicativo desse de carro assim e aí tá na sintonia da Rádio Universitária.
1: Eu fico emocionada,
0: minha gente. É bom demais.
1: Então agora o próximo bloco vai especialmente pra vocês agora que tá sensacional. Vamos de mais música, Natália?
0: Vamos nessa.

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